0: arrecadação do governo federal chegou a 289 bilhões e 300 milhões de reais no mês de julho.
1: Um aumento de quase 9% em relação a julho de 2025.
0: O mês foi marcado pelo desempenho favorável de setores como indústria, serviços e arrecadação de impostos.
2: Na comparação com julho do ano passado, o resultado representa crescimento real de quase 9%, já descontada a inflação. Entre os fatores que contribuíram para o resultado estão o aumento da arrecadação da Previdência Social e o crescimento das receitas com PIS e COFINS associado ao aumento das vendas. Destaca Claudemir Malaquias, chefe do Centro de Estudos Tributários e Aduaneiros da Receita Federal.
3: Os fatores que contribuíram para o resultado do mês de julho, na comparação com o mesmo período do ano passado, foram os seguintes. O desempenho da indústria, um crescimento de 1,05%. A venda de bens, um crescimento de 4,93%. A venda de serviços, um crescimento de 2%. A massa salarial teve um crescimento nominal de 10,19% em relação ao ano passado. E o valor em dólar das importações, um crescimento de 12,16%.
2: O desempenho também é positivo no acumulado do ano. De janeiro a julho, a arrecadação chegou a R$ 1,876 bilhões. Em valores corrigidos pela inflação, o crescimento foi de quase 7% em relação ao mesmo período de 2025. Reportagem Pablo Mundim.
1: O Índice Nacional de Preços ao Consumidor Amplo 15, o IPCA 15, considerado uma prévia da inflação oficial do país, ficou em menos 0,4% no mês de agosto.
0: Contribuíram para o resultado os setores de habitação, com queda de 1,41% nos preços, transportes com redução de menos 1% e alimentos e bebidas com queda de 0,57%.
1: No setor habitação, o destaque foi para a redução no valor da conta de luz. E nos transportes, a queda no preço da gasolina.
0: Já no setor de alimentos e bebidas, os destaques ficaram por conta do tomate, batata inglesa, cenoura e café moído, que ficaram mais baratos no período.
1: Crianças e adolescentes estão no centro de uma ação civil pública contra a plataforma de comunicação Discord.
0: O motivo são possíveis falhas na proteção desse público, que teriam resultado em crimes e situações de violência.
1: A ação prevê obrigações para que a empresa aprimore mecanismos de prevenção e proteção.
4: A ação civil pública cobra que a plataforma Discord adote medidas efetivas para a proteção de crianças, adolescentes e mulheres no ambiente digital. Voltada inicialmente para as comunidades de games, hoje a ferramenta é usada por públicos variados e permite o compartilhamento de textos, arquivos de voz e vídeo e transmissões de modo público ou privado. Porém, segundo o governo, tem apresentado falhas na segurança e mecanismos de proteção a menores, como explica o advogado-geral da União, Jorge Messias.
5: Não há, por parte da plataforma, a adoção de requisitos mínimos estabelecidos na legislação brasileira, em especial no ECA Digital, e a ausência dessa rede de proteção tem levado a situações de ordem absolutamente criminal, envolvendo crianças, adolescentes, mulheres e animais. Tentamos, por duas semanas, construir um termo de ajustamento de conduta. A empresa, num primeiro momento, demonstrou o interesse de assumir compromissos significativos com o Estado brasileiro, mas, infelizmente, recusou a assinatura do termo no último momento.
4: O fato mais grave e recente envolvendo a plataforma foi a morte de uma adolescente de 13 anos no Mato Grosso do Sul, que tirou a própria vida durante uma transmissão ao vivo pelo Discord. O secretário nacional de Direitos Digitais, Vitor Fernandes, diz que a plataforma demorou a agir, mesmo quando foi notificada.
6: Essa live durou mais de 2 horas, ela começa por volta de 2h20 da manhã, 4h15 da manhã, já completando quase 2 horas, servidor foi derrubado. As contas dos investigados envolvidos só foram banidas da plataforma 24 horas do ocorrido.
4: O ministro da Justiça e Segurança Pública, Wellington César Lima e Silva, lembrou que as plataformas digitais devem se adequar ao país.
7: É uma resposta que busca fazer valer que qualquer plataforma nacional ou estrangeira não venha a descuidar dos limites impostos pela lei.
4: A ação pede que a plataforma reforce os mecanismos

0: mecanismos de controle parental, amplie a cooperação com autoridades brasileiras e implante sistemas que identifiquem situações de riscos para menores. É exigida ainda a criação de mecanismos específicos de detecção e moderação de conteúdos com práticas de maus tratos, violência, mutilação e crueldade contra animais. A plataforma tem até 15 dias para se adequar, sob pena diária de R$ 500 mil. Também é pedida a condenação da empresa em R$ 500 milhões por dano moral coletivo, valor que poderá ser revertido ao Fundo de Defesa de Direitos Difusos. Reportagem Graziele Bezerra.
1: Crianças e adolescentes devem ser orientados sobre os riscos existentes na internet e estimulados a conversar com adultos de confiança sempre que sentirem desconfortáveis durante interações online.
2: Caso alguém solicite sigilo sobre conversas, fotos ou qualquer outro conteúdo, o fato deve ser comunicado imediatamente aos pais ou responsáveis.
1: São orientações do delegado Alessandro Barreto, coordenador do CyberLab, o laboratório de operações cibernéticas ligado ao Ministério da Justiça e Segurança Pública.
2: Em entrevista à Voz do Brasil, o delegado falou comigo e com a Mariana Jungmann sobre a atuação do CyberLab no combate a crimes cibernéticos e ameaças no ambiente digital. Vamos ouvir.
3: Delegado Alessandro Barreto, bem-vindo à Voz do Brasil, um prazer ter o senhor conosco aqui. Vamos falar então sobre o CyberLab, o trabalho de inteligência que ficou concentrado nele a partir da sua criação. Explica para o nosso ouvinte que trabalho é esse.
4: Bom, bom estar aqui com vocês, obrigado pelo convite. Bom, o que o CyberLab faz? O CyberLab é uma unidade da Secretaria Nacional de Segurança Pública, e ele é um laboratório de operações cibernéticas. A pessoa acha que é até um super laboratório, estilo Matrix, mas não, nós temos lá policiais capacitados, a grande parte do time são de meninas cybergirls, então assim, são as meninas que fazem um trabalho espetacular nessa área, e essa unidade ela apoia as polícias estaduais, trazendo informação qualificada para ajudar em diversos contextos, como, por exemplo, no enfrentamento a fraudes eletrônicas, em ameaças contra escolas. Então, se tem esse trabalho qualificado, que ajuda certamente a salvar vidas e a evitar tragédias.
2: Quais são os crimes mais identificados pelo laboratório e, nesse contexto, o que é que tem chamado mais atenção?
4: Bom, o que a gente tem visto aí nos últimos anos e, principalmente, pós-pandemia? A migração do crime do espaço físico para o espaço virtual. Então, a gente tem visto um aumento considerável de crimes, principalmente envolvendo fraudes e golpes online, como invasão de conta de WhatsApp, de redes sociais, falsa central. A gente tem visto isso muito. Nós temos visto também vários problemas, principalmente o extremismo digital, crimes de ódio. Eu fico indignado como policial e principalmente como cidadão. Muita misoginia, um ódio contra mulheres e meninas que dá nojo, que dá asco dessas pessoas. Então a gente tem visto muito esse contexto também. E de maneira geral, a gente tem visto o crime migrar da rua para a internet. E nesse contexto o CyberLab está ajudando as polícias estaduais a identificar pessoas que se achavam, a pessoa se achava acima de qualquer suspeita e se escondia por detrás de conexões de internet.
3: Bom, o senhor mencionou crimes como fraudes, né, estelionatos e tal. Esses a gente já imagina quem são as pessoas por trás, são os bandidos comuns, vamos dizer assim. Mas o senhor mencionou também crimes de ódio, crimes de misoginia. Quem são as pessoas por trás desses crimes e qual é o perfil dos criminosos e das vítimas, delegado?
4: Isso, bom, o perfil das vítimas, boa parte, principalmente relacionada a crimes de ódio, a gente encontra de mulheres, meninas, entendeu? Às vezes até meninas novas, adolescentes. E o criminoso, o que a gente tem visto? Antigamente que eu falo, há pouquíssimos anos, porque muda muito rápido na internet, a gente via maiores aliciando menores para cometer delitos. Hoje a gente já está vendo menores aliciando menores para cometer

0: deletos. É, quando se fala de internet, de uma maneira geral, quando vai se tratar de vítimas de fraudes, antes falava que o pessoal idoso, pessoal com a idade um pouco mais avançada, estava mais suscetível para isso. Hoje, todo mundo ele pode ser vítima de um golpe. Crimes de ódio, a gente tem visto muitos adolescentes, até crianças com 11, 12 anos, fazendo parte de grupos, e isso tem chamado muita atenção, que nós precisamos reforçar o trabalho para identificar ainda mais rápido, e principalmente aqueles que estão por trás do processo de radicalização dos menores.
1: Sim, porque uma criança de 11 anos, ela não chega ao ponto de praticar um crime de ódio na internet sozinha, eu suponho, né?
0: A gente tem visto pessoas desvirtuar redes e serviços que são utilizados. Então, assim, qual é o nosso papel? Identificar essas pessoas. Então, elas utilizam mídias sociais de uma maneira geral, utilizam plataforma para encontrar esses garotos e radicalizar. Então, nosso papel é antecipar cada vez mais, identificar esses grupos e evitar que crianças de 11 anos sejam atraídas para um caminho terrível como esse.
2: A partir do monitoramento, o CyberLab dá um alerta e colabora para o desencadeamento de operações importantes de combate ao crime nesses ambientes, né, digitais. Quais são as operações dessas que contaram com a colaboração do laboratório? Que operações o senhor destacaria, por exemplo?
0: Tem algumas, principalmente a proteção de crianças e adolescentes. Eu vejo pessoas falando, salvamos tantas vidas. Para mim é impossível mensurar isso. Eu só tenho certeza que tragédias foram evitadas. Meninas que estavam sendo abusadas online foram libertadas. Aí essas operações, elas nos orgulham muito em fazer parte de um time e a gente ter resultados como estamos salvando vidas. Isso é muito gratificante para mim.
1: Delegado, o senhor mencionou, né, que é um trabalho conjunto com as polícias civis dos estados. Se alguém quiser fazer um alerta para o CyberLab, fazer uma denúncia, como é que essa pessoa pode proceder? De repente, um pai, uma mãe que identificou ali com seus filhos uma situação desse tipo. Enfim, pessoas que queiram fazer algum tipo de alerta para o CyberLab, como é que pode proceder?
0: Eu recomendo que procurem no teu estado canais de denúncia online, é a própria delegacia mais próxima, que quando chegar a informação qualificada, a gente está conversando com as polícias e consegue desencadear essas grandes operações. E um ponto relevante que você falou é o pai e a mãe. O que a gente tem visto? O pai e a mãe deixa o filho passar 10, 12, 15 horas na internet, não acompanha, e a internet tem muita gente má por trás das conexões. E a criança ou adolescente, ela dá sinais. E o pai e a mãe, eles conseguem entender e trazer essas informações para a polícia. Então, quanto mais informação, quanto mais dados chegar, mais pessoas vão ser identificadas e vão ser responsabilizadas. Até porque tem-se aquela impressão que a internet é algo que você fez algo lá e fica impune, não vai ocorrer nada. Muito pelo contrário. Tá? As polícias estão cada vez mais preparadas para identificar essas pessoas e responsabilizá-las.
2: Muito bem, nós conversamos com o delegado Alessandro Barreto, coordenador do Laboratório de Operações Cibernéticas, CyberLab. Muito obrigado, delegado, pela entrevista à Voz do Brasil.
0: Eu que agradeço.
3: O Ministério das Relações Exteriores emitiu nota de pesar pelas vítimas dos deslizamentos e inundações que atingiram o Nepal e o Tibete após o terremoto desta quarta-feira.
2: Equipes de resgate continuam as buscas por sobreviventes.
3: Até o momento, não há registros de brasileiros entre as vítimas.
2: A Embaixada do Brasil em Katmandu, no Nepal, e em Pequim, acompanham com atenção os desdobramentos da situação.
3: Em caso de assistência consular, o telefone do plantão geral do Itamaraty é 61, código de Brasília, 98260-0610.
2: Está aberto o período de escolha dos livros do Programa Nacional do Livro e do Material Didático, o PNLD, que serão usados por alunos do primeiro ao quinto ano do ensino fundamental no período de 2027 a 2030.
3: O prazo vai até 8 de setembro e a seleção deve ser feita de forma coletiva por professores e gestores. Confira na reportagem.
4: O período de seleção dos livros didáticos que serão utilizados por estudantes e professores do primeiro ao quinto ano do ensino fundamental já está aberto. As escolas públicas têm até 8 de setembro para selecionar os materiais que serão utilizados no triênio 2027-2030. A seleção deve ser feita com a participação da equipe escolar, levando em consideração a proposta pedagógica, as características e as necessidades da comunidade. O programa conta com 3 categorias, como explica a coordenadora geral de materiais didáticos da Secretaria de Educação Básica do Ministério da Educação, Jaqueline dos Santos Melo.
5: Na categoria 1, as obras são voltadas para estudantes e professores do primeiro e do segundo ano, com foco na alfabetização. Na categoria 2, as obras são voltadas para o terceiro, quarto e quinto ano, com foco no desenvolvimento do letramento e da escrita. Nesse ano, nós temos novidades como o livro regionalizado de história e geografia, a obra de produção de texto e livros voltados para educação digital e midiática. A categoria 3, ela é optativa para as redes e a seleção dela é para obras de língua espanhola e língua inglesa.
4: Antes de registrar a decisão, professores e gestores devem consultar o Guia Digital do Programa Nacional do Livro e do Material Didático PNLD, que reúne informações sobre as obras aprovadas, como resenhas, metodologias, organização dos conteúdos e orientações para a escolha. Depois, a seleção precisa ser formalizada em ata e registrada no sistema PNLD Gestão, com acesso pela conta GovBR. O preenchimento da ata sozinho não conclui o processo. Após o registro, a ata e o comprovante de escolha devem ficar disponíveis em local visível na escola. Em caso de dúvidas ou problemas no acesso, as escolas podem entrar em contato com o FNDE pelo e-mail livrodidático@fnde.gov.br. Reportagem Thaís de Araújo.
2: Instituições públicas do ensino superior e tecnológico que adotam práticas de prevenção e enfrentamento à violência de gênero vão ser reconhecidas com o selo de ambiente acadêmico seguro.
3: A iniciativa do Ministério da Educação vai conceder o título nas categorias ouro, prata e bronze.
2: Podem aderir ao programa instituições federais que atendam aos requisitos do MEC.
3: A diretora de desenvolvimento acadêmico da Secretaria de Educação Superior do Ministério, Lúcia Pelanda, fala sobre a iniciativa.
6: As mulheres já são maioria no ensino superior, então é muito importante criar ambientes cada vez mais seguros e livres de violência. Nesse sentido, o selo é um estímulo para que cada vez mais instituições se juntem a esse movimento de ter instituições verdadeiramente livres de violência.
2: Para mais informações, acesse gov.br/MEC.
3: Estamos no mês da gestante. Nós já falamos aqui sobre a importância de cuidados com a saúde, como tomar vacinas e fazer o pré-natal direitinho para cuidar da mãe e do bebê.
2: Hoje nós vamos falar dos direitos assegurados por lei às gestantes.
3: Estabilidade no emprego, atendimento médico gratuito pelo SUS, prioridade em filas e serviços, intervalo para a amamentação, além da licença maternidade.
2: Está tudo explicado na reportagem de Luciana Colares de Holanda, que ouviremos agora.
7: Maria Selma Pereira é empregada doméstica em Brasília. Grávida de 8 meses, ela espera a bebê para setembro. E junto com a chegada da filha, vem a licença maternidade de 4 meses, garantida pela carteira assinada. Um direito que Selma não teve nas outras 4 gestações, quando trabalhou na informalidade.
8: Vai ser bem melhor, porque eu vou acordar, cuidar da neném, né? Ficar os 4 meses em casa. Agora, com carteira assinada, tá bem melhor agora. Porque aí, quando você ganhar o bebê, você vai receber, né?
7: No Brasil, as gestantes têm direitos fundamentais garantidos por lei, que se estendem até alguns meses após o nascimento da criança. É proibida a dispensa arbitrária ou sem justa causa da empregada gestante, por exemplo, desde a confirmação da gravidez até 5 meses após o parto. Por meio da licença maternidade, fica garantida garantido o afastamento remunerado de 120 dias para trabalhadoras formais, empregadas domésticas e seguradas do INSS. Elas também têm acesso ao salário maternidade.

0: idade, benefício previdenciário que substitui a renda durante esse período, como explica Márcio Lima, coordenador do Programa de Educação Previdenciária do INSS.
1: O valor pago por este benefício vai variar do salário mínimo, que é R$ 1.621,00 atualmente, até o teto do INSS, que vai estar no valor de R$ 8.475,55, a depender da categoria da trabalhadora.
0: Entre as garantias previstas na legislação brasileira para gestantes e mães, também está previsto o direito à liberação do trabalho para realizar consultas médicas e exames. E elas podem ser transferidas temporariamente de função quando a saúde exigir. Os direitos podem ser acessados pelo telefone ou pela internet, de acordo com Márcio Lima, do INSS.
1: Os direitos são acessados através da central telefônica 135, que funciona de segunda-feira a sábado, das 7 da manhã até as 22 horas no horário de Brasília, sendo que recebe ligação gratuita ou ainda através do aplicativo Meu INSS.
0: Além dos direitos trabalhistas, as gestantes contam com atendimento prioritário e acompanhante no parto pelo SUS. Após o retorno ao trabalho, a mãe tem direito a 2 intervalos diários de 30 minutos para a amamentação até o bebê completar 6 meses. Reportagem Luciana Colares de Holanda.
2: E essas foram as notícias do governo federal.
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3: Fique agora com o Minuto do TCU. Em seguida, as notícias do Poder Judiciário e do Congresso Nacional. Boa noite.
2: Boa noite para você e até amanhã.
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7: Você vai ouvir agora notícias do Poder Judiciário.
8: Supremo julga a ação sobre o poder de requisição do Ministério Público da União a órgãos da administração pública.
9: Para o STJ, acesso a sistema com dados contábeis não dispensa dever de prestação de contas de bens em condomínio.
8: Justiça determina que o governo federal e o estado de Sergipe implantem serviço especializado em doenças raras.
9: Boa noite, eu sou Arthur Filho.
8: E eu sou Walter Lima.
9: Supremo Tribunal Federal julga ação sobre o poder de requisição do Ministério Público da União a órgãos da administração pública.
8: O julgamento busca definir até onde vai essa prerrogativa do Ministério Público da União e em quais situações ela pode ser exercida, delimitando se a administração pública é obrigada a atender integralmente ao pedido ou se pode recusá-lo.
9: Administrador de bens em condomínio, ou seja, em copropriedade, deve prestar contas ao outro condômino, mesmo que dados contábeis estejam disponíveis em sistema eletrônico.
8: Essa decisão é do Superior Tribunal de Justiça, o STJ. Fátima Uchoa.
10: Um irmão ajuizou ação contra o outro, pedindo a prestação de contas da administração dos imóveis de propriedade comum. A Justiça de Mato Grosso decidiu que o administrador tem o dever de apresentar as contas, e a terceira turma do STJ manteve esse entendimento. Segundo a relatora ministra Nancy

0: Andrighi, o interesse de agir pressupõe a existência de controvérsias sobre a prestação das contas e, nesse caso, mesmo havendo sistema que permita o compartilhamento de informações, o administrador deve apresentar as contas de forma especificada e completa.
1: TST manteve condenação em caso de caseiro baleado durante assalto.
2: Empregador terá de pagar indenização por danos morais e materiais. Mila Amaral.
3: Um caseiro levou 3 tiros durante um assalto na fazenda onde ele trabalhava e morava em Cruz Alta, no interior do Rio Grande do Sul. Ele ficou com sequelas e capacidade de trabalho reduzida. O trabalhador entrou na justiça e contou que não foi a primeira vez que a fazenda foi assaltada. E a justiça deu razão a ele. O Tribunal Regional do Trabalho condenou o proprietário a pagar R$30 mil por danos morais e R$70 mil por danos materiais. A fazenda recorreu, dizendo que a culpa era de terceiros, mas a primeira turma do TST manteve a condenação e destacou que o dono sabia dos assaltos anteriores e mesmo assim não tomou nenhuma providência para aumentar a segurança dos trabalhadores. A decisão foi unânime.
1: Justiça Federal determina que União e o Estado de Sergipe implantem serviço de atenção especializada em doenças raras.
2: Decisão atende a pedidos do Ministério Público Federal em ação. Sabrine Menezes.
4: De acordo com o inquérito civil instaurado pelo MPF, Sergipe possui cerca de 120 mil pessoas acometidas por doenças raras. Dessas, aproximadamente 36 mil apenas em Aracaju e a maioria delas crianças. Com a decisão, o Estado e o município devem organizar e pactuar a linha de cuidado da rede de forma imediata e em até 4 meses. Além disso, Sergipe e Aracaju, junto com a União, têm até 8 meses para habilitar e implementar pelo menos um serviço de atenção especializada em doenças raras, além de estruturar a rede de atenção integral para pessoas com doenças raras. Em caso de descumprimento, foi fixada multa de R$5 mil.
1: O Tribunal Superior Eleitoral recebeu um grupo de criadores de conteúdos digitais para uma iniciativa voltada a combater a desinformação sobre as urnas eletrônicas.
2: O encontro se estendeu por toda a tarde dessa terça-feira e foi viabilizado por meio de uma parceria do TSE com a organização Redes Cordiais. Vitor Struck.
5: Juntos, os influenciadores somam 45 milhões de seguidores nas redes sociais. O encontro fez parte da iniciativa Confirma, 30 anos de urna eletrônica, e foi promovido pela organização Redes Cordiais, em parceria com o TSE e com o apoio do YouTube e do TikTok. A programação contou com visitas a espaços importantes do tribunal, como o local onde as urnas ficam armazenadas, o Museu do Voto, e também incluiu uma demonstração detalhada sobre o funcionamento dos equipamentos usados nas eleições. Ao final, os influenciadores participaram de uma roda de conversa com o presidente do TSE, o ministro Cássio Nunes Marques.
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1: A você, uma boa noite.
2: E até amanhã.
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8: Eu sou Paula Groba.
9: E eu sou Humberto Pinheiro.
8: E estes são os destaques de hoje do Jornal do Senado, que começa agora.
9: Governo e Congresso anunciam um acordo para votações prioritárias. Fim da escala 6x1, taxa das blusinhas, terras raras e PEC da segurança pública.
8: Congresso vai analisar 2 medidas provisórias para reduzir impactos das tarifas americanas e alta do petróleo.
9: Projeto cria política nacional para apoiar adolescentes nos anos finais do ensino fundamental.
8: Boa noite.
9: Boa noite.
8: Após encontro com o presidente Lula e o presidente da Câmara dos Deputados, Hugo Mota, o presidente do Senado, Davi Alcolumbre, anunciou as prioridades do Congresso nos próximos dias. Entre os temas citados estão a votação da MP que acaba com a taxa sobre compras internacionais acima de $50. Alcolumbre afirmou que a MP da chamada taxa das blusinhas será votada na próxima semana.
9: Também terão prioridade de votação as propostas de emenda à Constituição, que acaba com a escala 6

0: por um e a PEC da Segurança Pública, que devem ser analisadas pela Comissão de Constituição e Justiça na semana de esforço concentrado do Congresso a partir da próxima segunda-feira. Mais informações com o repórter Pedro Pincer.
1: O presidente do Senado, Davi Alcolumbre, afirmou que votará na próxima semana a medida provisória que acabou com a chamada taxa das blusinhas, imposto de importação de 20% sobre compras internacionais de até $50. O texto, segundo o senador, será analisado na Câmara e no Senado antes de perder a validade. Caso a votação não ocorra, o imposto voltará a ser cobrado em 9 de setembro. Alcolumbre reafirmou que a medida será pautada no esforço concentrado previsto para ocorrer entre 31 de agosto e 4 de setembro.
2: Nós vamos deliberar, então, e ela virá lei para proteger milhões de brasileiros que usam desse instrumento para adquirir produtos muito baratos e terem qualidade de vida melhor.
1: Alcolumbre também disse que a Comissão de Constituição e Justiça vai analisar na próxima semana as propostas de emenda à Constituição que tratam da segurança pública e do fim da escala 6x1. Davi afirmou estar em contato frequente com o relator da mudança na escala de trabalho, senador Omar Aziz, do PSD do Amazonas.
2: Tenha compreensão da importância da matéria. Me disse que já está construindo um relatório para ser apresentado na próxima quarta-feira na Comissão de Constituição e Justiça.
1: Outra proposta que deve ser pautada na semana que vem é a que cria uma política nacional para os minerais críticos e estratégicos.
3: E o relator da PEC da Segurança Pública, senador Rogério Carvalho, do PT de Sergipe, anunciou que o texto não deve sofrer mudanças no Senado.
0: Já aprovado na Câmara, a proposta está na Comissão de Constituição e Justiça. Repórter Herman Kulitz.
4: O texto altera diversas regras da Constituição para ampliar a atuação da Polícia Federal, endurecer o combate às facções e milícias e reforçar o financiamento do Fundo Nacional de Segurança Pública e do Fundo Penitenciário Nacional, além de aumentar a integração e a cooperação de sistemas e órgãos de segurança pública. Em análise na CCJ, a proposta recebeu diversas emendas, como a do senador Sargento Reginauro, do PSDB do Ceará, que recomendava que os homicídios praticados por organizações criminosas não fossem julgados pelo Tribunal do Júri. Já a emenda do senador Hamilton Mourão, do Republicanos do Rio Grande do Sul, defendia a previsão de um sistema de informação sobre antecedentes criminais. Ambas foram rejeitadas, com o entendimento do relator de que não cabe a implementação dessas mudanças no texto constitucional. Além disso, na opinião do senador, alterar o que já foi aprovado pelos deputados somente atrasaria medidas que precisam ser tomadas contra a criminalidade organizada e iria na contramão da expectativa da sociedade. Porém, as modificações podem ser apresentadas na Comissão de Constituição e Justiça até a discussão final da matéria. O texto ainda precisa ser aprovado em 2 turnos no plenário do Senado. Se passar sem alterações, será promulgado e começa a valer. Havendo qualquer mudança, a matéria deverá retornar para a Câmara dos Deputados.
3: O Congresso também vai analisar 2 medidas provisórias editadas pelo governo federal para tentar reduzir os impactos das tarifas americanas e da alta internacional do petróleo.
0: As 2 medidas provisórias já estão em vigor, mas precisam ser aprovadas por deputados e senadores para continuar valendo. Repórter Patrícia Oliveira.
5: Uma das medidas permite que empresas afetadas pelas novas tarifas impostas pelo governo americano prorroguem por até 1 ano o cumprimento de compromissos de exportação, com a suspensão de tributos. Já a outra medida libera R$ 3 bilhões para subsidiar a produção e a importação de diesel e gasolina, diante dos efeitos dos conflitos no Oriente Médio sobre o preço do petróleo. Para Carlos Pio, professor de Relações Internacionais da UNB, as medidas são importantes neste momento de emergência, mas o país precisa também adotar estratégias a longo prazo.
6: A gente precisa precisa aumentar a produtividade da economia como um todo. É reforçar as qualificações dos trabalhadores. E ampliar o comércio com os outros parceiros de qualquer lugar do planeta, em qualquer setor.
5: As duas medidas provisórias já estão em vigor, mas precisam ser aprovadas por deputados e senadores para continuar valendo.
3: A adolescência é uma fase de muitas transformações e desafios que podem refletir diretamente no desempenho e na permanência dos estudantes na escola. Para apoiar o desenvolvimento dos alunos nessa etapa da vida, um projeto de lei propõe criar a Política Nacional Escola das Adolescências. A proposta é do senador Camilo Santana, do PT do Ceará, ex-ministro da Educação, e está em análise na Comissão de Educação. Pelo texto, a

0: financeiro.
1: A medida também busca reduzir as taxas de reprovação e abandono escolar, especialmente no período de transição para o ensino médio. O senador Camilo Santana destaca ainda a importância da educação em tempo integral. Segundo ele, ampliar a permanência de crianças e jovens na escola pode trazer mais benefícios não apenas para a educação, mas também para a segurança.
2: Porque além de dar oportunidade para o nosso jovem passar o dia na escola, fazer as refeições, praticar esporte, é a maior política de prevenção à violência. É você ter a meninada toda na escola nesse país.
0: O Senado também analisa um projeto que cria o programa Escola Sem Partido. De autoria do senador Magno Malta, do PL do Espírito Santo, a proposta altera a Lei de Diretrizes e Bases da Educação para incluir novos princípios e regras para o ensino. O texto prevê a garantia da pluralidade de ideias, da liberdade de crença e da liberdade de consciência. Também proíbe professores de promoverem em sala de aula determinadas concepções ideológicas ou políticas.
1: A proposta está em análise na Comissão de Direitos Humanos, onde é relatada pelo senador Sargento Reginauro, do PSDB do Ceará. Depois, o projeto ainda deve passar pela Comissão de Constituição e Justiça e pela Comissão de Educação.
3: Eleições 2026.
0: As eleições deste ano vão contar com a participação de mais pessoas idosas em relação a 2022.
1: O aumento segue a tendência de envelhecimento populacional apontada pelo IBGE. Repórter Lana Dias.
4: O número de eleitores idosos cresceu cerca de 14% desde as eleições de 2022. Neste ano, 37 milhões e meio poderão votar. Para aqueles entre 60 e 69 anos, o voto é obrigatório, mas acima dos 70 anos, a participação é facultativa. O senador Fernando Dueire, do PSD de Pernambuco, reforçou a importância do voto da terceira idade.
5: A democracia precisa ouvir todas as gerações. Os mais jovens representam o futuro, mas aqueles que são mais experientes carregam uma parte importante da memória e da construção do nosso país.
4: Para a Dorci Antônia de Carvalho, de 83 anos, a participação não deve se limitar ao voto obrigatório.
6: Eu acho que todo mundo que tem mais de 60 anos, 70 anos, devia continuar votando. Eu tenho certeza, temos amigos também que já combinaram, vão votar.
4: O aumento do eleitorado idoso segue a tendência de envelhecimento populacional no Brasil. De acordo com o IBGE, a população com 60 anos ou mais subiu de 11,3% para 16,5%. 6% de 2012 a 2025.
1: Com edição de Paula Groba e trabalhos técnicos Eliseu Caires, o Jornal do Senado fica por aqui. Acompanhe agora as notícias da Câmara dos Deputados. Boa noite.
0: Boa noite e até amanhã.
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7: Comissão analisa projetos que reduzem impacto ambiental de plásticos.
8: Deputados aprovam parecer da subcomissão sobre segmento de estética.
7: Parlamentares apresentam medidas de proteção à criança e adolescente.
8: Boa noite. Jefferson Rodrigues, do PSDB de Goiás, propõe novas obrigações para plataformas digitais no combate à exploração sexual de crianças e adolescentes na internet. Ele explica que o texto cria canais de denúncia e respostas rápidas às vítimas e aos órgãos de segurança.
7: Para facilitar a investigação desses crimes, a proposta de Jefferson Rodrigues inclui mecanismos de preservação de registros, metadados e informações de usuários suspeitos. O deputado avalia que a medida amplia a capacidade de identificar os responsáveis e reunir provas no ambiente digital.
8: Está em análise projeto que cria o Programa Nacional Ampara, voltado à prevenção da violência contra crianças, adolescentes e mulheres nas escolas. A proposta de Helena Lima, do PSD de Roraima, prevê formação de profissionais e articulação entre escolas, famílias e segurança pública.
7: O projeto de Helena Lima orienta estudantes sobre como identificar situações de violência e conhecer canais de denúncia e proteção. Para a deputada, a medida busca fortalecer a cultura de paz e o respeito no ambiente escolar.
8: A punição de crimes contra a dignidade sexual praticados com abuso de autoridade é reforçada em projeto apresentado por Samuel Viana, do União de Minas Gerais. A proposta aumenta pela metade a pena por importunação sexual quando o agressor se valer de posição de supervisão sobre a vítima.
7: Samuel Viana aponta que a mudança alcança relações em ambientes educacionais, esportivos, religiosos,

0: religiosos, culturais e assistenciais, mesmo sem vínculo formal de emprego. O texto também amplia as situações em que a autoridade exercida sobre a vítima pode elevar a pena dos crimes contra a dignidade sexual.
1: Doutor Ismael Alexandrino, do PSD de Goiás, apresentou o projeto que torna crime dar escondido ou à força substância química que reduz a capacidade de reação de alguém, prática conhecida como Boa Noite Cinderela. De acordo com o projeto, o autor poderá ficar preso de 3 a 6 anos.
0: Doutor Ismael Alexandrino alega que o Brasil ainda não possui tipificação penal específica para essa conduta, o que gera impunidade. Para o deputado, o projeto muda isso ao obrigar a coleta imediata de exames, criar um cadastro nacional de ocorrências e a elaboração de campanhas permanentes de prevenção.
2: Justiça.
1: Está em análise o projeto de Fábio Choquete, do União de Santa Catarina, que estabelece restrições ao exercício da advocacia por cônjuges, parentes e sócios de magistrados. De acordo com o deputado, a proposta visa ampliar a transparência e evitar conflitos de interesse.
0: O texto de Fábio Choquete permite que partes questionem o patrocínio de causas diante de possíveis vínculos com magistrados. A proposta ainda estabelece sanções, incluindo a exclusão da OAB para advogados que descumprirem as vedações.
2: Saúde.
1: É de autoria de Juarez Costa, do Republicanos de Mato Grosso, o projeto que estabelece diretrizes para o atendimento pelo SUS de mulheres que passam pelo climatério e menopausa. A proposta prevê acompanhamento integral com atuação da atenção primária e acesso a diferentes tratamentos.
0: Juarez Costa ressalta que a matéria prevê também oferta de terapia hormonal pelo SUS quando houver indicação clínica. O deputado acredita que a medida pode reduzir desigualdades no atendimento e ampliar o acesso das mulheres aos cuidados necessários nessa fase da vida.
2: Habitação.
1: Aline Gurgel, do União do Amapá, requer a criação de uma comissão especial para analisar o projeto que trata do financiamento de imóveis urbanos durante situações de emergência sanitária. A proposta suspende as parcelas de financiamentos durante esse período.
0: O projeto também determina que não sejam cobrados juros ou multas durante a suspensão e amplia o prazo para financiamento do Minha Casa Minha Vida. Aline Gurgel lembra que a medida foi apresentada durante a pandemia de Covid-19 para reduzir o impacto da crise sobre as famílias.
2: Esporte.
1: Milton Vieira, do Republicanos de São Paulo, quer garantir imunidade tributária para entidades esportivas sem fins lucrativos. O deputado defende equiparar essas organizações às instituições de educação e assistência social, desde que cumpram os requisitos previstos em lei.
0: A proposta de Milton Vieira abrange entidades certificadas dos movimentos olímpico, paralímpico, clubístico e educacional. Para o deputado, a imunidade pode fortalecer projetos esportivos, ampliar a inclusão social e contribuir para a formação de atletas e cidadãos.
2: Ciência e tecnologia.
1: Rui Falcão, do PT de São Paulo, apresentou relatório favorável ao projeto que amplia o uso de recursos destinados à ciência e tecnologia para financiar iniciativas inovadoras. Ele recomenda aprovação por considerar que a proposta aproxima a pesquisa científica do setor produtivo.
0: Rui Falcão avalia que a medida pode fortalecer empresas de tecnologia e aumentar a competitividade brasileira. O parlamentar afirma que a parceria entre universidades, empresas e governo contribui para a transformação de pesquisas em produtos e serviços para a população.
2: Economia.
1: A Receita Federal anunciou na Câmara mudanças no programa de compras do exterior para evitar a entrada de produtos irregulares. A repórter Silvia Munhato tem mais informações.
3: Ainda este ano, a Receita Federal deve adotar um sistema que vai excluir do seu programa de compras no exterior o remessa conforme as plataformas de comércio internacional que permitirem a venda de produtos subfaturados, falsificados ou que apresentem outros tipos de ilegalidades. A fiscalização das encomendas será aprimorada ainda este ano com o uso de inteligência artificial para analisar o conteúdo dos pacotes. Um dos objetivos é evitar a fiscalização apenas quando a encomenda chega no país. país, porque a quantidade de remessas não para de crescer. Também será minimizado o problema de vazamento de dados dos destinatários, que acabam sendo alvo de golpes. O deputado Júlio Lopes, do PP do Rio de Janeiro, elogiou o trabalho da Receita e afirmou que é preciso tratar a pirataria de forma especializada em todos os órgãos públicos. E se

0: citou o problema de sementes fabricadas em desacordo com a regulação nacional.
1: Os caminhões de sementes transgênica feitas fora das regras e fora das normas são aprisionados e não há conhecimento da Polícia Rodoviária Federal, nem da Polícia Federal, nem de órgão nenhum para fazer a apreensão da mercadoria. Então, esses têm sido liberados. E são casos gravíssimos, porque essas sementes, quando feitas fora de norma, elas podem gerar pragas, gerar deformações nas colheitas brasileiras, enfim, no meio ambiente como um todo. Né?
0: O deputado sugeriu ainda que a Receita cruze dados dos 47 milhões de CPFs que fazem compras no exterior com as suas rendas declaradas. Segundo ele, isso deverá revelar irregularidades. De acordo com a Receita Federal, as encomendas do exterior passaram de cerca de 30 milhões de pacotes em 2019 para mais de 200 milhões em 2023. Para este ano, é esperada uma arrecadação recorde com as encomendas, equivalente a 10% de todo o volume importado pelo país, ou 5 bilhões de reais. Da Rádio Câmara de Brasília, Silvio Minhato.
2: Carlos Chiodini, do MDB de Santa Catarina, defende a transferência para Brasília da sede do órgão responsável por regular e fiscalizar o mercado de valores mobiliários no Brasil. O projeto prevê que a mudança da Comissão de Valores Mobiliários seja feita de forma gradual, em até 4 anos.
3: Para Carlos Chiodini, a transferência aproxima a CVM de outros órgãos federais sediados em Brasília, facilitando a articulação entre as instituições. O projeto também assegura aos servidores da autarquia no Rio de Janeiro a opção de se transferir para Brasília ou de permanecer no estado.
2: Stefano Aguiar, do PSD de Minas Gerais, apoia a criação da Frente Parlamentar em defesa do mutualismo, sistema em que as pessoas se associam para compartilhar custos e oferecer proteção patrimonial umas às outras. A proposta, segundo o deputado, é uma alternativa aos seguros tradicionais.
3: A frente pretende reunir parlamentares, governo, empresas e entidades do setor para acompanhar a regulamentação da proteção patrimonial mutualista. Stefano Aguiar acredita que a iniciativa pode ampliar o acesso dos brasileiros a uma opção de proteção competitiva.
4: Comissões.
2: Comissão de Trabalho aprova relatório da subcomissão sobre o setor de estética. A repórter Maria Neves traz os detalhes da medida proposta.
5: A Comissão de Trabalho da Câmara aprovou o relatório final da Subcomissão Especial sobre o Setor de Estética, elaborado pela deputada Soraya Santos, do PL do Rio de Janeiro. Além de um projeto de lei que altera a regulamentação das atividades dos profissionais do setor, a relatora apresentou recomendações aos poderes executivo. Soraya Santos argumenta que as interpretações da legislação vêm dificultando o exercício dos profissionais de estética.
6: Estudante de faculdade de estética, migrando para outras carreiras, para biomedicina ou para medicina, passando dificuldades, por exemplo, com uma compra de insumos. Porque se eu não sou reconhecida, eu não posso comprar. É humilhante eu fazer um curso universitário regulamentado por um órgão público e eu ter que precisar de uma outra pessoa para assinar a compra do material que eu quero trabalhar. Para piorar, a Anvisa e as vigilâncias sanitárias não reconheciam a profissão quando a competência delas não é reconhecer. Quem reconhece profissão é a lei. E o Congresso aprovou a profissão.
5: Como forma de solucionar interpretações divergentes, a relatora sugere inserir expressamente na lei que os esteticistas são profissionais da área de saúde para todos os efeitos legais. Outro problema detectado pela subcomissão, segundo Soraya Santos, foi a falta de um currículo nacional que padronize a formação de esteticistas e cosmetólogos. Por isso, ela sugere ao Ministério da Educação que elabore diretrizes curriculares específicas para todos os cursos da área, além de criar mecanismos de certificação técnica para profissionais já formados. A proposta também permite a atuação de profissionais formados em outras áreas da saúde, como esteticistas, desde que façam pós-graduação na área ou passem por exame de proficiência. Da Rádio Câmara de Brasília, Maria Neves.
4: Trabalho.
3: Nicolette, do PL de Roraima, apresentou o projeto que permite a servidores públicos atuarem como microempreendedores individuais. A proposta condiciona a atividade à inexistência de conflito de interesses com as funções exercidas no serviço público.
2: Nicolette afirma que a proibição atual pode levar servidores que realizam atividades nas horas de folga a

0: informalidade. Para ele, a mudança estimula a formalização de pequenos negócios e preserva o funcionamento do serviço público por meio de regras definidas por cada ente federativo.
1: Transportes. Danley de Deus Interhols, do PSD do Rio Grande do Sul, pede a realização de uma audiência para discutir a concessão da BR-285 no trecho entre Passo Fundo e a região de Ijuí. A proposta prevê a participação de representantes do governo, de órgãos de transporte e de prefeitos.
0: Danley de Deus Interhols argumenta que a concessão pode acelerar investimentos como duplicação de trechos, construção de terceiras faixas e melhoria da sinalização. Ele afirma que as mudanças podem aumentar a segurança na rodovia e fortalecer a logística e a economia da região.
2: Desenvolvimento regional.
1: Júlio César, do PSD do Piauí, defende projeto que isenta permanentemente os consumidores que produzam a própria energia renovável de pagar pelo uso da rede de distribuição. O texto acaba com a cobrança gradual sobre a energia solar excedente devolvida ao sistema.
0: Júlio César entende que a medida corrige uma distorção que é a cobrança pela energia injetada na rede. Segundo o parlamentar, o objetivo é garantir segurança jurídica, democratizar o acesso à energia limpa e incentivar novos investimentos sem sobrecarregar o cidadão.
2: Agricultura.
1: O projeto de Paulo Teixeira, do PT de São Paulo, proíbe a exportação de animais vivos destinados ao abate ou à engorda. Ele explica que a medida busca reduzir o sofrimento dos animais durante transportes de longa distância e reforçar as políticas de proteção e bem-estar animal.
0: Segundo Paulo Teixeira, a proposta também pretende estimular o processamento da produção pecuária no país, contribuindo para a geração de empregos, renda e arrecadação. A proibição não se aplica a animais destinados à reprodução, pesquisa, melhoramento genético ou conservação de espécies.
2: Votação.
1: A Comissão de Desenvolvimento Econômico da Câmara aprovou dois projetos para reduzir o impacto ambiental no uso de plásticos. Uma das propostas prevê a diminuição gradativa dos microplásticos em cosméticos e produtos de higiene pessoal, como informa o repórter Luiz Cláudio Canuto.
3: Dois projetos sobre redução do impacto ambiental do uso de plásticos foram aprovados pela Comissão de Indústria e Comércio da Câmara dos Deputados. Um deles obriga a classificação dos plásticos usados em produtos produzidos no Brasil ou importados, e o outro projeto trata da redução de microplásticos em cosméticos e produtos de higiene pessoal. A proposta que trata da classificação dos plásticos trata também de reciclagem. O texto aprovado foi apresentado pelo relator, deputado Alexandre Lindenmayer, do PT do Rio Grande do Sul, e muda a Política Nacional de Resíduos Sólidos, com metas progressivas de reciclagem das embalagens. Pela versão aprovada, em até 5 anos, 10% das embalagens plásticas devem ser recicladas. O texto prevê ainda incentivos fiscais para indústrias que usem materiais com desempenho ambiental. A proposta foi inspirada em regulamento da União Europeia. Para o relator, Alexandre Lindenmayer, a regulação é necessária para evitar que o Brasil se torne um depósito de materiais banidos em outros países.
4: A poluição plástica não é apenas um problema visual ou ambiental, mas uma emergência de saúde pública. Estudos recentes têm confirmado a presença de polímeros em tecidos cardíacos humanos e na placenta, elevando o risco de doenças crônicas não transmissíveis, como doenças cardiovasculares.
3: O projeto ainda vai ser analisado pelas Comissões de Defesa do Consumidor e de Constituição e Justiça. Já o outro projeto aprovado, sobre redução gradual e eliminação total do uso de microplásticos em cosméticos e produtos de higiene pessoal, foi para a Comissão de Meio Ambiente. A Comissão de Indústria e Comércio seguiu o voto do relator, deputado Marcelo Queiroz, do PSDB do Rio de Janeiro. O texto considera microplásticos as partículas sólidas, sintéticas, insolúveis em água e não biodegradáveis, com dimensões inferiores a 5 milímetros, de origem petroquímica e colocadas intencionalmente em cosméticos e produtos de higiene pessoal com funções esfoliantes, abrasivas, de limpeza ou de alteração de textura. São ingredientes comuns em esfoliantes faciais e corporais, shampoos, cremes dentais e sabonetes. O relatório de Marcelo Queiroz foi lido pelo deputado Alexandre Lindenmayer.
4: Esses microplásticos tão presentes em produtos cosméticos ou de higiene pessoal.

0: com funções esfoliantes e abrasivas, por exemplo, ao serem utilizados e descartados, gera um significativo fator de poluição em águas superficiais com grande potencial de risco à saúde humana. Nestes casos, uma das soluções recomendadas é justamente a de que o poder público atue de forma a regulamentar ou mesmo proibir as atividades responsáveis por causar esse dano coletivo.
1: Pela proposta, o cronograma progressivo de redução a ser cumprido por fabricantes, importadores e formuladores é de 30% em até 3 anos, 60% em 5 anos, 90% em 7 anos e a eliminação total em 10 anos. O cronograma pode ser ajustado com justificativa técnica quando não houver insumo alternativo com o mesmo desempenho, risco à segurança do consumidor na substituição ou impactos ambientais adversos do insumo que substituiria. A proposta ainda vai ser analisada pelas comissões de Meio Ambiente e de Constituição e Justiça. Da Rádio Câmara de Brasília, Luiz Cláudio Canuto.
2: Meio Ambiente.
3: Projeto de delegado Matheus Laiola, do União do Paraná, cria o programa local seguro para animais vítimas de maus tratos. A proposta prevê acolhimento imediato, atendimento veterinário e manutenção dos animais resgatados em ações policiais, fiscalizações ou decisões judiciais.
4: Delegado Matheus Laiola incluiu no texto que o responsável pelos maus tratos deverá arcar com as despesas de resgate e tratamento do animal. O projeto permite que hospitais e clínicas veterinárias, universidades e abrigos possam se credenciar para receber os animais resgatados.
3: A prevenção de maus tratos contra animais é o foco de projeto apresentado por Fábio Macedo, do Podemos do Maranhão. O texto inclui nos currículos escolares conteúdos sobre direitos dos animais, além de ações educativas voltadas ao respeito e à proteção da vida animal.
4: Fábio Macedo também propõe que adolescentes responsáveis por atos de violência contra animais cumpram serviços comunitários, de preferência em entidades de proteção e saúde animal. A proposta ainda institui o 4 de outubro como Dia Nacional da Proteção, Respeito e Empatia com os Animais.
3: Termina agora o jornal Câmara dos Deputados, produzido pela Rádio Câmara, com trabalhos técnicos de Everson Urani e a apresentação de Márcio Aquiles Sardi e Val Monteiro. Boa noite.
4: Uma boa noite para você. A Voz do Brasil volta amanhã.
2: Você ouviu a Voz do Brasil. Boa noite.

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2: Dicas e cuidados práticos para o inverno. Não deixe de beber água. É muito comum não lembrarmos de tomar água com frequência nos dias gelados. Em média, um adulto precisa tomar cerca de 2 litros de água por dia. Para manter esse hábito, você pode usar os aplicativos que emitem lembretes ao longo do dia e deixar sempre uma garrafa por perto.
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Que espaço meu passado deixa para minha liberdade hoje?

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1: Bom dia, família. Bom dia, pais e filhos, filhos e pais. Bom dia, trabalhadores e trabalhadoras. Bom dia, viajantes, motoristas. Grande abraço, bênçãos de Deus. Bom dia, professores, mestres da educação que estão em sala de aula, que ajudam, que contribuem, que participam da vida de tantos jovens, adultos, crianças. Nosso bom dia aos vocacionados e vocacionadas, aos que estão fazendo o seu discernimento, tentando responder da melhor maneira possível o apelo, o chamado, o convite que o Senhor nos faz, que o Senhor faz a cada um, cada uma. Reze comigo, dentro deste mês todo dedicado às vocações, reze comigo a oração vocacional. Senhor Jesus, que nos ensinastes a pedir ao Pai que mande operários para a vossa vinha, fazei que tenhamos sempre famílias e comunidades verdadeiramente cristãs, berço de vocações. Despertai em nossos jovens, Senhor, o ideal de seguir a Cristo, a vontade firme de dedicar-se ao vosso serviço, para continuar em vossa missão junto ao povo de Deus. Suscitai entre nós, Senhor, sacerdotes, religiosos e religiosas, que na inspiração da Eucaristia e da Virgem Maria realizem um projeto missionário do reino. Fortalecei, Senhor, a vontade dos escolhidos, para que sejam atentos em escutar a vossa voz e sigam corajosos a inspiração do vosso Espírito. Dai perseverança e coragem a todos os chamados para a missão, leigos, bispos, padres e religiosos, para que desempenhem com amor e fidelidade o seu ministério na Igreja. Ó Mãe da Eucaristia, intercedei por nós, abençoai todos os que foram escolhidos para o serviço do reino. Amém. Enviai, Senhor, operários à vossa messe, pois a messe é grande e poucos os operários. Prezado ouvinte, querida família, quando nos colocamos nesta atitude de escuta e resposta, quando uma comunidade é verdadeiramente vigilante, consegue partilhar os dons e colocá-los a serviço dos membros que estão vivendo na comunidade. Essa comunidade, segundo Paulo, dá exemplo do que seja estar vigilante, porque mantém-se fiel aos ensinamentos recebidos, colocando-os em prática. A comunidade de Corinto é uma comunidade que, pelo seu exemplo, está fortalecida por Deus, pois foi Ele mesmo que chamou à comunhão. Quem vive a palavra se fortalece. Foi assim com a comunidade de Corinto, é assim com toda a comunidade cristã que busca viver os ensinamentos de Deus transmitidos pelos discípulos missionários de hoje. Reze comigo a oração deste dia 27, quando fazemos memória de Santa Mônica. Ó Deus, consolador dos aflitos, que acolhestes em vossa misericórdia as lágrimas de Santa Mônica pela conversão de seu filho Agostinho, concedei-nos pela intercessão de ambos chorar os nossos pecados e encontrar a graça do vosso perdão. O nosso Senhor Jesus Cristo, vosso Filho, que é Deus e convosco vive e reina na unidade do Espírito Santo por todos os séculos dos séculos. Amém. Primeira música: Operários do Senhor, Coral Palestrina.

O Evangelho deste dia, caro ouvinte, São Mateus capítulo 24, versículos de 42 ao 51. Naquele tempo disse Jesus aos seus discípulos: ficai atentos, porque não sabeis em que dia virá o Senhor. Compreendei bem isso: se o dono da casa soubesse a que horas viria o ladrão, certamente vigiaria e não deixaria que a sua casa fosse arrombada. Por isso também vós ficai preparados, porque na hora em que menos pensais, o Filho do Homem virá. Qual é o empregado fiel e prudente que o Senhor colocou como responsável pelos demais empregados para lhes dar alimento na hora certa? Feliz o empregado cujo Senhor o encontrar agindo assim quando voltar. Em verdade vos digo, ele lhe confiará a administração de todos os seus bens. Mas se o empregado mal pensar: meu Senhor está demorando, e começar a bater nos companheiros, a comer e a beber com os bêbados, então o Senhor desse empregado virá no dia em que ele não espera, e na hora que ele não sabe, ele o partirá ao meio e lhe imporá a sorte dos hipócritas. Ali haverá choro e ranger de dentes. Palavra da salvação. Glória a vós, Senhor. O evangelho de hoje, caro ouvinte, trata mais diretamente do tema da vigilância e chama a atenção para o desperdício do tempo. Quando nós pensamos nesse tempo, neste tema e no tempo que nós vivemos, quanto tempo se gasta nas redes sociais, na internet? O tempo, caro ouvinte, é precioso demais e não volta mais. Tempo perdido não se recupera jamais. Cada dia que passa é um dia menos para viver. Há tanto por fazer, mas às vezes vivemos como fôssemos eternos. Não sabemos a hora da morte, mas sabemos que em algum momento ela virá. Estar preparado é viver a vida de modo que ela seja fecunda de boas ações. Temos que dar sentido ao nosso viver. É cuidar para não desperdiçar a vida com atitudes que desagradam a Deus.

preciso estar preparado, porque não sabemos o dia, a hora que virá o Filho do Homem. O que significa estar preparado? Entre outras coisas, estar preparado significa cuidar das coisas de Deus, cuidar de nossos semelhantes, cuidar da vida, do meio ambiente, é estar sempre pronto para servir. É o que mostram as duas comparações feitas no Evangelho de hoje, a vinda do Senhor. A primeira é a do dono da casa, que vigia para não ser surpreendido pelo ladrão. A segunda é a do empregado fiel e prudente, que cuida das suas responsabilidades, como se estivesse na frente do seu patrão. Vigilância, cuidado, atenção. Pai nosso que estais no céu, santificado seja o vosso nome. Venha a nós o vosso reino, seja feita a vossa vontade, assim na terra como no céu. O pão nosso de cada dia nos dai hoje, perdoai as nossas ofensas, assim como nós perdoamos a quem nos tem ofendido. E não nos deixeis cair em tentação, mas livrai-nos do mal. Ave Maria, cheia de graça, o Senhor é convosco. Bendita sois vós entre as mulheres. Bendito é o fruto de vosso ventre, Jesus. Santa Maria, Mãe de Deus, rogai por nós, pecadores, agora e na hora de nossa morte. Amém. Prezado ouvinte, querida família, hoje, 18h10, missa na Igreja Matriz do São Lourenço. Às 19h30, missas nas comunidades Sagrada Família e São Paulo Apóstolo. Amanhã, 18h10, missa na Igreja Matriz do São Lourenço. E no sábado, às 19h, missa na Igreja Matriz do São Lourenço, missa transmitida, e missa na comunidade São Judas Tadeu. Última música, Padre Ezequiel, levanta teu olhar. Pela intercessão de São Lourenço, de Nossa Senhora, de Santa Mônica, desce sobre você, sua família, nossos lares, a bênção de Deus Todo-Poderoso, Pai, Filho e Espírito Santo. Amém. Grande abraço, bênçãos de Deus, felicidades, saúde, bons propósitos, estejamos vigilantes. Na sequência, o Jornal Regional. E até amanhã, neste mesmo horário, nova prece do amanhecer.

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0: 6h25, bom dia. Hoje é quinta-feira, 27 de agosto. Começa agora a edição 9069 do Jornal Regional. E você confere na edição de hoje: Caputira celebra 64 anos com 3 dias de festa, grandes atrações e arrecadação de alimentos. Hospital Padre Júlio Maria inaugura centro oftalmológico e amplia atendimento especializado em Manhumirim. Encontro do agronegócio do Sicoob terá mais de 60 expositores. Câmeras flagram um acidente que vitimou motociclista na BR-116 em Caratinga. Motorista envolvido em acidente que matou empresária na BR-116 é denunciado pelo Ministério Público. Suspeito ligado a grupo do Complexo da Rocinha, no Rio de Janeiro, é preso por tráfico indivino. E homem é ferido com faca durante discussão em Matipó.
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0: Em Manhuaçu, céu encoberto na manhã desta quinta-feira, temperatura no momento em 17 graus. Confira como fica o clima e o tempo para esta quinta-feira com o professor Rui Brandos Reis.
3: Olá, bom dia. A quinta-feira vai ser com tempo nublado, com chuvas a qualquer hora do dia em todos os municípios da Zona da Mata. É a queda da pressão atmosférica no litoral entre São Paulo e Rio de Janeiro, que formou um aglomerado de nuvens na região centro-oeste de São Paulo e que hoje está passando pelo estado de Minas. Chove também a qualquer hora do dia nesta quinta-feira nas regiões do Triângulo, Alto Paranaíba, Sul, Central e Leste do estado. Temperatura máxima na capital mineira em torno de 22 graus, 20 graus na Zona da Mata. Manhuaçu, Manhumirim, Alto Jequitibá, Espera Feliz. Direto da Clima Tempo, Rui Brandos Reis.
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0: 6 horas 27 minutos e Caputira se prepara para celebrar seus 64 anos de emancipação política com 3 dias de programação musical e atividades voltadas à população. As comemorações acontecem entre os dias 28 e 30 de agosto, a partir de amanhã, no Centro de Eventos Erlon Luiz Pereira, com atrações que devem reunir moradores e visitantes de municípios da região. Para o prefeito Edgar Araújo, a expectativa é de participação de um público expressivo, especialmente por se tratar de uma festa tradicional do município.
4: É isso aí, do jeito que você falou aí, é isso aí, 64 anos de Caputira, né? É uma emancipação política, é uma festa de tradição, né? Então, a gente espera aí de um evento, de um grande público, porque a atração é boa dos 3 dias, né? Então, a gente espera um bom público, que o povo goste e que tudo dê certo, né? De melhor qualidade, né? Então, a gente faz isso aí com muito carinho, com muito amor, porque gosta de ver o público animado e eu acredito que tudo vai dar certo, né? Tá nele. Então, é isso aí. Então, é para lembrar aí que a gente está fazendo essa arrecadação de 1 quilo de alimento não perecível, né? Isso aí para ajudar a nossa população, né? Para fazer aquele trabalho... É um trabalho social, né, de ajudar as pessoas carentes. Então, isso aí acho que é muito importante, né, e vale a pena.
0: O prefeito de Caputira também destaca que a expectativa da administração é que a programação tenha impacto também no comércio e na prestação de serviços.
4: Dani, então é isso aí é muito importante, é como você disse aí, vai trazer, é muito bom para o nosso município, traz economia, é conhecimento, né? Então a festa é isso aí, a arte, então traz esse público, um público que vem para conhecer nossa cidade, alguns já conhecem, já sabem que nossa festa é muito boa, de tradição, né? Como já disse antes, então são coisas assim que traz para a gente, para a economia nossa é muito bom. É isso aí, Danilo, exatamente. A gente fica aí nessa expectativa aí para esse público que vai nos prestigiar, né? Então, nós temos esse evento aí do nível que nós estamos fazendo, dentro da nossa condição, né? Do nosso município, do tamanho da nossa cidade, né? E é de coração, é de muito... boa expectativa que nós vamos ficar com essa aí, porque eu acredito que nós vamos ter um público recorde, né? Pelo nosso evento. Então, eu tenho mais que agradecer toda a região que vai comparecer, com certeza, né? Eu espero, né? E, então, é isso aí, né? A gente vamos estar aí nessa toda essa expectativa aí, não é isso?
0: Agora, 6h30, o Conselho Regional de Administração de Minas Gerais promove nesta quinta-feira, às 19h, uma palestra gratuita sobre inovação e uso da inteligência artificial na gestão de empresas. O evento será realizado na Câmara Municipal de Manhuaçu, com entrada gratuita e aberta ao público. O encontro terá como foco as possibilidades de utilização da tecnologia para otimizar processos e também contribuir para a gestão empresarial. E o palestrante Jouber Fidelis reforça o convite à população de Manhuaçu para participar do encontro e também conhecer as possibilidades de aplicação da inteligência artificial no ambiente de gestão.
5: Ações Integradas é um projeto de interiorização do Conselho Regional de Administração de Minas Gerais. O projeto proporciona momentos para ampliação do conhecimento e valorização da profissão. Ele proporciona aos profissionais de administração uma grande oportunidade de networking e permite ainda uma maior integração entre as instituições de ensino, poder público, empresários e sociedade civil da região. Para realizar edições do projeto, são escolhidas cidades com número significativo de profissionais de administração. E esta é uma das principais razões da escolha de Manhuaçu. Junto com esse projeto, nós realizamos a Operação Blitz, que é uma operação de fiscalização de ações dinâmicas, simultâneas e sistemáticas do time de fiscais do CRAMG, com a finalidade de fiscalizar o exercício da profissão junto a empresas, órgãos públicos, pessoas físicas no interior do estado. Já o tema da palestra ele foi escolhido em função da grande importância da inteligência artificial, tanto para profissionais como para desenvolvimento de negócios. A IA se tornou um elemento-chave para a gestão de qualquer segmento de mercado. Precisamos entender as suas implicações com urgência. Se você é empresário, gestor ou profissional, você não pode perder essa palestra.
0: Agora, 6h33. E no próximo bloco do Jornal Regional, você confere. O Hospital Padre Júlio Maria inaugura centro oftalmológico e também amplia atendimento especializado em Manhumirim. Encontro do agronegócio do Sicoob terá mais de 60 expositores.

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7: E o dólar inicia quinta-feira cotado em R$ 5,15, alta de 0,22%. O euro negociado em R$ 6,00, em alta de 0,3%. Na região de Manhuaçu, o café arábica, bebida dura tipo 6, safra nova, saca 60 quilos, inicia o dia cotado em R$ 1.832,00. Já o café arábica, rio, saca 60 quilos, negociado em R$ 1.236. As informações são do site agrolink.com.br.
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7: 6h38. 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

0: Hospital Padre Júlio Maria inaugurou nesta quarta-feira o novo centro oftalmológico, ampliando a oferta de exames e procedimentos especializados em Manhumirim. A estrutura também atenderá pacientes de outros municípios da região. Entre os serviços previstos estão atendimentos relacionados à catarata. A expectativa é de que o novo centro contribua para reduzir a necessidade de deslocamento de pacientes para outras cidades em busca de atendimento oftalmológico, conforme destaca o diretor financeiro do hospital, Padre Felipe Cunha.
1: Foi inaugurado, demos a abertura aos atendimentos oftalmológicos aqui no Hospital Padre Júlio Maria. É um sonho que está sendo realizado, iniciado, vamos dizer, hoje, mas ele está sendo gestado desde o ano de 2020, 2021, ainda na gestão das irmãs sacramentinas. Era um sonho, né, das irmãs, em saudosa memória da irmã Nadir também, e a irmã Eva trabalhou muito, e agora estamos dando andamento a este projeto, juntamente com a grande parceria com a Prefeitura Municipal de Manhumirim, como um dos objetivos, né? Nós já temos um grande atendimento à população aqui da micro-região Leste do Sul, da micro-região de Manhuaçu, né? Atendemos diversos municípios aqui da região, tanto na ortopedia, cirurgia geral, urologia, também pacientes da saúde mental. Já somos referência para alguns municípios na rede de urgência e emergência. O Hospital Padre Júlio Maria, ele tem possibilidade de atender uma demanda, né, da região. E vendo que existe um vazio assistencial na área da oftalmologia, hoje quase todos os municípios aqui dependem diretamente dos serviços oftalmológicos prestados na capital mineira, Belo Horizonte, ou em Igarapé. São serviços excelentes, mas o projeto é facilitar para o cidadão, para o paciente, que tenham esses serviços aqui na região, né? Nós sabemos dos desgastes, das dificuldades enfrentados por eles nas viagens, né? Além dos riscos, né, de estarem com os pacientes nas estradas. Então, também é uma economia aos municípios ter um serviço mais próximo.
0: Na primeira semana de funcionamento, 430 pacientes devem ser atendidos, segundo informações apresentadas durante a inauguração. E o padre Felipe Cunha explica como deve ocorrer o fortalecimento da unidade.
1: É uma tentativa, né? Estamos trabalhando, estamos lutando, contando com a parceria de diversos outros municípios e queremos, assim, dar encaminhamento para fortalecer este centro oftalmológico, que não acontece sozinho. Para que esse centro possa continuar os seus trabalhos, ele vai depender do apoio de cada gestor municipal aqui da nossa região.
0: 6h41, o Sicoobi Credilivre realiza nesta quinta e sexta-feira a 10ª edição do Encontro do Agronegócio. Neste ano, o evento terá um novo local e será realizado no campus Fadileste, em Reduto, a partir das 9 horas da manhã. A programação é voltada aos associados e deve reunir produtores rurais, empresários, expositores e parceiros durante os 2 dias. A proposta é criar um ambiente para a realização de negócios, troca de experiências e apresentação de soluções para o agronegócio. Uma das principais mudanças desta edição é o local, conforme falamos. Mais de 60 expositores estarão reunidos no evento, apresentando máquinas, implementos agrícolas, insumos, tratores, sistemas de energia solar, motocicletas e outras tecnologias destinadas ao setor rural. Os associados também poderão conhecer alternativas para investimentos e condições oferecidas durante o encontro, além de manter contato direto com empresas e profissionais ligados ao agronegócio da região. Segundo o Sicoobi Credilivre, a 10ª edição também terá espaço para apresentação de tendências, produtos e serviços que podem

contribuir para a produtividade, competitividade e os resultados das atividades no campo. Agora 6h43 e daqui a pouco você confere no Jornal Regional. Câmeras flagram o acidente que matou motociclista na BR-116 em Caratinga. E motorista envolvido em acidente que matou empresária na BR-116 é denunciado pelo Ministério.

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10: 6h48, câmeras de segurança de estabelecimentos comerciais registraram um acidente que tirou a vida de Matheus Henrique Nunes da Silva, de 23 anos, nesta quarta-feira, na BR-116, no bairro Zacarias, em Caratinga.
11: As imagens mostram a dinâmica da colisão. Matheus seguia de motocicleta pela rodovia sentido Baporanga, quando um caminhão caçamba iniciou uma manobra de conversão para acessar um posto de combustíveis às margens da BR-116. Durante

0: manobra, o veículo de carga cruzou a trajetória da motocicleta. Matheus não conseguiu evitar a colisão e atingiu a lateral do caminhão. Com a força do impacto, o jovem caiu na pista e morreu no local. Segundo a Polícia Rodoviária Federal, a manobra realizada pelo motorista do caminhão é irregular. A PRF e a Perícia Técnica da Polícia Civil realizaram os levantamentos que vão auxiliar na apuração da dinâmica e das circunstâncias do acidente. Após a conclusão dos trabalhos periciais, o corpo de Matheus Henrique foi removido pela funerária. Equipes da Ecovias Rio Minas, concessionária responsável pela administração deste trecho da BR-116, também estiveram no local e prestaram apoio durante a ocorrência.
1: E o Ministério Público de Minas Gerais denunciou por homicídio doloso qualificado um motorista de 35 anos, investigado pelo acidente que matou a empresária Flávia Carvalho Assis, de 46 anos, na BR-116, em Inhapim, no dia 24 de julho.
0: Segundo a acusação, o caminhoneiro teria assumido o risco de provocar a morte ao realizar uma ultrapassagem proibida em um trecho de declive acentuado da rodovia. Além do homicídio consumado, o motorista foi denunciado por tentativa de homicídio qualificado contra um adolescente que estava no carro com Flávia. O jovem ficou ferido e precisou ser encaminhado para atendimento hospitalar. Para o Ministério Público, a morte do adolescente só não ocorreu por circunstâncias alheias à vontade do acusado. A denúncia foi apresentada pela 2ª Promotoria de Justiça de Inhapim. Conforme o documento, o motorista conduzia um caminhão quando teria iniciado uma ultrapassagem em um trecho sinalizado com linha dupla contínua e com declive acentuado. Ainda segundo o MP, o veículo estava acima da velocidade permitida. Após o acidente, segundo a denúncia, o caminhoneiro deixou o local antes da chegada das equipes de resgate da Polícia Rodoviária Federal. Posteriormente, ele foi localizado em uma unidade de pronto atendimento em Caratinga. Na denúncia, o Ministério Público sustenta que a combinação de fatores, veículo de grande porte, velocidade acima do limite e ultrapassagem deliberada em local proibido, demonstra que o motorista teria assumido o risco de provocar um acidente com consequências graves. O Ministério Público pediu que o motorista seja pronunciado e levado a julgamento pelo Tribunal do Júri de Inhapim. A promotoria também solicitou a manutenção da prisão preventiva, sob o argumento de que permanecem presentes os requisitos para a prisão cautelar. Além das responsabilizações criminais, o Ministério Público pediu o pagamento de pelo menos R$ 200 mil em indenizações por danos morais. A proposta é que 100 mil sejam destinados em razão da morte de Flávia e outros 100 mil em favor do adolescente que sobreviveu ao acidente. A denúncia agora será analisada pela Justiça. O oferecimento da acusação pelo Ministério Público não significa condenação. O motorista permanece com direito à defesa e ao contraditório durante o processo.
1: 6h52. Um rápido intervalo e daqui a pouco você confere no Jornal Regional. Suspeito ligado a grupo do Complexo da Rocinha, no Rio de Janeiro, é preso por tráfico em Divino. E homem é ferido com faca durante discussão em Matipó.
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3: 6:56, um homem foi preso em flagrante por tráfico de drogas no bairro Caixa d'Água, região central de Divino.
4: Uma equipe avistou o suspeito em um terreno baldio, em situação que indicava preparo de drogas para comercialização. Ao perceber a presença dos militares, ele tentou fugir, mas foi alcançado e contido. Na abordagem, foram encontradas 32 pedras de crack e 21 papelotes de cocaína. No local onde o suspeito estava, os militares também localizaram 16 porções de maconha, uma balança de precisão e materiais usados para embalar drogas. O homem recebeu voz de prisão em flagrante e foi encaminhado à Delegacia de Polícia Civil de Plantão em Muriaé. As informações levantadas indicam que ele seria o terceiro integrante de um grupo ligado ao Complexo da Rocinha, no Rio de Janeiro, a ser identificado na região. Outros dois homens já haviam sido presos no final de semana anterior, também suspeitos de envolvimento com o tráfico de drogas.
3: E a PM atendeu a uma ocorrência de lesão corporal envolvendo um casal no bairro Loteamento do Celinho, em Matipó.
4: Acionados para atender a ocorrência, os militares foram até o endereço indicado, onde encontraram marcas de sangue no imóvel. Durante as diligências pelas imediações, a equipe localizou um homem de 29 anos ferido por golpe de arma branca na região da virilha. O homem foi socorrido ao Hospital Cristo Rei e, devido à gravidade do ferimento, transferido para o Hospital César Leite, em Manhuaçu. Posteriormente, a outra envolvida, uma mulher de 51 anos, também foi localizada lesionada com escoriações e fratura na perna esquerda. Ela permaneceu internada para receber atendimento médico. O levantamento feito aponta que, conforme registrado na ocorrência, a agressão teria acontecido durante uma discussão após o consumo de bebida alcoólica. A mulher teria desferido o golpe de faca contra o companheiro. No local dos fatos, foi apreendida uma faca com aproximadamente 15 centímetros de lâmina. A perícia técnica realizou os trabalhos de praxe.
3: E um homem de 31 anos foi preso pela Polícia Militar nesta quarta-feira por posse irregular de arma de fogo e munições no distrito de Conceição, em Carangola. Segundo a PM, a ocorrência teve início

0: polícia após uma denúncia anônima sobre a possível localização do suspeito. Uma equipe da Patrulha Rural realizou diligências na região e esteve na Fazenda Alto do Retiro, onde foi recebida pelo morador. Conforme o registro, o homem autorizou a entrada dos militares na residência e a realização de buscas no imóvel. Durante a ação, os policiais encontraram sobre um guarda-roupas uma arma de fogo calibre 36 e 7 munições intactas do mesmo calibre. Ainda de acordo com a PM, o morador confirmou que o armamento e as munições estavam em sua propriedade e também informou que a arma teria sido deixada como herança por seu avô. Ele também se prontificou a entregar o material aos policiais. Diante dos fatos, o homem recebeu voz de prisão por posse irregular de arma de fogo e munições. Ele foi encaminhado à Delegacia de Polícia Civil. Agora são 7 horas. E termina aqui mais uma edição do Jornal Regional, uma produção do Tribuna do Leste, Rádio Manhuaçu. Trabalhos técnicos Marcelo Costa e João Pedro Amorim. O Jornal Regional volta amanhã a partir das 6h20 e tenham todos uma excelente quinta-feira.
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5: Bom dia, meus queridos ouvintes da Rádio Nova FM. Hoje, quinta-feira, quintou. Dia 27 de agosto de 2026, está começando agora o seu programa matinal favorito, o Bom Dia Nova. Eu sou Henrique Souza e te faço companhia até às 11 horas da manhã, trazendo para você muito mais do que notícias e músicas. Aqui, o seu dia começa com energia positiva, informações fresquinhas e, claro, aquele bate-papo que você adora. Prepare-se para uma manhã repleta de música boa, dicas imperdíveis e tudo o que você precisa saber para enfrentar o seu dia com o pé direito. Então aumente o volume do seu

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2: E para começarmos bem o nosso dia, para começarmos bem a nossa manhã maravilhosa de quinta-feira, eu tenho uma mensagem para você. Preste muita atenção, porque essa é a mensagem do dia. Uma mensagem de fé, de reflexão, que eu tenho certeza que vai tocar o seu coração.
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Talvez você esteja vivendo uma noite difícil, uma fase de preocupação, tristeza, perdas, decepções ou problemas que parecem não ter fim. Às vezes, a noite parece longa demais e o coração fica cansado de esperar por dias melhores. Mas a palavra nos lembra que a noite não é permanente. O choro tem o seu momento. Deus não ignora nossas lágrimas, não. Não despreza as nossas dores e não abandona aqueles que confiam nele. Mesmo quando não conseguimos enxergar uma saída, Deus continua trabalhando. Talvez hoje você ainda não veja o amanhã, amanhã chegando, mas continue firme. A noite passa, a tempestade passa, a dor passa e Deus permanece ao seu lado todos os momentos. Não permita que o sofrimento de hoje faça você perder a esperança no amanhã. Entregue suas preocupações a Deus e confie nele. Ele tem cuidado de você. Bom, e a palavra na Bíblia diz, em Salmos, que o choro pode durar uma noite, mas a alegria vem pela manhã. Talvez você tenha acordado hoje com o coração apertado. Talvez existam lágrimas que ninguém conhece, uma luta que você enfrenta em silêncio, ou uma situação que parece não ter mais solução. Mas eu quero lembrar você que me escuta hoje. Lembre-se de uma verdade poderosa. Deus não perdeu o controle da sua vida, não. A noite pode ser escura, mas ela não dura para sempre. O sofrimento pode ser intenso, mas Deus promete estar com você em meio à caminhada. Quando você não entender o que está acontecendo, confie em Deus. Quando faltar força, ore, confie, acredite. Quando as lágrimas caírem, lembre-se que Deus conhece cada uma delas. O choro pode durar uma noite, mas a alegria sempre vem pela manhã. Então continue. Por isso, não desista hoje. Não desista dos seus sonhos. Não desista da sua vida. Continue acreditando. Continue buscando.

0: A sua história não termina na dor. Guarde isso. A sua história não termina na dor. Deus ainda tem lindas manhãs de bênçãos para você. Essa é a mensagem do dia. Guarde isso no seu coração. O choro pode durar uma noite, mas a alegria vem pela manhã. Que você tenha um ótimo dia. Que você tenha um dia excelente, cheio de bênçãos, de paz. É o que eu desejo para você nesta manhã maravilhosa de quinta-feira. Que Deus abençoe seu dia e nunca se esqueça, todas as manhãs, lembre-se disso, seja grato e seja feliz.
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1: Muito bem, quem ouve sabe o que quer. E aqui no Bom Dia Nova, muita música boa pra você e muita informação também. E agora nós iremos conferir a cotação do café. 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

Muito bem, agora são 7h55. Você curtiu Rafa Torres, Casais Trocados, com Diego Vitor Hugo e Bruno Marrone, Facas. E aí, curtiu? Gostou, né? Bom, espero que sim. Espero que você esteja bem. Espero que você esteja feliz nesta manhã maravilhosa de quinta-feira. E hoje, deixa eu falar pra você. Olha que coisa boa, gente. Olha que coisa maravilhosa. Hoje é aniversário da Rádio 9 FM, meus amigos. Olha que coisa boa. Hoje é um dia muito especial. A 9 FM está comemorando 44 anos de história, levando muita música, informação, alegria, companhia e, acima de tudo, muitos momentos especiais para os nossos ouvintes. Você faz parte dessa história. É isso mesmo. Você que está aí do outro lado do rádio, você faz parte dessa história. Por quê? Porque você é o nosso ouvinte de todas as manhãs. Tá aqui participando com a gente, mandando mensagem. 44 anos fazendo parte da vida de milhares de pessoas. Entrando nas casas, nos carros, no trabalho e acompanhando cada geração, meu amigo. A Rádio 9 FM, ela acompanha todas as gerações. Uma história construída com muito carinho, dedicação e principalmente com você, ouvinte, que faz parte dessa caminhada, dessa história de 44 anos. Então, hoje é festa na Rádio 9 FM. Hoje é festa aqui na Rádio Nova. A sua audiência é nosso presente, seu carinho, a sua fidelidade. Que venham muitos e muitos anos pela frente, viu? Eu, Henrique, fico muito feliz de poder fazer parte dessa equipe. São 44 anos, estou aqui tem 3 anos. 3 anos da Rádio Nova. Então, estou muito feliz. Parabéns, Rádio Nova. 44 anos de história, muita emoção. E aí, será que vai ter surpresas hoje para os ouvintes? Será? E agora eu quero saber, há quanto tempo a Nova FM faz parte da sua vida, hein? Tem quanto tempo que você escuta a Rádio Nova? Manda aí, eu quero saber. Eu tenho 3 anos que... Tem 3 anos. Ah, Henrique, desde criança, há mais de 20 anos. Comecei a acompanhar há pouco tempo, mas já gostei. Manda pra gente aí, eu quero saber, há quanto tempo você acompanha a Rádio Nova? Legal. Então, já que hoje é dia de festa, bora celebrar! 44 anos da Rádio 9 FM. Hoje promete, é só alegria.

0: Isso aí, meus amigos, nesse clima de aniversário, de festa, Rádio Nova celebrando 44 anos. 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
0: Agora são 8 horas.
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0: Bora ser feliz, meu povo. Agora são 8h05. Bom demais. Eu mereço ser feliz. Você merece ser feliz. E é isso, né? A gente tem que celebrar a vida. E hoje é clima de festa aqui na Rádio 9 FM. 44 anos. Você, ouvinte, faz parte dessa história. Você, colaborador, os locutores, os funcionários, a galera da faxina, a galera do café, a galera da programação, essa família Rádio 9 FM, muito obrigado, você faz parte disso tudo. Bom demais, né? Bom, aqui na Rádio Nova, além de música boa, muita informação pra você. E agora nós iremos trazer as principais notícias do mundo do agro. Então, atenção produtor rural, homem do campo, cafeicultor, confira agora as informações. Nós sabemos que o agro não para e a informação e a notícia também não. 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

0: Muito bem. E hoje uma informação importante para você. Atenção, produtor rural, homem do campo, cafeicultor. 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E acontece em Reduto. 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Muito bem, informação diretamente do tribunadoleste.com. E esse foi o nosso quadro Agronotícias. As principais informações para você, meu amigo, cafeicultor, homem do campo, produtor rural, aqui no Bom Dia Nova, sempre bem informado.
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0: Muito bem, 8h36. Você curtiu aí Gustavo Lima, Retrovisor? Olha, essa música é linda e a letra dela é importante, né? Nós temos que valorizar mesmo. Ah, valoriza a sua história, cara. Pois é, tem muita gente que fica reclamando, murmurando. Não, para com isso. Bom, além de música boa, muita informação pra você. E agora, nós iremos conferir como vai ficar o clima aqui na nossa cidade e também na nossa região. O nosso quadro Tempo e Temperatura. Quem traz as informações é o professor Rui Brandos Reis, direto da Clima Tempo, trazendo todas as notícias. 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
5: Olá, bom dia. A quinta-feira vai ser com tempo nublado, com chuvas a qualquer hora do dia em todos os municípios da Zona da Mata. É a queda da pressão atmosférica no litoral entre São Paulo e Rio de Janeiro, que formou um aglomerado de nuvens na região centro-oeste de São Paulo e que hoje está passando pelo estado de Minas. Chove também a qualquer hora do dia nesta quinta-feira nas regiões do Triângulo Alto Paranaíba, Sul, Central e Leste do estado. Temperatura máxima na capital mineira em torno de 22 graus, 20 graus na Zona da Mata. Manhuaçu, Mirim, Alto Itibá, espera feliz. Direto da Clima Tempo, Rui Brandos Reis.
0: Muito bem, esse é o professor Rui Brandos Reis, direto da Clima Tempo, trazendo todas as informações. Conferindo agora, em Manhuaçu, nesse exato momento, está a 19 graus, o céu está nublado e a máxima para hoje é de 22 graus. E esse é o nosso quadro Tempo e Temperatura, as principais informações para você.

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1: Muito bem, 8h47, meus amigos. Olha, eu tenho uma ótima notícia pra você. O nosso WhatsApp tá liberado, meu povo. Tá liberadaço. Bora participar, então? Bora, pega o telefone aí, adiciona o nosso WhatsApp, manda a sua mensagem de texto, manda o seu áudio, quer mandar um alô pra alguém. Eu sei. Você tá querendo mandar uma mensagem? Uma mensagem pra galera que trabalha com você aí, né? Então, pega o telefone, manda um alô pra turma. Bora! Se você ainda não tem o WhatsApp, anota aí, vai!
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1: Alô, alô. Muito bem, bora atender os melhores ouvintes desse Brasil. Um alô pra ele, o meu amigo Fernandão. Tá na construção civil, tá trabalhando. Bom dia, Fernando.
5: Bom dia, meu amigo.
1: E aí, cara?
5: Fernando Costa, Fernando Tô. Chama, gostaria de ouvir qualquer música aí do Raça Negra. Passa
1: chama.
5: Pra nós aí, meu amigo.
1: Boa.
5: A melhor.
1: Aí
5: solta
1: sim,
5: o pagodinho
1: sim.
5: Pra nós aí, meu amigo. Valeu. Tchau, tchau.
1: Valeu. Tchau, tchau. Ótimo dia pra você, meu amigo Fernando Costa. Pedindo Raça Negra. Boa, valeu. Minha amiga lá em Alto Caparaó, olha, Alto Caparaó, bom dia, Roneida Rodrigues, tudo bem, mulher? E aí? Cidade maravilhosa, Roneida participando com a gente. Bom dia, meu amigo Henrique. Olha, eu acompanho a Rádio 9 FM, eu tinha 18 anos de idade. Que isso, mulher? Olha, hoje é aniversário da Rádio Nova, que está completando 44 anos, gente. É, pensa. Aí eu quero saber, há quanto tempo você escuta a rádio? Conta pra gente. A minha amiga falou que desde... ela tinha 18 anos de idade, quando começou a ouvir a Rádio 9 FM, e faz, par,

0: parte da, do dia a dia dela. Hoje ela tem 53 anos, tá nova, tá jovem. 53 anos de idade, graças a Deus, Henrique. Vamos que vamos junto com a Rádio Nova. 35 anos, gente. 35 anos junto com a Rádio Nova. Fala se não é, se não é uma ouvinte especial, hein? Meu Deus do céu, que isso, mulher? É, um abraço pra você, viu, Roneida? Olha, e um abraço pras nossas amigas aí de Alto Caparaó, né? Claro, a Luane, que deve estar na academia, a nossa amiga Marília Garcia. Hoje é quinta-feira? Hoje é quinta-feira, ela deve estar na faxina. Tá na faxina, junto com a Samira. Um abraço pra Samira também, de Alto Caparaó. Oi, Samira, bom dia. Oi, Marília. Marília Garcia, tudo bem, mulher? Bom dia pra vocês, viu? Daqui a pouquinho vai rolar Muriel pra vocês aí na faxina, em Alto Caparaó. Um abraço, ótimo dia. Maria José participando com a gente. Meu amigo vascaíno. Fala, Diegão. Ih, rapaz, mandou figurinha do Vasco aqui. Valeu, ô Diegão. O Vasco ganhou, gente? Deixa eu ver aqui. Ah, o Vasco ganhou? Ah, do Vitória? Entendi. Daqui a pouquinho nós vamos falar sobre isso, tá? 9 horas, com ela, a Lorena Corrêa. Eu acho que ela torceu pro Vasco, hein? Ou pro Vitória, não sei. Ela é meio pé frio. Valeu, Diegão, tamo junto. O meu amigo Wagner, lá da Ponte da Aldeia. Bom dia, Wagner. Henrique, quero ouvir uma música do Ferrugem. E claro, se tiver sorteio, tô dentro. Será que vai rolar sorteio hoje, gente? Ah, é aniversário da Rádio Nova, né? Tem que rolar um sorteio. Um abraço pra você, meu amigo, tamo junto. No bairro Engenho da Serra, o Juarez participando com a gente. E a Lucrécia, oi, Lucrécia. Juarez Dias, no bairro Engenho da Serra, participando com a gente. Meu amigo Gumercino, a Rose. Oi, Rose. Rose, Denise, a Gilza. Obrigado pela sintonia. Quem tá mandando mensagem também, deixa eu ver. Bom dia, Ana Maria. Oi, Ana Maria. Tudo bem com a senhora? Bom dia, mulher. Henrique, tudo jóia. Ó, minha música preferida é do Gustavo Lima, viu? Toca aí ela depois. É a música Tocando em Frente. Boa. Bonita. Quero participar do sorteio de aniversário da Rádio 9 FM. A Rádio 9 FM, Henrique, faz as minhas manhãs mais alegres. Olha aí, que coisa boa. Conta aí pra gente um pouquinho da sua história com a Rádio Nova. Hoje é aniversário da rádio, né, galera? Então, conta aí, faz parte do seu dia a dia, no trabalho, na sua casa. Você acha que faz alguma diferença? Você gosta muito mesmo? Ai, conta pra gente, eu quero saber. Conta aí a sua história com a Rádio 9 FM. Ela mandou feliz 44 anos, Henrique, pra Rádio Nova. Faz parte das minhas manhãs e me alegra todos os dias. Que bom, lá no Córrego da Raiz. A gente fica feliz com essas histórias, tá? Sabendo que, ah, Henrique, todas as manhãs a rádio me ajuda. Tô aqui no hospital, tô aqui na faxina. Enfim, a gente fica feliz. E o meu amigo, bom dia, bom dia.
1: Fala comigo, Henrique, bom dia. Fala pra todos comigo. Os ouvintes.
0: Quem é o Lucas?
1: Aqui é o pessoal da TH.
0: Opa, eu acho que é o Lucas, deixa eu ver.
1: Estamos aqui no Pouso Alegre, rapaz. Ah, toca legal. Aquela música pra nós aí, Porcelanato.
0: Porcelanato.
1: Dedicar pra nós na obra aqui.
0: Legal, legal.
1: Meu amigo Kleber, pro Geraldo Neto, pro LC.
0: Que isso. Lucas, lá do Santa Terezinha. Ele tá trabalhando. Um abraço pra você e pra todo mundo aí. Bom, 8h53. Tá só começando as nossas participações. Você pode pedir a sua música, você pode contar a sua história com a Rádio Nova FM. Conta, porque hoje é aniversário da rádio. Então, conta aí quanto tempo você tá curtindo a Rádio Nova, se ela faz parte do seu dia. A gente quer saber. Bora curtir Panda Porcelanato.

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0: Muito bem, agora são 9h04, mania de você, Anitta. Bom, bora dar um bom dia pra ela. Ela tá feliz, eu falei que ela tava torcendo pro Vitória. Ela sempre erra. Ai, meu Deus, bom dia, Lorena Corrêa. Ó, peraí, ó. Deixa eu ligar o microfone dela. Bom dia.
1: Como assim eu tava torcendo pro Vitória se eu falei que ia dar 0x0 no jogo de hoje?
0: Ah, é? Eu esqueci,
1: mas
0: você
1: acredita? Mas pode ficar tranquilo que hoje eu vou entrar na fila pra pedir desculpa pros vascaínos aí.
0: Boa, faz a
1: tá
0: fila,
1: tudo bem.
0: Todos os vascaínos aí, Ronaldão, Chuchu, a tua Diego, a turma toda, ela vai pedir desculpa hoje, tá?
1: Pois é, a gente vai falar desses jogos aí da Copa do Brasil e ainda tem jogo hoje, tem Grenal.
0: Ah, é?
1: É.
0: Vai falar do resultado do Palmeiras também?
1: Vamos falar de Palmeiras e Santos,
0: rapaz,
1: de Vasco e Vitória também.
0: Muito bem, esse é o Placar Esportivo, é o nosso quadro que a gente fala sobre futebol. Ela conta tudo o que acontece, os resultados. Você pode participar com a gente também desse momento, porque no final ela manda um alô pra você. Aí a gente já entra pela resenha. Agora é sem clubismo, tá?
1: Sem clubismo.
0: Informação séria, com credibilidade.
1: Uhum.
0: Mas no final, se você ouvinte, quiser dar uma cornetada nela, pode. A gente permitiu, você ouvinte pode cornetar ela,
1: fica
0: tá?
1: Fica à vontade.
0: Fica à vontade. Manda aí a sua mensagem no nosso WhatsApp, porque é o Placar Esportivo, um oferecimento da pizzaria Sabor e Alegria, nossa parceira. 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
1: É, gente, o placar de hoje a gente vai começar com um elástico, né? O Palmeiras vencendo o Santos por 3x0 nesse jogo de ontem. Eu tinha postado 2. Errei o placar, mas acertei quem ganhou, né? Pelo menos isso. Pelo menos uma vez na vida eu tinha que acertar. O primeiro gol foi um golaço do Flaco. E, gente, assim, vou começar fazendo uma coisa que eu faço aqui todo dia, que é falar mal do Santos, né? Porque, pelo amor de Deus, a defesa do Santos é uma das coisas mais horríveis que eu já vi na minha vida. Assim, a facilidade que o Palmeiras conseguiu trocar passe na área do Santos, tipo, parecia que o Palmeiras estava com os dois jogadores a mais. Eu não sei o que que acontece com o Santos. Acho que se eu fosse santista hoje, eu ia estar bem chateada, viu, com o desempenho do time. Não só com o resultado, mas com o desempenho mesmo do Santos, que foi horrível e perde o primeiro jogo por 3x0. Fica difícil, né, fazer recuperar essa vantagem do Palmeiras, mesmo jogando lá na Vila, porque mando de campo pro Santos hoje em dia não tá fazendo tanta diferença. Então é um baita placar que vai ter que reverter aí o Santos no próximo jogo. Ontem também a gente teve jogo entre Vasco e Vitória, e aí é a hora que eu falei que eu vou entrar na fila e pedir desculpa pros vascaínos, né? Com menos de 20 minutos, eu acho, do primeiro tempo, o Barros foi expulso, porque ele achou que tava jogando vôlei, né? Ele resolveu dar um tapinha na bola de leve ali, era o último homem também da defesa, e aí tomou o cartão vermelho direto, mas parece que o Vasco melhorou muito depois que perdeu um jogador. Foi impressionante. Marcou ainda mais gols, né? Marcou 2, mas valeu só 1. Parece que o Vasco realmente melhorou com esse um jogador a menos. Se você pega a estatística do jogo, ela não fala o que foi, porque o Vitória tá com mais posse de bola, mas o Vasco realmente foi muito melhor que o Vitória, principalmente no segundo tempo. E aí ainda teve, pra alegrar a torcida, no intervalo, ainda teve uma tretinha por causa dessa expulsão.
0: Aê?
1: Aí, meu filho, os dirigentes do Vasco foram pra cima ali da arbitragem pra reclamar da expulsão. Então foi um jogo agitado, teve de tudo, viu?
0: Movimentado. Eu me lembro muito bem, ontem, a senhora falando que o Vitória tá muito bem, que ele é o favorito,
1: sim,
0: que ele ganhou o último jogo.
1: Olha, você exagera
0: tá
1: nas
0: vendo?
1: Coisas que eu
0: Ela
1: falo.
0: Falou isso,
1: eu
0: gente.
1: Eu falei que esse jogo ia terminar em 0x0, mas que eu achava que o Vitória passava no segundo jogo. Porque realmente, jogar lá no Barradão é difícil, gente. O clima do estádio é pesado lá. Então, e o resultado foi só 1-0, então vamos manter a calma.
0: Boa.
1: Porque ainda tem o segundo jogo e tudo pode acontecer.
0: Então agora, atenção pessoal, porque ela vai falar, ela vai pedir desculpas, vai lá. Manda sua mensagem.
1: Eu vou ter que fazer isso?
0: Por favor, atenção a todos os vascaínos e a torcida. Ela desmereceu.
1: Eu não desmereci.
0: Ela não acreditou. Ela não acreditou. Manda sua mensagem.
1: Sim, vascaínos que estão ouvindo o Placar Esportivo agora. Desculpa por não acreditar no Vasco da Gama.
0: Boa.
1: É isso que vocês queriam?
0: É isso aí.
1: Seu corte tá feito. Esportivo. Ih, gente.

0: gente, hoje também tem jogo da Copa do Brasil. Hoje a gente tem às 8 horas da noite mais um grande clássico, um Grenal aí, Inter e Grêmio vão jogar às 8 horas da noite para fazer esse primeiro jogo. É aquele jogo que a gente espera de tudo também, né? É um jogo bem agitado dentro e fora de campo. Vamos acompanhar aí para ver quem sai com uma vantagem para a próxima fase da Copa do Brasil.
1: Muito bem, vai dar o seu palpite, Lorena Corrêa?
0: Esse jogo aí, Grêmio, os dois estão numa fase muito capenga, viu? Os dois estão meio capengando nos campeonatos. Eu acho que dá empate hoje.
1: Boa.
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0: É isso, né? Terminamos hoje.
1: Bom, tem que atender a galera, né? A gente pede pro pessoal mandar mensagem. Deixa eu ver aqui, meu amigo Michel Ferreira, boca de lata, o que ele tá falando?
3: Bom dia, Henrique, não precisa da Lorena desculpar nada não, que nem os próximos caíram, não acreditava que ia ganhar o jogo não.
1: Que isso, gente, olha só.
0: Gente, que isso,
1: tá
0: que
1: vendo?
0: Isso. Vamos ter um pouco, eu sei que é difícil falar isso na atual situação do Vasco, mas vamos ter um pouco mais de confiança no time.
1: Que isso, gente, tá vendo, ó, meu amigo mandou aqui, vai Palmeiras.
0: É isso, Palmeiras
1: mandou.
0: Já praticamente classificado, viu?
1: Aqui é o José Matheus, manda um abraço pra ele da Ponte do Evaristo. Palmeiras vai ser campeão de tudo. Todos os campeonatos, Palmeiras vai ser campeão.
0: Um
1: segundo
0: abraço pra você, mas assim, vamos deixar os outros ser felizes também?
1: Isso.
0: Que palmeirense é muito egoísta, eles querem tudo o ano inteiro. Não, calma, tem mais times pra ganhar.
1: Ó, meu amigo aqui, hoje deu palmeirense aqui, ó. Cristiano, segue o líder do Brasileirão, semi da Copa do Brasil, quarta de final da Libertadores. Tá feliz,
0: isso,
1: né?
0: Tá feliz, tá muito contente. Em algum desses campeonatos aí, vocês vão ter que cair pra eu ficar feliz. Eu espero que seja na Copa do Brasil.
1: Olha só.
0: Na próxima fase, quem sabe.
1: Ó, meu amigo Hélio Tuller, deixa eu ver, ele mandou um áudio rapidão aqui, ó.
4: Oi, Henrique, bom dia, meu irmão.
1: Bom dia, meu irmão.
4: Saudação vascaína, flamenguista. Como é que você tá?
1: Vascaína.
4: Ótimo dia, abençoado pra todos nós, meu irmão. Ótima quinta-feira, abençoado pra todos nós. Estamos de pé nessa manhã. Só agradecer ao Senhor, hein?
1: Amém.
4: Deus abençoe nosso dia,
1: isso,
4: beleza?
1: Aí.
4: Ontem o Vascão jogou com vitória, ontem.
1: Foi.
4: Né? Que é o time que eliminou o Menguinho, o Mulambo,
1: olha,
4: da
1: tá
4: Copa
1: vendo?
4: Do Brasil.
1: Ninguém tá falando disso.
4: Joguei com um jogador a menos. E garantiu 1-0 ainda pra nós, graças a Deus. Seria bom demais. Agora, o retorno é lá, né? Esperar agora, se o Vasco jogar que eu jogo ontem lá, nós vamos passar, beleza?
0: É isso
4: aqui,
0: mesmo.
4: Olha o Zé Leto que estira pra nós de louco, pra nós aí,
1: tá
4: pra
1: bom.
4: Todos os ouvintes.
1: Tá. Beleza.
0: Realmente, se jogar que nem jogou ontem, grandes chances do Vasco passar, tá?
1: Boa.
0: Tô mudando aqui de opinião.
1: Que isso, vira folha. Bom, pessoal, encerrando aqui o Placar Esportivo com ela que desacreditou, falou do Vasco, mas o Vasco mostrou pra ela que não é assim que funciona. O jogo é jogado e...
0: O Lambari é pescado,
1: pronto.
0: Você tá certo.
1: É isso aí. Bom, ela volta amanhã com um oferecimento da Pizzaria Sabor e Alegria. Lorena, bom dia pra você e até a próxima.
0: Bom dia, galera. Até a próxima.
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0: Muito bem, 9h24, você curtiu? Ferrugem, interessante. Bom, bora atender os ouvintes, os melhores desse Brasil. São os melhores ouvintes do Brasil, do mundo. Bom, vocês já sabem, é o nosso quadro Tem Alô na Rádio Nova. Você participa enviando a sua mensagem de texto, mandando o seu áudio. Bora atender a galera.
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0: Ah, minha amiga, bom dia. Fala comigo, minha querida Simone. Alô. Oi, Simone. Solta a sua voz. Oi, e aí, mulher?
3: Bom dia, Vivi. Sou a Simone, daqui de Simonésia.
0: Tudo bem?
3: A música que não pode faltar, que eu adoro.
0: Qual?
3: Zezé de Camargo e Luciano, Sufocado.
0: Olha.
3: Faltasse de mim. É, quero ouvir uma música com
0: qual
3: Eduardo
0: música?
3: Costa.
0: Eduardo Costa, boa.
3: A carta. A ofereço carta? Pra toda a galera daqui do meu trabalho. E meu companheiro aqui de serviço aqui, ó, o Júlio Vascaíno, hoje tá feliz.
0: Um alô pra você, minha querida, um abraço pra todo mundo aí, viu? Ótimo dia, valeu. Quem tá participando, deixa eu ver. Mandar um alô pra Maria Aparecida Paixão. Oi, Paixão. Minha amiga Silvana Raposo, cruzeirense. Oi, Silvana. Tudo bem? Henrique, hoje é um dia muito especial. Manda um abraço para o meu sobrinho. E afilhado também é o Guilherme. Alô, Guilherme. Está fazendo aniversário hoje, só que ele tá comemorando lá no Barretão, longe. Olha, então ele tá feliz, uai. Que isso? Lá no Barretão? E eu estou muito feliz por ele, Henrique. Parabéns, Rádio Nova também. Legal, olha aí, ó. Boa, faz aniversário no mesmo dia que a Rádio Nova. Valeu, Silvana Raposo, um abraço pra você. Minha amiga Cássia, oi Cássia. Cruzeirense, Cássia Arruda, bom dia, bom dia. Henrique, olha, parabéns à Rádio Nova pra vocês existirem durante esses 44 anos. Pois é, e o rádio passou por vários momentos, né? E a gente segue aqui firme. É, meu amigo, teve a época que a televisão chegou, a internet, as redes sociais, e o rádio continua aqui, ó, fazendo audiência pra galera, trazendo alegria. Toca aí, Henrique. Mari Fernandes, Amor Impossível, boa. Um abraço para o tio Altamir e a tia Ivone. Um abraço pra todos vocês. Meu amigo Fred, salve, salve, Fred. Bom dia, Henrique. Que jogo triste do Santos ontem, hein? Ainda não superou, né? Ai, meu Deus, que jogo triste, Henrique. Ô, Fred, fica assim não, cara. Você é santista? Mas pra animar a nossa quinta-feira, toca aí uma música do Michael Jackson, tá bom? O primeiro santista que eu vejo aparecendo aqui, viu? Quase não tem santistas aqui participando da rádio. Minha amiga Claudineia. Oi, Claudineia. Tudo bem, mulher? Bom dia. Obrigado pela sintonia, participando também, mandando mensagem lá do Engenho da Serra. Curtindo o último dia de férias, Henrique. Ah, é? O último dia de férias, mulher. Olha só, tá aproveitando, então. Oh, coisa boa, hein? Foram 60 dias de férias também? Ou foi só 30 dias? Ô, Claudineia, sabe por quê? Porque a minha amiga Amanda, ela até mandou mensagem aqui, ó. Bom dia, dona Amanda. Ela tá de férias até hoje, gente. Ah, eu tirei férias, voltei das férias, tô quase tirando outras férias. E a mulher até hoje tá de férias. Bom dia, Amanda Oliveira. Ô, mulher, vai trabalhar, mulher. Que é isso? Até hoje, de férias? Esse emprego tá bom demais. 60 dias de férias? Meu Deus, eu vou te contar, viu? Gente do céu. Brincadeira, bom trabalho. A gente sabe que tem muito trabalho em casa também. Ela tá fazendo as unhas da mulherada, né? Bom dia pra você. Ó, e ela até mandou foto. Tô trabalhando, Henrique. Nada disso não, ó. Aí sim, tá certo. Bom trabalho pra você, viu, minha querida? A nossa amiga já tá aí, já? Ela já foi? Ah, não é hoje não, né? Amanhã. Ah, então tá bom. Depois você me conta o que aconteceu no pagode, tá? Se ela dançou sozinha, se ela tava acompanhada. Eu quero saber. Bom, bora curtir Eduardo Costa pra animar o nosso dia. Xiii, 9h29, sapequinha. Bora curtir.

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0: Muito bem, agora são 9h41. Bom, e a galera tá mandando áudio aqui, ó. Deixa eu ver. Bom dia pra minha amiga Sol. Oi, Solange. Tudo bem, mulher? Bom dia. Fala comigo.
1: Henrique, bom dia. Aqui é Solange do bairro Lajim.
0: E aí?
1: É, Henrique, esse sorteio veio na hora certa, hein?
0: Ah, é? Tô na hora certa?
1: Nós tá precisando de um radinho aqui na padaria.
0: Olha só.
1: Nosso radinho aqui na padaria, que amor, nós tá ouvindo o rádio no telefone.
0: No aplicativo.
1: É, quero participar do sorteio, hein?
0: Ah, tá bom. Boa sorte, viu?
1: Quero ouvir uma música do...
0: Qual música?
1: Do Guilherme Silva.
0: Ah, Guilherme Silva.
1: E oferecer pra Josi, pra Grazi, pro Wellington, pro Wesley e pra Manuele, pra meu esposo Eduardo,
0: tá
1: minha
0: bom.
1: Filha Samire, para o Léo e pra todos os ouvintes.
0: Ah, e sim.
1: Quero participar do sorteio, tá?
0: Boa sorte.
1: O Henrique.
0: Boa
1: Tchau,
0: sorte.
1: Obrigado.
0: Tchau, obrigado. Boa sorte pra você, minha querida. É. Pra ganhar, tem que participar. Mandou o nome aí. Tá participando com a gente. Minha amiga, bom dia, bom dia. Oi.
2: Bom dia, Henrique.
0: Bom dia.
2: É Sebastiana de Guarani.
0: Tudo bem,
2: quero
0: dona Sebastiana?
2: Quero te pedir a música Maria Mendonça, Coração Bandido. Eu falei desse pro meu filho aqui em Guarani, pra sua Elita fazer aniversário amanhã.
0: Ah, é?
2: Falando que fez domingo, pra Adalberto fez sexta. E pra vocês aí da rádio, eu vou maior, né? Vamos a música, por favor.
0: Tá bom, um abraço pra
2: você
0: senhora.
2: Puder.
0: Claro que pode. Um abraço, minha querida. Ó... Ela tá na sintonia, dona Elza. Oi, dona Elza. A senhora tá sumida, hein, dona Elza? O que que tá acontecendo, mulher? Bom dia.
3: Bom dia, Henrique.
0: Bom,
3: Bom dia a todos. Meu nome é Elza. Eu moro
0: Fala
3: na
0: comigo.
3: Esperança. Hoje eu estou aqui no Coqueiro trabalhando. Parabéns pela rádio.
0: Ah, legal. Valeu.
3: Essa rádio é maravilhosa.
0: Que bom que a senhora gosta.
3: Eu acordo 6 horas.
0: 6 horas da manhã?
3: Já ligo rádio. No canto da minha cama e fico ouvindo a ocorrência.
0: Ah, o jornal.
3: Depois eu, seu programa começa.
0: Ah, que bom.
3: Eu assisto
0: a senhora,
3: só um pouquinho.
0: Só um pouquinho?
3: Aí eu saio pra trabalhar,
0: que
3: né?
0: Isso,
3: tenho
0: não.
3: que trabalhar.
0: Ah, tá bom.
3: Eu quero ouvir a música
0: Qual
3: do
0: música?
3: Chapeludo.
0: Ah,
3: o feliz pra todo estiver ouvindo a rádio.
0: Tá bom.
3: E pra todos vocês. Muito obrigado.
0: Um abraço, mulher. Bom trabalho. Ó. Tem que escutar a rádio. Você escuta o meu programa só um pouquinho, né, dona Elza? Que isso, dona Elza? É até 11 horas, dona Elza. Fica comigo, tá bom? Um abraço, muito obrigado, valeu. Minha querida, bom dia.
4: Bom dia.
0: Oi,
4: Henrique, parabéns
0: Nina.
4: Pela rádio.
0: Parabéns pela rádio.
4: Felicidades
0: nova.
4: A todos.
0: Coisa boa, hein?
4: Entendeu? Essa rádio maravilhosa que eu ouço todo dia. Eu queria ouvir, Henrique, a música do Michael Jackson. Eu não sei o nome, aquela lentinha.
0: Do Michael Jackson?
4: Eu ofereço pra toda a família Sá.
0: Tá bom. Um abraço pra você, minha querida. Ótimo dia, viu? Bom, muita gente contando aqui a experiência. A minha amiga flamenguista Marlene Rosa falou o seguinte: Henrique, olha, eu ouvia a Rádio Nova. Eu vim morar em Manhuaçu em 97, olha só. E já escutava a rádio lá na roça. Que legal, eu adoro ouvir a Rádio Nova, legal, olha aí Marlene, que história linda. Ó, você que tá aí do outro lado do rádio, conta também a sua experiência com a Rádio Nova FM. A gente quer saber, hoje é aniversário da rádio, então bora participar, meu povo. A minha amiga pediu música, essa é boa, hein? 9h44, Coração Bandido.

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0: Muito bem, agora são 9h56, você curtiu aí? Muita música boa, olha só, as melhores músicas, o melhor da música internacional tá aqui na Rádio Nova. Bom, além de música boa, muita informação, isso você já sabe, então bora falar sobre os famosos, o que acontece aí nos bastidores, no mundo das celebridades, eu conto tudo pra você. Esse é o Resenha da Nova. Lembrando que não é fofoca, tá, gente? Não, para com isso. São notícias comentadas. Bora comentar o que tá rolando no mundo das celebridades. Eu não invento, eu não aumento, eu só comento, então bora comentar.
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0: Muito bem, vamos falar da boiadeira que está causando, meus amigos. Meu Deus do céu, Ana Castela não sai das páginas de fofoca, hein? Bom, Ana Castela encerrou a sua passagem pelo Barretos, pelo Barretão, e revelou qual foi o motivo da sua saída. Ana Castela, nas redes sociais, registrou os dias em que esteve curtindo a festa do Peão de Barretos no interior de São Paulo. E mesmo com o festival seguindo até o dia 30 de agosto, a boiadeira já deixou o local nesta quarta-feira. Por meio do seu perfil no Instagram, ela explicou aos fãs o que motivou a sua decisão de retornar para casa. Após dias sem uma alimentação balanceada no camping do evento, ela mostrou o famoso arroz com feijão. Quando chegou em casa, ela falou: "Meu Deus, eu não acredito que eu vou comer arroz e feijão, estou passando mal." É, segundo ela, a cantora precisou deixar o festival para dar seguimento, claro, na sua agenda de trabalho, de shows, que terá uma apresentação aí acontecendo no estado do Rio de Janeiro. Enfim, ela também mostrou ali, ela parece estar tendo um romance aí com um tal um influenciador, né, o César Ricon. Está sendo apontado como o novo romance da Ana Castela. Ela também deixou o festival após essa confusão aí que aconteceu, né, envolvendo Miguel Mendes e Kelly Fazendeira. O criador de conteúdo usou as redes sociais para anunciar que estava indo embora do Barretos e pedir desculpas publicamente ao casal. O músico, já visto aos beijos com a Ana Castela no passado, foi acusado, junto com outras pessoas, de destruir o trailer do influenciador Miguel Mendes. Ih, rapaz, que confusão que rolou lá, hein? É, pois é. Bom, eu conto tudo pra você o que acontece no mundo dos famosos. Lembrando que eu não invento nada, não aumento, só comento. Esse foi o Resenha da Nova de hoje.
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bom demais, olha. E a galera tá comigo participando, mandando mensagem, deixa eu ver. Um abraço pra minha amiga Laucineia. Oi, Laucineia. Do bairro São Jorge, pedindo música. Um abraço pra você. Henrique, gostaria de ouvir uma música. Tá bom, um abraço, minha querida. Ó, meu amigo Murilo. Fala, Murilão, bom dia. Henrique, manda um alô pro Fernandinho, pro Saulinho, pro Jefferson e pro Silvinho e pro meu pai Rones. Você acredita, Henrique, que o Fernandinho não veio trabalhar hoje? Ele tá com dor de dente. Que isso? Não, para. Sério, gente. Fernandinho tá com dor de dente. Meu Deus. Aham, sim. Tá bom. Tá explicado. A dor de dente dele. É... Um abraço, meu amigo, tamo junto. Vai trabalhar, Fernandinho. Se alguém encontrar o Fernandinho aí, manda ele trabalhar, gente. Dá uma olhadinha se ele tá com dente legal, tá certinho. Ai, ai. Bom, quem está participando comigo é a Samira de Araújo, participando do sorteio, falando que a música preferida dela é Me Bloqueia, do Ferrugem. Boa! Um abraço pra você e boa sorte aí no sorteio, viu, do rádio. Rua Joaquim, no bairro Sagrada Família. Um abraço pra você no bairro Sagrada Família, valeu! Henrique, manda um alô aí, ó, pro Casquinha, o Robson Casquinha, e o Fernando também, lá em Reduto, na Construção Civil. É a Luzia Helena. Oi, Luzia Helena! Um abraço pra você, mulher! Ótimo dia, viu? Valeu! Ó, minha amiga, bom dia, é a Márcia Domingues. Ela falou o seguinte, Henrique, ó, parabéns pra Rádio Nova FM, eu escuto a rádio há 10 anos, Henrique. Que isso, 10 anos escutando a Rádio Nova, que bom, olha só. Desde quando eu vim de São Paulo, olha. Então você não é mineira não, mulher? Ô, Márcia, achei que você era mineira, uai. Ela é de São Paulo. Um abraço pra você, ótimo dia. Ó, e a galera tá mandando mensagem aqui. Meu amigo, o Fernandão, falou o seguinte. Henrique, feliz aniversário pra rádio, né? Feliz aniversário pra minha rádio preferida. Tem 48 anos, eu ouço ela e lembro de quando tocava muito latino aí. Aê! Na época eu tocava muito latino na rádio nova. O latino, festa no AP, o Ronaldão que tocava, né? É, imagino. Ó... E o meu amigo mandou mensagem aqui também, o Diego Vascaíno. Ele falou o seguinte, Henrique, sou do tempo do SJ, do Robert, do Lúcio Amaral, do Edmar, anos 90, o Ronaldão. O Ronaldão tinha mais cabelo, né? Nessa época aí, o Ronaldão é o... Ele tem 44 anos de Rádio Nova. Se a Rádio Nova tem 44 anos, ele tem 44 anos de Rádio Nova, viu? Ele tinha mais cabelo, né? Vocês, qual é a lembrança que vocês têm aí da rádio? É, já mandaram carta pra Rádio Nova FM? Alguém já mandou carta pra rádio? Alguém lembra dessa história aí, gente? Conta pra gente, eu quero saber. Ah, hoje é clima de aniversário. Conta aí a sua história com 88. Ah, Henrique, já mandei carta. O Ronaldão me conta várias vezes que na época das cartas, meu amigo ficava lotado de carta aqui. A festa do sinal... Alguém lembra? Conta pra gente qual é o momento que você... um momento marcante. Se você já mandou aí cartas pra Rádio Nova durante esses 44 anos, manda pra gente, eu quero saber. Porque, na verdade, o tempo voa, não é mesmo? O tempo passa rápido demais e escorre mesmo pelas mãos. E a gente tem que viver um dia de cada vez, tá? Bora celebrar a vida. 44 anos da Rádio Nova. Hoje nossa programação é especial. Conta aí qual é a sua história. Tem gente que tem 40 anos que escuta a Rádio Nova. Meu Deus do céu. Bora curtir. Ronaldão tinha cabelo quando ele entrou aqui.

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0: Muito bem, agora são 10h23, você curtiu Ferrugem? Me Bloqueia foi a música que a nossa ouvinte respondeu aqui para participar do sorteio. Ela mandou: Henrique, quero participar do sorteio hoje, especial porque é aniversário da Rádio Nova, 44 anos. Ela pediu a música Me Bloqueia e já está participando do nosso sorteio de um rádio. É claro, né? É aniversário da Rádio Nova FM, você vai ganhar um rádio novo para atualizar. Isso ninguém merece um rádio com bom brilho em cima, né? Me ajuda aí, hein? É, pois é. E a galera tá contando aqui as experiências, a história que tem com a Rádio Nova FM. A minha amiga Dona Penha. Oi, Dona Penha. Tudo bem com a senhora? E aí, mulher?
1: Oi, Henrique.
0: Oi.
1: Que é a Dona Penha.
0: Comigo.
1: E eu conheço a rádio há muitos anos atrás.
0: Muitos anos?
1: Também. É. Eu já assisti o programa do Zé Bete, do Oswaldo Betinho. Tem a opção de pôr
0: de gente, uai.
1: Pessoa que já trabalhou aí, tudo eu já conhecia. Eu morava lá para baixo de Durandé.
0: Olha só, tá
1: Veja
0: vendo?
1: Como eu morava lá, que eu fiz essa rádio.
0: Oh, coisa boa, hein?
1: Muito boa. Agora ela é melhor ainda com você.
0: Ah, tá agora sim. Que isso, gente. Achei que ninguém ia falar isso. Eu sou novato, né? Eu sou o novato da Rádio Nova, porque... Ela tem 44 anos, tem 2 anos, 3 anos que eu trabalho aqui, pensa. Um abraço pra minha amiga, tamo junto, Dona Penha. Que bom que a senhora gosta de mim, fiquei feliz agora. Maria Aparecida Moura. Ó,
2: Oi,
0: outra história.
2: Bom dia, tudo jóia.
0: Né?
2: Pra desejar pra vocês aí, hoje é dia da rádio.
0: Hoje é o dia da Rádio Nova, aniversário.
2: Eu ouço a Rádio Monsul, a MFM. Gostava muito de ouvir o Canto Sertão.
0: Olha só.
2: Tudo. Desejo pra vocês e tudo de bom pra vocês, tá?
0: Amém, muito obrigado.
2: Deus

0: essa voz maravilhosa de vocês, Amém. Toda aí, da cultura da rádio, tá?
1: Valeu.
0: Tá trazendo alegria pra nós, todo dia de manhã, à tarde, à noite, tudo, tá?
1: Tá bom.
0: Fica com Deus. Tenha um dia abençoado, meu amigo. Toca uma música bem bonita pra nós hoje aí, tá?
1: Ah, deixa comigo. Um abraço pra senhora. A minha amiga aqui também, ó, a Marlene. Oi, Marlene.
2: Henrique, eu queria muito ganhar esse rádio, porque eu adoro ouvir a rádio.
1: Ah, que legal.
2: Eu sou de Ibatiba, queria mandar um abraço
1: Ibatiba.
2: Pra colega Ana
1: nossa.
2: Maria do Corpo dos Resgate. Mas eu não conheço ela, sei que ela participa todos os dias.
1: Sim, todos os dias.
2: Eu só escuto, porque não tem hora que não tem tempo de você ficar mandando, né?
1: É, tem que trabalhar.
2: Trabalha,
1: é,
2: não pode ficar mexendo no celular, só ouvindo uma musiquinha, né?
1: E claro.
2: Aí eu posso, né?
1: Aí sim, um abraço pra você, meu amigo Luiz. Alô, Luiz, bom,
3: bom dia.
1: Bom
3: dia, bom dia, Henrique.
1: E aí, cara?
3: Bom dia.
1: Bom dia.
3: Rapaz, parabéns aí a todos aí, radialistas aí.
1: Ah,
3: parabéns
1: legal.
3: Pela nova... A nova FM aí.
1: Nova FM, 44
3: anos. Eu ouço a rádio desde que eu me entendo por gente.
1: Olha só, rapaz.
3: Eu tenho 47 anos.
1: Olha só, boa, muito bem, tá certo. Ó, minha amiga mandou mensagem aqui de texto. Elizabeth, lá de Durandé. Oi, Elizabeth. Ela falou, Henrique, olha, aqui é a Beth de Durandé. Tem muitos anos que eu ouço a Rádio Nova FM, a Rádio Manhuaçu. Eu quero participar desse sorteio aí, viu? Eu gostava muito, ó, da época do SJ, de Moraes. Ah, que legal. Um abraço pra você, meu querido. Que bom. Que bom, a gente fica feliz. A gente fica feliz. Um abraço. Ó, minha amiga mandou. Henrique, bora mexer o doce, menino. Que falação. Quem é? É a Josiele? Oi, Josiele, tudo bem, mulher? Ih, rapaz, o pessoal tá querendo música. Chega de enrolação, né? Meu Deus do céu, então bora curtir? Pode ser os Barões da Pisadinha pra gente animar a nossa manhã? Então, simbora! 10h27, chega de falação, de enrolação, o pessoal quer curtir a música. Os Barões da Pisadinha, me liga, me chama. E ainda dá tempo de participar do nosso sorteio de um rádio novo. Pra você, aniversário da Rádio Nova e o presente é seu.

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celebrar, meus amigos, bora celebrar, porque hoje a Rádio 9 FM está em festa. Bora celebrar, celebrar aí, meu amigo. Bora ser feliz, é isso.

0: isso, gente, é o que importa. A gente gosta, eu tô celebrando mesmo, porque é uma trajetória, tem história, Rádio 9 FM. Ó, minha amiga Carmelita, bom dia.
1: Bom dia, Henrique. Carmelita diz, bairro Colina. Nossa, não sabia que hoje é aniversário da rádio.
0: Que isso,
1: ouço,
0: sério?
1: A rádio todos os dias.
0: Olha que coisa boa.
1: Desde a AM, até agora vem a FM, né?
0: Isso.
1: É, eu ouvi muito Alfeno Dias,
0: olha,
1: falecido,
0: só,
1: né?
0: Isso,
1: quanto Will Ferreira, no Canta Sertão. Então, sim, sempre ligada na rádio.
0: Ah, que
1: e
0: coisa
1: agora,
0: boa.
1: É 88.
0: Isso mesmo, agora é 88.3.
1: Tudo de bom pra vocês, tá?
0: Que bom, muito obrigado. Minha amiga Silvana falou, ah, Henrique, faz muito tempo que eu ouço a Rádio Nova. Ó, oh, mas depois que você começou, eu não perco nenhum dia mais. Ah, para com isso. Que isso, vou ficar me achando, hein? Um abraço, Silvana. Ó, oh, minha amiga mandou mensagem a Sandra. Oi, Sandra. Sandra Batista Dutra falou o seguinte, Henrique, ouço a rádio desde que fundou. Que isso, gente? Sério, mulher? Meu Deus! Desde... Ó, primeiro foi AM, depois FM, todas as programações. Rapaz, tem muitos anos. A minha mãe gostava, Henrique, de novelas, das novelas que passavam na rádio, porque não tinha televisão. Que eita! Então é muito tempo mesmo, hein? Ela falou muitos anos, hein? Muitos anos mesmo. Parabéns pra você, por você fazer parte dessa trajetória. Eu fico feliz mesmo. E pra todos, ó, espero ganhar meu rádio, tá bom? Boa sorte, mulher. Ah, ó, a minha amiga Flávia mandou. Ah, não, ô Flávia, Flávia Pereira. Não vai me falar que você também escutava as novelas na rádio, né? Não, não é possível. Que isso, mulher. Deixa eu... Flávia Pereira. Ô, mulher. Henrique, quero participar do sorteio. Eu sou da época que toda sexta-feira... Ah, vai entregar a idade aqui, hein? Deixa eu ler. Ó, toda sexta-feira, Henrique, tinha as melhores depois das seis. E a gente ficava doida pra ver as melhores músicas. E a gente sempre acertava quem ganhava. Era as 10 músicas mais tocadas da semana. Ah, entendi. Não tem muito tempo isso não, né? É porque a rádio tem 44 anos. Então, ó, deixa eu fazer as contas aqui pra saber a sua idade. Tô brincadeira. Um abraço. Pra... Ah, tem uns 22 anos só, Henrique. Ah, entendi. E era sempre a banda Raimundos que ganhava. Que legal. Olha só a história dela com a Rádio 9 FM. Não entregou a idade, tem só 22 anos. O pessoal tá perguntando, foi o Ronaldão que inventou a Rádio Nova? É, bom, a rádio tem 44 anos. Quem falou isso aqui? Deixa eu ver. Foi... Ih, não tem o nome, não. Quem falou isso? Manda aqui o seu nome. Foi o Ronaldão. Lucas. Vixe, Lucas. Foi o Ronaldão que inventou a rádio. Não... É, eu não sei, não, mas eu acho que ele tava lá no dia que fizeram a antena. Ele tava colocando a antena junto, viu, Lucas? Rapaz. Sacanagem. Ah, é. Ele... Ah, o Ronaldão tinha uns 25 anos, é. O Ronaldão era jovem quando a Rádio 9 FM começou. Ele tava lá junto colocando a antena na rádio. Um abraço pra você, meu amigo, tamo junto. A galera não perdoa também, ele vai escutar, viu, Lucas? É, depois sobra pra mim, ele fica me chamando de boca de sacola aqui, ó. Ai, ai. Um abraço pra minha amiga Camila, cruzeirense. Oi, Camila, quero participar do sorteio, Henrique. Toca aquela música nova do Mumuzinho. Camila do bairro Petrina, tá bom, Camila? Deixa comigo, daqui a pouquinho vai rolar sua música, viu? Ó, a Jaqueline pedindo da Ana Castela. Boa! Henrique, toca aí a música da Ana Castela pra gente. Daqui a pouquinho vai rolar sua música, minha querida. Muito obrigado. Deixa eu ver, a Jaqueline de onde? Do bairro Nossa Senhora Aparecida. Um abraço pra você. Ótimo dia. Bom, daqui a pouquinho tem o resultado do sorteio. Ainda dá tempo de participar. Manda aí a sua história com a Rádio 9 FM. Tem quanto tempo que você escuta a rádio? Participa do nosso sorteio. Manda aí e você pode ganhar um rádio novo. Olha só. 10h44. Oh, sacanagem quem falou que do Ronaldo. Ele inventou o rádio, né? Bom, tamo fechadão com amor, tamo fechadão com a Rádio Nova, tamo fechadão pra sempre. 10h45, bora curtir Mumuzinho.

0: assim.
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2: Muito bem, a participação premiada é agora no Bom Dia Nova. Hoje nós estamos sorteando um rádio. Olha só, hein? Vai ganhar um rádio novo. Bom, porque é aniversário da Rádio Nova FM, 44 anos e o presente é seu. O presente é seu, afinal você, ouvinte, é que faz tudo isso acontecer. Pensa, se uma rádio não tiver ouvinte, né? Não adianta, então o presente é seu mesmo. Boa, você que faz essa história acontecer. E quem vai levar pra casa? Deixa eu ver, quem será? Parabéns, Renata Lourenço! Renata Lourenço da Silva, do bairro São Jorge. Ela ganhou! É mulher sortuda, hein? O final do WhatsApp, 6186. Parabéns, Renata Lourenço. Mandou mensagem aqui, endereço certinho. Tem história com a Rádio Nova também. Que legal, que bom. A gente fica feliz. Renata Lourenço da Silva, do bairro São Jorge, ganhou o rádio. Parabéns. Ó, agora é o seguinte, você que não ganhou, eu posso falar, produção? Ah, deixa eu falar. Eu fiquei sabendo, me contaram por aí. É, me contaram que vai rolar sorteio de rádio em outros programas. Então, é pra não desligar o rádio, viu? É, começou aqui no Bom Dia Nova. Eu falei, é aniversário da rádio, então vai dar presente, vai dar prêmio o dia inteiro. Ó, só fica entre a gente, tá? É segredo. Eu fiquei sabendo que vai rolar sorteio de rádio no Orelhão. É, mas é segredo, tá? Não fala que eu contei, não. O Ronaldão não sabe ainda que ele não chegou. Mas aí só pra você não desligar o rádio e continuar participando com a gente, beleza? Pra você não ficar chateado. É, vai rolar outros sorteios aqui também. Fica com a gente. Hoje ela foi a sortuda, mas daqui a pouquinho, quem sabe pode ser você.
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2: Muito bem, chegamos ao final do nosso programa. Eu quero agradecer a todos que participaram hoje dessa festa linda que foi aqui o nosso programa. Um abraço para a minha amiga Maria Aparecida, falou que a lembrança que ela tem desses 44 anos de rádio, ela falou que gostava das gincanas da 88. Ah, legal, a Rádio Nova fazia gincana, gente. Ela falou que fez parte aí da história.

dela com os queridos comunicadores da época. Legal, um abraço pra você. Que bom, você que faz parte dessa história aí da Rádio Nova FM. Muito obrigado a todo mundo que mandou parabéns, Rádio Nova. Valeu, minha amiga lá em Manhumirim. Falou que, Henrique, ó, é... quanto tempo, viu? Em setembro completo 44, minha filha... Ah, em setembro completo 44, minha irmã mais velha sempre ouviu a Rádio Nova. Olha aí, tá vendo? Alguém sempre tem uma história. Parabéns a todos os comunicadores, Henrique. Legal, alguém sempre tem uma história com a rádio e a gente fica feliz de fazer parte do dia a dia de todos vocês. A minha amiga Mônica, lá de Manhumirim, falou que a mãe dela, quando ela era. É, quando a Mônica era criança, né, Mônica? A mãe dela saía de Manhumirim, ia pra Manhuaçu sempre ouvindo o Ronaldão no ônibus da Rio Doce. Olha aí, legal. Ah, bom demais. Bom, pessoal, chegamos ao final e a gente vai ficando por aqui. 10h56, segue o nosso Instagram, tá saindo cada conteúdo interessante. Tá saindo muita coisa legal lá no nosso Instagram, então segue, @9fm88. Daqui a pouquinho estou indo pra Reduto. Alô, Reduto, hein? Tô chegando aí no 10º encontro do agronegócio. Bora lá, ver como que tá o movimento. Tô chegando aí, a Rádio Nova FM tá chegando. E daqui a pouquinho a gente se encontra lá na feira de negócios, viu? 10h57, eu vou ficando por aqui. Muito obrigado pela sua sintonia, pela sua participação. E até daqui a pouquinho. Tchau, tchau. Fui!

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1: Bom, legal, hein, galera? Ó, boa quinta-feira aí pra você. Bom dia. Bom dia já quase por boa tarde, né, Chuchu? Bom, bom dia pra galera curtindo aqui os 88.3 da Rádio Nova, né, Chuchu? A rádio que tá todo mundo ligado. Seguinte, ó, boa quinta-feira pra você. Quinta-feira o tempo tá meio fechadão, hein, Chuchu? Tá caindo uma garoa, aquele chuvisquinho, aquela chuvinha fininha. E ó, tá começando o Orelhão da Nova. O Orelhão é povão e o povão é orelhão. Começou ou...
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1: Bom, e pra começar o Orelhão da Nova tem o PPA, galera. Pedro, Paulo PPA. E Alex, o PPA, vem.

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1: 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Bom, Chuchu, é o seguinte, ó, hoje é aniversário da nova FM 88.3, hein, galera? Ah, legal, né? Ó, deixa eu fazer uma promoção rapidão aqui, relâmpago, pra você. 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É, nós estamos aqui, pode ser seu esse rádio maneiro, tá? Seguinte, ó, pra você concorrer, você vai mandar uma mensagem pra gente aqui no WhatsApp da Rádio Nova. Manda aqui sua mensagem respondendo qual é a sua música favorita pra tocar na Nova FM, Chuchu. Manda pra gente, que claro, com seu nome completo, de onde você tá falando e qual a sua música favorita. Manda aí, manda no texto, tá? Ó, aí é cruzar os dedinhos, claro, cruzar os dedinhos e aguardar aí que a qualquer momento vai rolar mais um sorteio aqui na Rádio Nova, tá? Ó, então não perde tempo, manda sua resposta, participe e fique ligado aqui na programação 88.3 da Nova, galera. Boa, né? Ah, não esquece aí, ó, seu nome completo e endereço, tá? Nova FM, ó, 4.4, galera, 44 anos, quem ouve sabe o que quer.
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Vou até chuchu a Carol, Carol G aqui na Rádio Nova, né, Carol G? Ó, Carol G. Bom, nessa quinta-feira, eu não sei na sua cidade, chuchu, mas pelo menos aqui no centro de Manhuaçu, o tempo fechou, escureceu, caiu um pancadão de chuva, galera, aqui, que deu pra boiar bem, tá? Chuvinha boa, né? A natureza, a zona rural agradece nessa chuvinha, né? Ó. Bom, chuchu, tá liberadão pra você aqui o 984541735 pra você conversar com o Ronaldão Chuchu, dar aquela cornetada, pedir aquele som. A partir do meio-dia tem o quadro Tem Alô no Orelhão, Tem Alô na Rádio Nova. Aí nós vamos bater aquele papo de leve aqui na Rádio Nova, tá? Você pode mandar no áudio, no texto, no vídeo, 20 segundos, tá, chuchu? Com o seu nome e de onde você tá falando, tá? A partir do meio-dia no Orelhão, Tem Alô no Orelhão, Tem Alô na Rádio Nova.

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0: Boa, Chuchu, vou dar uma girada na roleta aqui. Vamos girar a roleta para o intervalo comercial no Orelhão da Nova. O Orelhão é povão e o povão é orelhão. Sente a Marizia.
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0: Meio-dia.
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0: Botei chuchu, clareou com a nossa Veveta, Ivete Sangalo aqui no Orelhão da Nova.
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Existe uma teoria que se chama 90-10, onde uma pessoa tem 90% daquilo que você procura em alguém, só que você foca naqueles 10% que falta. Aí você sai pra rua, se aventura, e realmente você encontra aqueles 10%, mas não se deu conta que perdeu os 90%.

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0: Oi, Chuchu, aqui é Rádio Nova, né? A rádio que tá todo mundo ligado, galera. Meio-dia e 32. Bom, começou hoje o 10º encontro do agronegócio do Sicoobi Credi Livre, um novo local, um novo espaço na cidade de Reduto, no campus da Fadileste. 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
1: Muito bem, olha aí, Ronaldão e Chuchu, não é à toa que a Famáquinas é a referência em Maiuaçu e região. 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
0: Valeu, Marquinho. Ô, Henrique, fala pro Marquinho que o Alessio Zap, tá mandando um abraço pra ele. E fala pro Marquinho que eu tô esperando o áudio dele pra me passar aqui na Rádio Nova cantando a música do Chuchu, que eu vou passar agora.
1: Vixe, e aí, Marquinho, você sabe a música do Chuchu? Você conhece?
2: Rapaz, eu fico escutando essa música direto. Quase que eu gravei uma música dessa e mandei pra você, Ronaldão.
0: Ah, não, agora, tô esperando.
2: Vamos fazer essa música, eu e o Alessio Zap.
0: Ah, meu Deus, não mexe com o Alessio Zap, né? Vai estragar a música.
1: Tamo junto, Chuchu. Ó, eu vou ficando por aqui no 10º encontro do agronegócio. Em breve, eu entro em contato novamente para trazer aí mais um cliente, mais um parceiro de sucesso com a Rádio 9 FM.
0: Tá legal, nosso Henrique ao vivo em Reduto. 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Ô, Marquinho da Famáquinas, aí, ó, tô esperando você mandar aqui um áudio cantando a música do Chuchu, ó.

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3: 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Supera. Supera aí, mulher. 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

0: Conta aí, galera. Gustavo Mioto aqui na Rádio Nova. Solteiro não trai, né? Ó, tem alô no Orelhão, tem alô na Rádio Nova. É, manda seu recadão aqui pra gente, tá, Chuchu? Você pode pedir uma música, pode dar uma cornetada, pode mandar alô pra galera aí, tá? Esquece de colocar o seu nome e de onde você tá falando, hein? Manda aqui pro 984541735. Tem alô no Orelhão, tem alô na Rádio Nova. O Vitor Souza tá em Santana do Manhuaçu. Falou assim, aô, Chuchu, boa tarde. Manda alô pra gente aqui em Santana do Manhuaçu, Caio e Vitinho. Valeu, Vitinho, Caio, Chuchus. O Bibi tá em Reduto no 10º encontro do agronegócio, né? O Bibi que é vereador, né? Deputado municipal, vereador em Reduto. E vascaíno. É, o Bibi mandou uma foto pra gente aqui. O Bibi, ao lado do... Pergunta o Adriano aí, da diretoria do Sicoob Crédito Livre, o Bibi. Pergunta o Adriano. Pô, desde a fase anterior da Copa do Brasil, não tá o Flamengo lá? O que aconteceu com o Flamengo do Adriano, hein? Do Sicoob Crédito Livre, hein? Valeu, Bibi! Já a Cida Morena, que mora na rua Antônio Velesso, no bairro Santo Antônio, a Cida tá mandando um alôzão pro Bernardo Damaso, aniversariante de hoje. O Bernardo é o neto da Cida, ele mora em Manhumirim. Ele tá ouvindo a Rádio Nova, ele gosta do pagode, do Mumuzinho, fechadão. E a Cida Morena gosta do Menos é Mais com a música Pedro Pecado, né? Cida Morena, do bairro Santo Antônio, mandando um feliz aniversário pro neto dela, o Bernardo Damaso, que mora em Manhumirim. Tem alô pra Nayara, do Lave Passe, na Alonso Starling, hein? A Cacau, do Agronegócio. Ô, Cacau! A Cacau falou, ô, chuvinha boa! Quem mais aqui, hein? Ah, falando a Cida Morena, vem aí a festa do aniversário da Cida Morena. Acho que a galera esse ano vai ver o dinheiro da Cida, né? Porque, te contar, hein? Até pra cumprimentar, ela vai com a mão fechada, pão dura pra caramba. Mas fiquei sabendo que ela vai fazer uma gracinha com a galera esse ano, hein? No aniversário da Cida Morena, hein? Do bairro Antônio Velesso. Ou melhor, da rua Antônio Velesso, no bairro Santo Antônio. Ah, o nosso Roberto Escavaza mandou um áudio aqui pra gente, ó. Roberto Escavaza, Chuchu, solta a voz aqui na Nova.
1: Ronaldão, bom dia pra você e pros ouvintes do Orelhão da Nova. Ronaldão, pois você vai mandar um alô aí pro nosso amigo Jairão, o zagueiro da moda aí. Rapaz, ontem me perguntou, rapaz, por que que o Atlético, né, o Cruzeiro jogou Vasco e...

0: e Vitória, né? Santos e Palmeiras, ou Palmeiras e Santos. E hoje tem Grêmio e Internacional, né? Ele perguntou por que o Flamengo não estava participando da Copa do Brasil. Aí eu fui e falei que não, Jair, o Vitória tirou vocês da Copa do Brasil. Ah, então hoje eu vou torcer pro Vasco. O Jair, o flamenguista, falando que torcer pro Vasco ganhar. E deu sorte pro seu Vasco, que seu Vasco ganhou de 1-0. O pai de Jair, ele é nota 10, tá? Depois você roda uma música aí do Zé Vaqueiro oferecendo pro nosso amigo aí, compadre Jairo.
1: Jairo, compadre do Roberto, compadre do Roberto Escavazza. Deu sorte não, Roberto Escavazza. Deu azar que expulsaram aquele juiz, projeto de árbitro ontem, prejudicou o Vascão da Gama. Compadre Jairo, compadre do Roberto Escavazza, chuchu.
2: Mãozinha pra cima, moçada!
1: Bom, Chuchu, é o seguinte, ó, depois do intervalo tem pra você Guilherme Silva aqui na Rádio Nova.
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0: Bom, Chuchu, tá caindo uma chuvinha boa nos quatro cantos da nossa região, né? Ô, chuvinha boa, né? Pra apagar um bocado a poeira, a lavoura de café também, né? A galera da zona rural, principalmente as lavouras de café, o cafezinho. Agora, a previsão de chuva é só pra hoje, Mas aí no meio da semana que vem, tem previsão de mais uma pancadinha de chuva aqui pra nossa região, Chuchu. Ó, aqui no Orelhão da Nova tem um quadro Orelhão Toca Duas. Duas músicas na playlist, na sequência da playlist musical da Nova. Tem uma galera pedindo Tarcísio do Acordeon.
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2: Alô, meu São João, estamos chegando em Valarim, viu?

0: Bom, até aí, Chuchu, o Dacis do acordeono, o Orelhão toca duas.
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0: Ficou legal, né, Chuchu? O Orelhão tocou duas com o Tarcísio do acordeon rolê e Tarcísio do acordeon voltável. E aí, manda pra gente aqui o seu Orelhão Toca Duas, tá? Duas músicas da sequência musical da Nova, na playlist musical da Nova, com seu artista preferido. Manda aqui pra gente aqui pra Nova 984541735.

Bom, Chuchu, deixa eu mandar alô pro Joseph Alemão. Joseph Alemão tá em Simonésia. Manda alô aqui pro Mizinho. O Mizinho tá na cidade de Ipanema. Ô, Mizinho, Chuchuzinho, Mizinho, Chuchuzinho. E o Lázaro tá em Caputira. Oi, Lázaro, Chuchuzão. Manda um abraço aí pro Sussu. Bom, galera, agora aqui na Nova tem a Anitta. Anitta com Alexandre e Carlo. Abre caminho, Anitta.

0: Boa tarde, Chuchu. Marília Mendonça aqui na Rádio Nova. Tudo vai ficar bem, a nossa saudosa Marília Mendonça. Ó, tudo vai ficar bem, porque eu vou girar a roleta pro intervalinho comercial aqui na Rádio Nova. Já já o Henrique vai voltar. O Henrique tá hoje, botaram o Henrique pra trabalhar hoje, hein, galera? Ele tá em Reduto, Campos da Fadileste. Ele tá lá fazendo umas matérias legais no 10º encontro do agronegócio do Sicoob. O Henrique já já ele volta ao vivo da feira de negócios do Sicoob Crédito Livre. Ele vai trazer uma palhinha pra gente. Ele tá no estande da Vasculaço. Henrique! Chuchu, o Henrique e o, digamos que o, é o contra-rega, o cameraman, o nosso João Pedro.
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0: Boa, Chuchu, ó, vambora, vamos voltar então com o nosso Henrique, com o nosso, com o apoio lá no vídeo, tal, legal do nosso João Pedro, é o contra-regra, contra-regra, é o cameraman, é videomaker, fala Henrique!
1: E aí, Chuchu, boa tarde pra você novamente. Bom, estamos aqui em mais um stand no evento que tá acontecendo, o 10º encontro do agronegócio do Sicoob Crédito Livre.
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0: Mas muito ou pouquinho?
1: É só um pouco. 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
0: Ô Henrique, a chuva tem tudo a ver com o produtor rural, né? Claro. A galera fica feliz da vida, né? 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
1: 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É isso aí, Chuchu. Muito bem, condições especiais hoje e amanhã, e a gente segue por aqui no evento que acontece em Reduto, e a chuva não parou o produtor, o povo não, tá? O povão tá aqui, e claro que a Rádio Nova também tá presente, Chuchu.
0: Ah, valeu, Henrique. Até a próxima aqui na Nova.
1: Valeu, tchau, tchau.
0: Um abraço aí pra galera aí da Vasculaço. Legal, né, Chuchu? Boa. Boa, tá bombando aí, tá rolando. Então aí, ó, é a boa da quinta e a boa do sexto também. O 10º encontro do agronegócio do Sicoob Credi Livre no campus da Fadileste em Reduto. Bom, e a qualquer momento o nosso Henrique volta ao vivo da cidade, da vizinha cidade de Reduto, né? Legal. A galera aqui, tem alô no Orelhão, tem alô na Rádio Nova, Janice, oi Janice, Janice tá no bairro Operário, ela falou, a água até tá descendo aqui, Chuchu. Uai, aqui na Praça 5 de Novembro também. E ainda o Marcinho tá na Ponte da Aldeia, tô ligado, tô trabalhando, ligado na 88.3 e curtindo a Nova, Chuchu, manda um alô pra mim, Marcinho da Ponte da Aldeia.
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0: Pô, até chuchu. Esse aí é Hungria, cara, metade aqui na Nova. Hungria.
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0: Mas essa música é bonitinha, né, chuchu?
2: Chuchu,
0: bom, galera, teve um jogo ontem, isolado ontem, teve um jogo ontem da Copa Sul-Americana. Esse jogo foi realizado ontem na Argentina, porque na data oficial das quartas de final, ou das oitavas de final da Copa Sul-Americana, teve o terremoto, infelizmente, na Colômbia, né? E o jogo foi adiado. Aí, semana passada, na Colômbia, Santa Fé 0, River Plate da Argentina 0. Jogo de volta ontem em Buenos Aires, no estádio do River Plate. É o estádio Monumental de Nunes. Tinha 80 mil torcedores do River Plate. Ontem não é que o River Plate foi eliminado nos penaltis. 0-0 na Colômbia, 1-1 ontem na Argentina. Nos pênaltis, River Plate 7, o Santa Fé 8. Quase 10 cobranças, galera. E o Santa Fé passou. O Santa Fé, o River Plate, hein? O River Plate sonhava em, de repente, fazer uma semifinal da Sul-Americana contra o seu maior rival, que é o Boca Júnior, que tá nas quartas de final, vai enfrentar o São Paulo. O River Plate, bye-bye. O Santa Fé da Colômbia se classificou e vai enfrentar o Vasco da Gama nas quartas de final da Copa Sul-Americana. Agora tá definido, ó. Boca Júnior e São Paulo, primeiro jogo da Argentina, segundo jogo em São Paulo. Quem passar desse confronto vai enfrentar o vencedor de Santa Fé da Colômbia e Vasco da Gama. Primeiro jogo vai ser na Colômbia. E do outro lado, na Copa Sul-Americana, tem Santos e Atlético Mineiro, Cienciano e o Montevideo City. Quem passar do confronto entre Santos e Atlético Mineiro vai enfrentar que o Cienciano ou Montevideo City do Uruguai. Vamos girar a roleta, chuchu? Intervalinho aqui na Rádio Nova, intervalo no Orelhão.
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0: lá. Essa é a Glória Groove, Chuchu, aqui na Rádio Nova. O nome desse som é O Chá. O Chá, é o Chá das 5, é o Chá da Nova FM. Muita música legal pra você, uns quadros maneiros pra galera interagir com a gente aqui na Rádio Nova também, né? No Instagram, galera no Zap, né? Bom demais, né, Chuchu? Deixa eu dar uma girada na roleta aqui pro intervalo comercial no Orelhão.
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0: 2 horas.
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0: Boa até chuchu, César Menotti, Fabiano, Ícaro e Gilmar. Ô, trembão.
1: Ele está aqui, é nosso, Chuchu Ronaldão.
0: Bom, galera, César Menotti, Fabiano, né, com o Ícaro e Gilmar, mensagem pra ela. Vamos girar a roleta pro intervalinho? Vamos! 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

Bom, Chuchu, mais dois jogos ontem, jogo número 1 ou jogo de ida, Copa do Brasil ontem, mais dois jogos ontem, galera, em São Januário, a barreira virou baile ontem de novo, São Januário, Caldeirão lotado, Vasco da Gama 1, Vitória 0. Apesar da arbitragem horrorosa, desastrosa do juiz lá ontem, do árbitro lá ontem, expulsou o jogador do Vasco, que não era ter sido expulso, que a bola bateu na mão primeiro do jogador locais e do Vitória. Um pênalti escandaloso a favor do Vasco no jogador Spinelli, que o árbitro ontem horroroso não deu. É, apitão amigo ontem a favor do Vitória contra o meu Vasco. Ah, contra tudo e contra todos, mas o Vascão ganhou, 1-0. Ontem em São Paulo, na Arena do Palmeiras, teve o baile do Palmeiras ontem. 3-0 Palmeiras ontem. O Palmeiras ontem, o Santos escapou de levar uma goleada histórica ontem, galera. Foi 3, que quem viu, é só olhar os melhores momentos aí, né? 3-0, poderia ter sido tranquilamente 4, 5, 6-0 ontem. Primeiro gol do Palmeiras. O

bom goleiro do Santos ontem, acabou falhando, a bola passou ali na mão dele ali no 1x0 Palmeiras, hein? 3x0 Palmeiras, jogo de volta quarta-feira que vem, na Vila Belmiro, na cidade de Santos. Dificilmente o Santos vai reverter esse resultado aí, né, galera? Bom, e fechando os jogos de ida, jogo número 1, jogo 1 das quartas de final da Copa do Brasil hoje. Ai, ai, ai, galera, tem Grenal, tem Internacional e Grêmio hoje. O jogo vai ser 8 da noite no estádio Beira Rio, campo do estádio do Internacional. Quinta-feira que vem, jogo de volta na Arena do Grêmio também, né, no Rio Grande do Sul. Legal, né? Bom, desses confrontos até agora, deixa eu ver, na terça-feira, no Mineirão, Cruzeiro 1, Atlético 1, ontem no Rio, Vasco 1, Vitória 0, em São Paulo, Palmeiras 3, Santos 0, acho que só o Palmeiras praticamente já tá na semifinal, né? O Palmeiras vai aguardar o adversário aí que vai sair do confronto entre Vasco da Gama e Vitória. Agora, do outro lado da chave, aí tá tudo aí aberto, terça-feira, Atlético e Cruzeiro na Arena do Atlético Mineiro, e que, dependendo do jogo de hoje, vamos ver, né? Do Grenal hoje, né? Mas até agora, vamos aguardar o jogo de hoje, o Grenal em Porto Alegre, hoje do Rio Grande do Sul, né? Mas dos três jogos que a bola já rolou aí, acho que só o Palmeiras já tá na semifinal. Bom, galera, ó, primeiro lugar no Rio Grande do Sul também, nas paradas de sucesso. A música do Chuchu.

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1: Boa tarde, Chuchu. Caixa postal do Tiaguinho aqui na Rádio Nova, né? Tem alô no Orelhão, tem alô na Rádio Nova. Tem alô pra Grazi. Oi, Grazi. Tudo bem, Grazi? A Grazi, ela mora no Clube do Sol aqui em Manhuaçu. Residencial Clube do Sol. Grazi. Carmelita tá no Colina. Valeu, Carmelita, no bairro Colina. Lucas Duran está no bairro Matinha. Ô, Lucas, tá bom?

Isaías Ferreira Tinoco, todo no bairro Todos os Santos. Oi, Isaías, chuchu. A Rosália Maria dos Santos Chagas, bairro Nossa Senhora Aparecida. Ô, Rosália. Denise Lima, onde é que ela tá? Tá em Belo Horizonte. Valeu, Denise Lima, chuchu. Silvana Maria Ramos, tá no bairro Lajinha. Ô, Silvana. Claudineia Lucindo Rodrigues, tá em Reduto. Oi, Claudineia. Diego Braz, o Corneta, tá no bairro Nossa Senhora Aparecida. Como é que é mais aqui? A Fátima Marques tá... Ah, não sei onde é que ela tá, não. Não tem... Ah, tá no bairro Operário. Ô, Fatinha, obrigado. É mais um aqui, ó. Natan José Gonçalves Oliveira. Ah, não, perdeu um documento. Perdeu o documento dessa criança. Você encontrou, encontrar, deixa aqui na recepção da Rádio Nova com a nossa Shirley. Pô, galera, deixa eu dar uma girada aqui na roleta. Depois do intervalo tem o Jonete Frederico com o Panda. Toca aquela, toca aquela. É Jonete Frederico com o Panda e a Mariana Fagundes. Toca aquela, toca aquela. Já já pra você, ó. Ó, ó, ó.

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0: Vou até chuchu, Gustavo Lima aqui na Rádio Nova, termina comigo antes, é o nome desse som. Termina comigo, oh, lasqueira, chulispa.
1: Aqui na Nova tem chuchu Ronaldão do Orelhão.
0: Bom, galera, não vamos voltar, nós vamos voltar na Cidade de Reduto para mais uma participação do Henrique e com o nosso repórter cinematográfico João Pedro, para mais um flash ao vivo. Nesse está sendo muito legal, um espetáculo, a 10ª edição do Encontro do Agronegócio do Sicoob Crédito Livre, esse ano, repito, aí na Cidade de Reduto. Antes, deixa eu trazer aqui a chuchuzinha aqui de Jaguaraí Reduto. Ó. Fala, chuchu, vai, solta a voz aqui na Nova.
2: Boa tarde, chuchu Ronaldão, é a Lena do Quarto Cidade. Parabéns. Pelo aniversário. Na Nova FM. Chuchu Ronaldão.
0: Obrigado, chuchu, Quarto Cidade. Tem um aqui rapidão, aqui é o Alex, vai. Alex, vai.
3: Alex, vamos Nando Moreno, vamos aí.
0: Sim, senhor.
3: Do cavalo aí, Nando Moreno.
0: Meu cavalo, sabe?
3: Eu sei da FM aí, do Maço aí. Também, você é um ótimo locutor, né? E pra todo mundo aí, do Maço, da região aí. Aqui é o Alex aí, apaixonado. Valeu, Ronaldão.
0: Tá vendo? É o Alex, o apaixonado. Agora vamos dar um pulinho na Cidade de Reduto, ele tá de volta. Fala, Henrique. Boa tarde, chuchu.
4: E aí, Ronaldão, chuchu, boa tarde, meu querido. Olha, e dessa vez... eu estou aqui no stand muito especial, que é o stand do Sicoob Crédito Livre, conversando com o senhor Sebastião Lopes. Você conhece muito bem, então nós vamos conversar com ele. Senhor Sebastião, boa tarde para você. Acontecendo esse evento, o 10º encontro do agronegócio, e dessa vez em Reduto.
5: Boa tarde, Henrique. Boa tarde, ouvintes da Nova FM. Boa tarde, meu amigo Ronaldão, né? É, exatamente, aqui em Reduto, né, no campus aqui da Padleste, né, nós estamos aí desde 9 horas, uma presença muito boa, né, um lugar muito agradável, um espaço muito bom.
4: Muito bem, olha, condições especiais começou hoje até amanhã, o produtor rural que está aí nos ouvindo pelo rádio, pela rádio 88.3, pode nos visitar aqui, conhecer os estandes, porque o Sicoob Crédito Livre trazendo condições especiais para todos os produtores.
5: Exatamente, nós temos aqui uma estrutura de mais de 60 expositores, né, muito bem montados, os nossos fornecedores de equipamentos, de máquinas, de insumos, de forma geral. Então a gente reforça esse convite aí ao nosso associado, ao nosso produtor rural. Também por parte do Sicoob, nós temos aqui uma estrutura muito bem montada, os nossos gerentes de agência, os nossos funcionários, mais de 80 funcionários do Sicoob, para atender a comunidade, atender os associados de forma geral. Nesse setor que nós estamos também, nós temos um setor onde os nossos funcionários estão fazendo as análises do crédito, né? Daqueles que precisam pegar o crédito para comprar os seus insumos. Então, estamos aqui com uma estrutura muito boa para poder atender de forma geral o nosso associado.
4: Muito bem. Ronaldão e Chuchu, eu sei que várias pessoas ficaram preocupadas com a chuva. Seu Sebastião, a chuva, graças a Deus... A
0: chuva é bem-vinda.
5: É isso aí, Henrique. A gente já percebeu agora nos últimos minutos, né? Já deu uma pausa, já tem até um solzinho, né? Acredito que

0: gotinha de chuva já passou. Não é que nós estamos gorando a chuva, não, porque a gente precisa muito dela, né? E também, pelo que deu de chuva, a gente percebeu que não, também não afetou muito. As pessoas estavam chegando desde cedo, né? E agora parece que vai ficar um tempo bom. E para amanhã também nós estamos com a previsão boa do tempo. Esperamos também amanhã que nós tenhamos, né, muitas pessoas, muitos associados passando por aqui.
1: E o sorteio acontece ainda hoje?
0: Exatamente. A gente já fez um sorteio de uma bota para amanhã. Agora, às 17 horas, de novo. E amanhã também mais dois sorteios, né? Um na parte em torno de meio-dia e o outro no final do dia. Então, seis motos, né? Até agora só sorteamos uma. Tem um sorteio também da caderneta de poupança, né? Com certeza os nossos estandes também tem alguns sorteios da forma deles lá. É um ambiente muito bom, um ambiente agradável, onde que as pessoas busquem esse relacionamento, essa aproximação. É um espaço mesmo para a família.
1: Muito bem.
2: Ô, Henrique.
1: Olha aí,
2: Ronaldão, Henrique, o encontro do agronegócio do Sicoob é um encontro igual o presidente Sebastião de Lourdes Lopes aí falou, é entrada é franca, é família, lembrando que os sorteios é para o associado, né? Agora, até nisso, o encontro do agronegócio tem a ver com o produtor rural. A gente estava precisando um tempão da chuvinha, a chuvinha caiu para a galera festejar mais ainda e realizar bons negócios, produtor rural, hoje e amanhã, aí em Reduto, no 10º encontro do agronegócio. E pergunta o Sebastião de Lourdes Lopes, é o nosso presidente do Sicoob Crédito Livre, se o senhor Deus Edino, de Palmeiras do Manhuaçu, já se encontra aí na área do evento.
1: Tá, vou falar com ele aqui. Repete aqui que ele vai escutar. Pera aí. Tá me escutando aí, Chuchu?
2: Tô. Ô Sebastião, presidente do Sicoob Crédito Livre.
0: Fala, Ronaldão.
2: Ô, presidente, eu quero saber, claro que o encontro do agronegócio é um encontro voltado ao produtor rural. O produtor rural, a gente está precisando da chuvinha veio, produtor rural, para a gente realizar mais negócios ainda hoje e amanhã, no 10º encontro do agronegócio do Sicoob Crédito Livre. Agora, para o sorteio, Sebastião de Lourdes Lopes, o presidente do Sicoob, o seu Deus Edino está aí, de Palmeiras do Manhuaçu?
1: Repete o nome dele pra mim aí.
2: Se o seu Deus Edino, de Palmeiras do Manhuaçu, o que não fala seis, fala meia!
0: Ronaldão, Deus Edino já ouvi por aqui hoje. Não, mas ele deve participar conosco nesse sorteio agora, cara. Na parte da manhã, ele não estava, não, mas deve participar sim. É uma figura muito carinhosa, é uma figura que tá sempre presente pra gente, né? Muito boa, muito alegre, humilde, né? Mas é uma pessoa que tá sempre presente conosco, em todos os eventos. Ele já pôde já participar várias vezes com ele, né?
2: Ele na regressiva, ele vai, aí tá o Sebastião de Lourdes Lopes, o Vinícius Magalhães, enfim, o Adriano, toda a diretoria. Aí na hora do sorteio, antes de pegar o cupom, aí ele vai na regressiva. 10, 9, aí não fala 6, não. 7, 6. Gente boa, hein?
0: É isso mesmo. É aquela voz pragmática ali, vamos falar assim, né? Ronaldão, bem lembrado por você aí também, há pouco, né? O sorteio é para associado, né? Então é muito bom a gente lembrar. Então, traga o seu cartãozinho, o seu comprovante aí. Os nossos gerentes também estão por aqui, né? Conhece todos os nossos associados. Mas é muito bom o sorteio, com certeza, promove o evento, né? Lembrando que as motos foram custeadas aí pelos expositores, né? Eles é que pagaram essas seis motos. É a única contribuição deles, né? Porque todo o evento, toda a montagem é feita pelo Sicoob Crédito Livre.
2: É verdade. Vamos fazer bons negócios nos estandes das empresas e às 5 horas tem o sorteio. Ah, me lembrei que agora também é o Sebastião de Lourdes Lopes e a galera que está ouvindo a Nova FM. Ano passado, o seu Deus Edino falou um negócio da formiga. Quando a formiga está indo, é porque a chuva está voltando. Quando a formiga está voltando para o negócio da madeira lá, é porque a chuva está indo embora.
0: É bom lembrar disso aí. O da roça tem conhecimento, né?
2: Vamos perguntar ele hoje de novo. Vai, Henrique!
1: Valeu, Chuchu, vou ficando por aqui então. A gente segue aqui no 10º encontro do agronegócio Sicoob Crédito Livre. Tchau, pessoal. E o seguinte, o senhor Sebastião já falou comigo aqui, o Ronaldão, o Chuchu tem que passar aqui pra tomar um café. Trabalhar também, né, Chuchu? Vem trabalhar.
2: Ah, vou passar ele aqui a pouquinho.
0: Ô, Ronaldão, aqui você trabalha e toma um café. Encontra o Adriano, o Flamenguinho, seu amigo, né? Você já sabe disso, né?
2: Verdade.
0: Toda a turma toda, os nossos conselheiros, os diretores, os nossos funcionários, né? Tem com esse carinho especial conosco.
2: A turma
0: é
2: boa.
0: Um abraço a você, obrigado a todos os ouvintes aí, um abraço a todos.
2: Legal, tem o nosso Sebastião de Lourdes Lopes ao vivo de Reduto no 10º

0: Encontro do Agronegócio com o nosso Henrique. Tem mais alguma coisa aí, Henrique?
1: Não, é isso mesmo, Jesus.
0: O senhor não lembra do nome do João Pedro, hein? Mas eu lembro que o João Pedro é meu amigo, eu gosto dele, o nosso repórter cinematográfico.
1: Tamo junto, valeu, Chuchu.
2: Tamo por aqui, gente boa.
0: Ah, então tá bom. Valeu, Henrique. Então, a boa. Hoje e amanhã, no campus da Fadileste Reduto, a

0: Agora tem Jonete e Frederico com o Panda e a Mariana Fagundes, né? Toca aquela!
1: Toca aquela porque meu coração já tá machucado.
2: O nosso, né?
1: O nosso.
2: Vamos cantar então pra melhorar?
1: Agora.

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1: Boa tarde, galera. Depois do Querendo Chamar, Jorge Matheus aqui na Rádio Nova. Eu tô indo embora porque o assanhadinho do Adriano tá chegando pra comandar o Popline já já. Antes, tá saindo mais um rádio, que hoje é aniversário da Nova FM. Mais um rádio maneiro. 4.4. Ó, no sorteio a roleta girou, a catraca girou. Débora Berbert Stanislau, ela mora em São Pedro do Havaí. Débora, a equipe de promoção da Rádio Nova vai entrar em contato com você aí, tá bom? Débora Berbert Stanislau, São Pedro do Havaí. Chuchu, ó, boa quinta-feira pra você, pra sua família. Amanhã, no sextou, tem mais Orelhão da Nova FM. Tô rindo porque eu não posso falar o que, que o Adriano tá fazendo aqui dentro do estúdio. E daqui a pouquinho ele vai comandar o Popline da Nova FM até às 6 da noite. Valeu, Chuchu! Cobertor de orelha. Misturadinha. Friozinho tá fazendo hoje.

0: deixa rolar.
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dos Interligados. Aqui na Nova FM, hoje é dia de aniversário. 44 anos, 4.4 da Nova FM, levando informação, música, qualidade para você. E hoje nós vamos sortear um radinho, isso? Aquele rádio top, Bluetooth, para você curtir a melhor.

0: 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Quem ouve sabe o que é. Aniversário da mais ouvida do Brasil. Mais ouvida do Leste Minas, 9 FM. Então venha pra cá, manda seu zap aqui. Qual é a música que você gosta de curtir aqui na 9 FM? Qual é a música que toca todo dia que você gosta? Qual é a música que você gosta de conectar e ficar antenado aqui na 9 FM? Então participa, 98454-1735. No finalzinho do programa, nós vamos estar sorteando esse radinho lindão pra você, tá bom? Ah, pra você curtir a programação da Nova, curtir o Pop lá no Orelhão, curtir o Bom Dia Nova, curtir a vibe da Nova, curtir aquela madrugada gostosa. Pode levar pra roça, pode levar pra banho de café, pode deixar no quartinho, pode deixar aí na loja. Aonde você estiver, vai estar com aquele rádio da Nova FM pra você curtir a melhor programação. Hoje é aniversário da Nova, mas quem ganha presente é você, ouvinte número um, os mais lindos do planeta. Hoje é quinta-feira, 27 de agosto de 2026. Eu, Adriano Dias, a partir de agora fazendo companhia a você. Juntos nós vamos ficar até às 18, com muita música pra você curtir. Então, ó, aumenta o volume. Agora são 3 horas mais 10 minutos, 3 e 10.
1: E falando em saudade, Timóteo, só saudade.

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3: Pô, legal demais o som do Suel com o Ferrugem, Desejo Medo. Abrindo aqui a programação, abrindo a sua tarde gostosa aqui do Popline. Agora são 3h13. Boa tarde pra você.

0: Boa tarde, Adriano. Estamos aqui ligados na Nova. E a música que não pode faltar na Nova é um cara, um novo cara do Ataíde Alexandre. Parabéns pra Nova. Pazelli, Secretaria de Obras. Alô, Pazelli. Abraço pra você, meu querido. Muito obrigado pela audiência e companhia aqui na Nova. Quem ouve sabe o que é. Boa tarde.
1: Bom dia, boa tarde. Hoje o Jandir está falando com a Coqueiro Rural.
0: Como é que você tá, Jandir?
1: Isso mesmo.
0: Tudo bem com você?
1: Bruno, eu quero participar desse programa, para ver se eu riscar ganhar um radinho, né? Muito
0: é bom, né?
1: Muito bom, gente. Eu tô ouvindo você falar aí.
0: É.
1: E, Adriano, se der passar a música... Eu acho que você escolhe, não dá para você passar essa música. Não sei se é sertanejo, se é bom romântico, dá para você passar. Eu vou escolher a música, talvez se dá para passar é outra. A música, se puder passar, o Neo Hit, sem o Senin, né? A gente vai oferecer para os ouvintes, para toda a rádio aí, Adriano.
0: Então, tá
1: Deus
0: bom.
1: Abençoe o trabalho de vocês. Muito obrigado. Boa tarde a todos. Para os ouvintes, empeçamos para os ouvintes, para todos da rádio. Muito obrigado.
0: Valeu, Jandir.
1: Boa tarde. Quer participar do programa aí?
0: Então tá bom.
1: O ratinho, né? Quer participar para ver se eu ganho ratinho. Isso eu falei para o programa, mas estou participando do programa, tá?
0: Isso, Jandir. Um abraço para você, tá bom, Jandir, lá do Coqueiro Rural. Tá querendo ganhar um radinho? Falou que a música que não pode faltar aqui na Nova, Sei You, Sei Me, do Lionel Hit. Top demais, hein? O Vander Lúcio tá passando por aqui. Fala, garoto!
2: Adriano, boa tarde. Aqui é o Vander Lúcio, bairro Pinheiro, meu líder.
0: Fala, meu grande mestre.
2: A música que eu gosto de curtir aí é a Conexão. A Nova que tá rodando aí, boa demais. Você tá doido?
0: Beleza.
2: Aqui, coloca no sorteio aí, irmão.
0: Beleza.
2: O Vander Lúcio aqui do Pinheiro.
0: Valeu, Vander Lúcio. Líder.
2: Boa tarde.
0: Valeu, ó. Manda um nome completo, o bairro e a cidade que você está falando. Não pode esquecer de colocar, hein? Manda pra nós qual é a música que não pode faltar aqui na Nova. Quem tá com a gente, feliz aniversário Nova FM. Aqui é Denise Lima, direto de Belo Horizonte, direto da capital, com o aplicativo conectado na Nova. Minha preferida é Geleira do Tempo, da Ana Vitória e o Jorge Matheus. Essa música não pode faltar na minha playlist e não pode faltar na programação da Nova. E quando é música boa, qualidade... É aqui na Nova 88.3. Parabéns, Nova!

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2: Aquele abração especial aqui pro Fernandinho, tá ligado com a gente, grande Fernandinho Henrique. Fernando Henrique, abraço pra você, meu amigo, obrigado. Boa tarde, Adriano. Luiz Manuel Batista, mora aqui no bairro Santana. Olha, quero participar do sorteio e a música que não pode faltar é Priscila Ciani, Pablo, Não Me Faça Chorar. A música é top, parabéns pela melhor rádio da região. Um abraço pra você, tá bom, Luiz Manuel Batista, sempre ligadinho com a gente. Obrigado pelo carinho, audiência e companhia. Boa tarde.
3: Oi, Adriano Dias. Bom dia. Boa tarde, né?
2: Boa tarde.
3: Boa tarde. Tudo bem com você? Com
2: graças
3: tudo
2: a Deus.
3: Bem, graças 100%. A Deus. Passa a música pra mim do Henrique Juliano, aquela nova que você passou aí pra mim um dia desse. Que ela é... Adoro ouvir ela, ela é muito, muito bacana a música.
2: Então tá bom.
3: Muito legal.
2: Certinho.
3: Passa pra mim aí, sim, achar ela aí, porque eu já pedi ela pro Ronaldão, o Ronaldão nem toca a música da gente.
2: Pode deixar, um abraço pra você, meu amigo, a Ana Maria, lá do Corre do Resgate, tá ligadinha com a gente. E a música tocou agora, né? A música Conexão, essa música é linda, essa música é top e com certeza toca aqui na Nova. Boa tarde, Adriano. Eu sou Flaviana Neves, do bairro Nossa Senhora da Penha, Manhumirim. Gostaria de participar e ganhar esse radinho de presente, porque setembro eu completo 4.4, igual a rádio. Parabéns a todos os comunicadores da emissora. A música que não pode faltar é Gustavo Lima, Bala Alojada. E eu ouço a maior e a melhor, quem ouve sabe o que é. Ô Flaviana, abraço pra você, parabéns desde já, tá bom? Muitas felicidades, muita paz e muita luz pra você.
4: Alô vocês, ouvintes da Nova FM, alô você, Adriano Dias.
2: Fala grande.
4: Pra mim, a música que não pode deixar de tocar na Nova FM é Panda, R$200.
2: Valeu.
4: Toca pra nós aí, Adriano, coloca no sorteio que eu tô na área.
2: Valeu.
4: Um abraço, meu irmão.
2: Um abraço pro Edson Silva Mariano, do bairro Nossa Senhora Aparecida. Radinho ligado, Cortina Nova, boa tarde.
5: Adriano, boa tarde, tio Mayara.
2: Fala, Mayara.
5: O Ronald tá aqui, ligadinho no
2: Ronald, como é que você tá, meu querido?
5: Aqui, o que não pode faltar nesses 44

0: anos da 9FM, é lógico que é uma música do Henrique Juliano, né? É e o Rony está, né, aqui mandando um grande abraço para você.
1: Obrigado.
0: Pro Henrique, para todos os ouvintes da rádio.
1: Sempre.
0: Tá, e nós estamos aqui ligadinho no maior e na melhor, hein? Vou Valeu, mandar meu Mayara. Nome do sorteio do rádio, hein?
1: Então tá bom, Mayara Benefícios da Silva, da rua Jair de Brito, do Bairro Sagrada Família, tá ligadinha com a gente, curtindo a nova. Um abraço pra você, tá bom? Ronald Cruzeirense, grande Ronald, tá lá ligado com a gente. Boa tarde, Adriano. Aqui é o Rangel Lobão, do Bairro Engenho da Serra. Quero participar do sorteio Ouça Maior e a Melhor da Região. E a música que não pode faltar na programação é Notificação do Zenef Cristiano. Vai Corinthians, é a notificação preferida. Essa notificação do Corinthians. Ô, Lobão, me ajuda aí.

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10: É isso aí, 3h48. Pra galera que tá curtindo a Nova Maior e é melhor ligadinho com a gente. Curtida Maior, obrigado pelo carinho, tá bom? Muito obrigado pela companhia. Hoje estamos em festa, porque a Rádio 9FM 88 de Manhuaçu, completando 44 anos de uma história de credibilidade, muita paixão pelo rádio, com muito amor, são 4 décadas sendo trilha sonora oficial da nossa região. Muitas pessoas dormem ouvindo a 9FM, muitas pessoas acordam ouvindo a 9FM, trabalha pela madrugada conectado na Rádio 9FM, muitas pessoas conectadas também pelo aplicativo da Rádio 9FM, e eu só tenho que agradecer o carinho, a audiência e companhia da número 1 da cidade, audiência, música boa,

e qualidade para você só aqui na Nova FM. Quero mandar aqui um abração especial para essa galera que está ligadinhos com a gente, está curtindo a Nova. Um abraço para o Carlos Fernando Muniz, está ligado com a gente, a Maria de Fátima. Um abraço para Fátima. Obrigado para Leila Maria Bastos Braga, lá do Rio de Janeiro, região serrana do Rio de Janeiro. A Claudineia Freire também. Urias Alves, lá de Ipanema. A Nil Guzmão.

0: Ele está aqui, é Vascão, Diego de Souza Braz, do Nossa Senhora Aparecida. E ontem deu Vascão, ele está aqui querendo ouvir um som do Zeca Pagodinho. Obrigado. Abraço para a Gilza, para a Rose, manda para a gente aí as ouvintes número 1 do rádio. E a Cris também, não pode faltar, a Cris está lá ligada com a gente. Olha, boa tarde, meu amigo, que não pode faltar na programação da Rádio Nova. É a música do Mumuzinho, Quando a Chuva Passar. Meu amigo, sempre ligado com a gente, sempre curtindo a Nova. Fernando Costa, o Fernando Pintor, abraço para você. Quero participar do sorteio, parabéns pelos 44 anos da 88 FM. Amo ouvir os locutores dessa rádio, vocês são nota mil. É a Juliana Marques, do bairro São Jorge. Ela falou que a música aqui não pode faltar é Obrigado Deus, do Henrique Juliano. Abraço pro Fernandinho, também tá passando aqui. Ele tá gostando, Ronaldão, abraço para você. A Josi, parabéns, Adriano Dias. Aqui é Josi, parabéns para Nova FM pelos 44 anos. Quero muito ganhar o rádio, pois o daqui da padaria Fórmula do Pão que amou. Ai, meu Deus do céu. E um forte abraço para você e para todos da padaria Fórmula do Pão, bairro Lajinha. As meninas estão lá ligadinhas com a gente. Josi, manda aí o nome completo pro sorteio, tá bom? Boa tarde, bom trabalho. Eu também quero participar do sorteio. Maria Aparecida Nascimento Pinel, Roça Grande. E qual a música que não pode faltar aqui, hein, Maria Aparecida? Fala pra gente, tá curtindo? O meu amigo Fernando Mendes, abraço pra você do São Francisco de Assis, tá ligado com a gente, ele deixou a mensagem pra gente, olha só. Fala, Fernando.
1: Olá, Adriano Dias, boa tarde. Aqui é o Fernando Mendes Fernandes, do bairro São Francisco de Assis. Eu gostaria de ouvir Gustavo Lima, Retrovisor. Aproveitar e dar os parabéns à Rádio 9 FM pelos 44 anos. E muita música boa e notícias. Valeu.
0: Valeu. Obrigado. Abraço pra você.
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0: Esse é o som do compadre Zeca, caviar. Eu nunca vi, nem comi, eu só ouço falar. E também não tem corate, não. Mumuzinho, quando a chuva passar, volta pra mim. Gustavo Lima, retrovisor. Olha, daqui a pouco tem resenha da Nova, daqui a pouco tem o Henrique batendo aquele papo super maneiro, super legal com a gente nessa quinta-feira, 27 de agosto, aniversário da Nova FM. Quem ouve sabe o que é. Vem cantar parabéns com a gente? Vem fazer festa? Porque quem ganha o presente é você, hein?
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0: Foi isso aí para você ligar, você interligado. 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

0: Ficou legal demais, Som de Sorriso, Ferrugem, Grupo Benza Deus, Perdas e Danos, Jorge Matheus, abrindo com o som do Péricles, até que durou. Agora são 4h15 aqui na Nova, daqui a pouco tem resenha, daqui a pouco tem aquele bate-papo legal com o Henrique, a gente vai saber tudo o que está acontecendo no mundo da música dos famosos. 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
0: Ótima tarde para você, ligadinho com a gente, está curtindo a Nova 88.3 pelos aplicativos da Rádio Nova. Aquele abraço para você. O Felipe está passando por aqui, fala comigo, Felipe.
7: Ô, meu amigo, vocês não tem grupo do Manhuaçu para mandar para mim, não? Se tiver aí, manda para mim. É o Felipe de Santa Rita.
0: Valeu, Felipe, abraço pra você. Obrigado pelo carinho. Só que ele mandou essa pro Ronaldão. Ai, ai, ai, ui, ô, Felipe, me ajuda aí, rapaz. Você manda uma, manda outra. Ô, meu Deus do céu. Boa tarde, Adriano. Gostaria de pedir uma música aí. É o Daniel Venâncio, o açougueiro do bairro de São Vicente. Tô ligado, tô curtindo. E a música que eu quero ouvir é do Mumuzinho. Já rolou aqui, meu amigo. Feliz aniversário pra Rádio Nova, Grande Vicente. Abraço pra você. Obrigado pelo carinho. Um abraço também aqui pro Daniel Venâncio, sempre ligado com a gente. Boa tarde. Boa tarde pra Josiele Moreira da Silva. E a música que não pode faltar é do Henrique Juliano. Claro, só toca música boa, né? Obrigado, Deus, do Henrique Juliano. A Juliana Marques também tá ligada com a gente. Boa tarde pra você.
8: Fala, Daniel, Leandrinho. Boa tarde, aqui é o Marquinho Coutinho do Barajinha.
0: Fala, Marquinho.
8: Passando aqui para parabenizar a rádio aí, né? Fazendo 44 anos.
0: 4.4.
8: Deus abençoe cada radialista aí, você, Roladão, essa galera toda aí.
0: Valeu.
8: Foi passando pra nós as melhores músicas e as melhores notícias. Oi, o meu amigo Leandro, eu gostaria de participar do sorteio aí, viu?
0: Então tá bom.
8: Grande abraço aí, felicidade pra todos.
0: Tamo junto. Abraço pra você, obrigado, boa tarde.
9: Oi, Adriano, boa tarde, tudo bem?
0: Tudo jóia.
9: Aqui
0: é o Ivone. Bom, Ivone.
9: Eu queria pedir a música hoje, Nando Moreno, Rio Negro e Solimões. Oferecer.

0: você, meus filhos Cinei, Ademir, Cristiano, Carlos Alberto.
1: Uhum.
0: A Dona Sebastiana lá no Guarani, pra Carly, pra Marinha, pra Jandira Gomes, Denise de Lima, Dona Margarete, e pra minha sobrinha Casa Reduz, meu sobrinho Bibi, pra você. Obrigado.
1: Valeu.
0: Minha Rádio 9FM. Parabéns pela Rádio 9FM.
1: 44 anos de uma história, hein? Que legal. Boa tarde.
2: Adriano Dias, boa tarde, meu irmão. Saudação vascaína, ele o pintor. Estão aqui no mexendo com a pintura, meu irmão. Bola aqui, não é ela melhor, né?
1: Sempre.
2: Uma música pode faltar no 88 aí, nos 44 anos de idade aí, né? É, dessa excelente rádio. É Zé Neto Cristiano, louco, meu irmão. Estão aqui trabalhando, com o radinho ligado, o bambu gemendo, o bambu caindo na folha. E vão mexer o doce, vão pra cima de foguete e não tem ré, né? Pra todos os ouvintes, tá coladinho, na maior e na melhor. E vão pra cima, né?
1: Isso aí.
2: Essa rádio aí, repita anos e mais anos, né? Aí a maior é a melhor.
1: Sempre.
2: Tamo coladinho aqui. E vamos pra cima, meu irmão. Forte abraço, tamo junto, fique com Deus e tchau, obrigado.
1: Valeu, um abraço, obrigado. Daqui a pouco vai rolar sua música. E a Cássia Arruda, dos Santos Schwab de Reduto. Boa tarde, meu amigo. Ela que é cruzeirense, tá aqui comemorando os 44 anos de história da 9FM. Que coisa boa. 4.4.
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1: A ponte aérea chegando, né? Porque tava essa chuva, quando acontece, aí o Henrique precisa pegar o voo, né? E aí...
5: Meu amigo, você tá bom, cara? Boa tarde pra você, boa tarde pra galera, Henrique, do Popline. Bom, pessoal, agora sim estou dentro do estúdio, tá? Estou aqui dentro do estúdio da Rádio 9FM.
1: Pegou muita chuva, Henrique.
5: Rapaz, choveu, uhum, pela manhã, né? Por volta do meio-dia ali, mas agora tá tranquilo, viu?
1: Tá
5: de boa, graças a Deus. Agora isso sim, é estava lá em Reduto, deu tempo de chegar, atrasou um pouquinho aí, mas tá bom. O importante é que nós estamos aqui, né?
1: Chegou.
5: É isso.
1: Chegou
5: aí.
1: Chegando. Brasil, tô chegando.
5: Cheguei, Brasil, né? Bom, bora falar dos famosos?
1: Vamos.
5: O Gustavo Mioto, ele que ficou 4 anos sem participar da festa do Peão de Barretos. E agora ele está de volta. Esse ano ele vai voltar a se apresentar na festa. Nesta quinta-feira ele mostrou, pensa você, andando numa estrada de carro. E quando você olha para o carro ao lado, é o Gustavo Mioto dirigindo ali. Ele surpreendeu os fãs na estrada. Ele estava dirigindo, tem um vídeo que está circulando nas redes sociais. Ele está dirigindo, na verdade ele está no banco de trás aí de um carro. E de repente o fã para do lado, assim, e desce o vidro. Na hora que desce o vidro, é o Gustavo Mioto.
1: Que isso.
5: Aí ele convida...
1: O coração pulsa forte,
5: claro.
1: Não pulsa.
5: Aí ele chega até a convidar as fãs ali para participar do evento, né? Convidou, claro, que elas ficaram todas animadas com o convite. E as moças afirmaram que já estão ansiosas aí para assistir o show do sertanejo Gustavo Mioto.
1: Legal.
5: Agora vamos criar uma polêmica aqui, né? Ele foi hoje, quinta-feira, e ontem a Ana Castela foi embora. A Ana Castela foi embora na quarta-feira junto com um novo romance que ela tá vivendo. Parece que ela tá vivendo um romance aí com um influenciador que se chama César Ricon. E os dois foram embora ontem, tá?
1: O nome já diz tudo, Ricon.
5: Ricon, o cara tem dinheiro mesmo, tem muito dinheiro.
1: Então.
5: Aí eles foram embora ontem, teve uma confusão lá no Barretos, que ele estava envolvido, acabou sendo expulso do Barretos, e ela teve que seguir a agenda de shows dela. Aí parece que o Gustavo Mioto percebeu, e agora aí já foi embora, já
1: agora
5: posso... Aí
1: agora
5: hoje o Gustavo Mioto está se apresentando aí no Barretos.
1: Sucesso,
5: né?
1: Sucesso aí pro Gustavo Mioto, que tem humildade, simplicidade.
5: Boa.
1: E tem um carinho e atende todos os fãs com aquele jeitinho especial, Gustavo
5: Mioto. Meu amigo, pensa, qual artista você gostaria de encontrar assim no trânsito? Parou o carro do lado e na hora que você desce o vidro, tá do seu lado. Tem algum artista que você gostaria de conhecer pessoalmente?
1: Um artista?
5: Ou não?
1: Rapaz, eu acho que...
5: Um famoso?
1: Famoso?
5: É.
1: O Henrique.
5: Que isso, cara.
1: Henrique e Juliano.
5: Entendi, verdade, da dupla com o Juliano, tá certo.

0: Ó, seguinte, vamos falar da Lauana Prado. Lauana Prado está se preparando para retornar aos palcos. Vai que voltar isso? A trabalhar, mulher, meu amigo. Após o nascimento, né, do primeiro filho dela, o Dom. Ela teve o Dom aí recentemente, o filhinho dela, o primogênito. E nesta quinta-feira, ela mostrou, ela apareceu nas redes sociais, estava na academia, se preparando fisicamente, porque, querendo ou não... É uma apresentação no palco, gasta muita energia, requer muita disposição em cima do palco.
1: Com certeza.
0: E ela contou que já retomou seus treinos menos de um mês após o nascimento do bebê. Ela também revelou quanto peso já perdeu desde a parte que anunciou quando pretende voltar aos palcos. A mulher, quando engravida, ganha um pezinho mesmo, ela tá ali correndo atrás, cuidando do corpo, cuidando ali... pra subir aos palcos. Em breve, Lauana Prado tá de volta aí, fazendo shows.
1: Isso aí. Legal. Igual, eu vou falar pra você uma coisa. Essa música que nós vamos ouvir da Lauana Prado com Murilo Rufus, pra você lembrar de mim, essa é pra todo mundo recordar da Lauana Prado.
0: Ah, é? Então tá coloca voltando. Aí, então. Qual que é?
1: Essa aqui, ó.
0: Pra você lembrar de mim?
1: Isso.
0: Olha, aí sim. Bom, pessoal, encerrando aqui. E eu volto amanhã. Tchau, tchau, pessoal. Valeu!

0: Lindo. Que delícia, que delícia.
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2: Os melhores hits e os ouvintes mais lindos e tops do planeta estão com a gente aqui. Obrigado. Boa tarde, Adriano Dias. Quero pedir uma música do Henrique Juliano, Amor dos Outros, e oferecer para minha filha Ana Paula, que está completando mais um ano de vida hoje. Desejo tudo de bom para a vida dela, toda a felicidade do mundo. E eu quero participar também do sorteio, porque eu moro em Santa Terezinha, Auxiliadora da Silva Santos. Alô, Auxiliadora. Boa tarde para você e a Ana Paula, que está completando com a rádio mais um aniversário. A Rádio 4.4 e Ana Paula tá ligadinha com a gente. Boa tarde, quero participar do sorteio aniversário de 44 anos da Nova FM. E a Zilda dos Santos Silva, do Vale São Jorge, tá ligadinha com a gente. Boa tarde, parabéns pra Nova FM. Meu nome é Ivan Caetano, tenho 51 anos e lembro como se fosse ontem. Se não vou lembrar o nome do locutor, mas uma música que

0: estava fazendo maior sucesso na época. Começou na Nova FM 88.3. Sucesso total do Grande Manhuaçu. Era um forró do Cabarraba do Luiz Gonzaga, cantado no Dominguinhos. Quando essa rádio começou a transmitir o sucesso total, e com muita coisa igual, a internet, hoje fora do comum. Eu sou dessa época que Deus abençoe a todos vocês. Um forte abraço. Ivan Caetano, sou motorista de saúde de Manhumirim. Ivan Caetano é uma pessoa maravilhosa. Tenho um carinho muito grande pelo Ivan Caetano, pela humildade, pelo carinho, pela atenção, pelo bom trabalho que ele desenvolve. Estou ouvindo próximo à praça do Hospital César Leite, com vários motoristas de outras cidades também. Estão aqui, ó, trazendo paciente para consulta, com muita paciência aqui em Manhuaçu, ligadinhos com a gente. Ô Ivan, abraço para você, brigadão aí pelo carinho, tá bom? Boa tarde, passando aqui para desejar feliz aniversário para todos os locutores da rádio. Quero participar do sorteio. Silvana Maria Ramos, do bairro Lajinha. Alô, Silvana, boa tarde para você, obrigado pelo carinho. Quem passa por aqui também, boa tarde.
1: Amigo Adriano, aqui, tô precisando de um radinho novo aqui pra sintonizar a Nova FM.
0: Grande Diego.
1: Aniversário pela rádio, hein? E eu vi mais cedo que o Ronaldão que instalou a torre da rádio, hein? Será que isso é verídico? Toca pra nós aí a música que eu quero ouvir, é Pixote, Nem de Graça. E ó, quero concorrer a participar do sorteio, hein, meu amigo?
0: Beleza.
1: Quintou, hein?
0: Valeu, garoto. Grande Diego dos Santos Pereira, Manhuaçu, aqui do centro da cidade, Rádio Unicap, Cortina Nova. Adriano, boa tarde, tudo bem? Aqui é Jandira Gomes, da Usina da Sinceridade, e estou aqui ligadíssima, te ouvindo e fazendo companhia. Com essa chuvinha abençoada caindo, graças a Deus. Adriano, acabei de fazer arroz doce. Que delícia! E olha, a Jandira Gomes, ela tem o dom. Ela cozinha muito, né, Jandira? Adriano, quero participar do sorteio e a música que não pode faltar é do Eduardo Costa, ainda tô aí, e oferece para toda a família, vizinhos aqui da Sinceridade, da Usina, do Bálsamo, para todas as amigas e ouvintes, para vocês da rádio. Fica com Deus, ótima tarde para todos, parabéns para essa rádio maravilhosa. Eu amo ouvir a Nova, porque quem ouve sabe o que é. Valeu, Jandira, aquele abraço para você. Ai, ai, ai, aquele arrozinho doce caprichado da Jandira Gomes. Rapaz, eu vou te falar uma coisa. Eu acho que eu vou dar um pulinho lá na Sinceridade, lá no Bálsamo, pra comer um arrozinho doce com a minha amiga Jandira, porque tá bom demais, hein?

0: ainda doendo.
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0: Pop Line. É isso aí, o Pop Line, agora são 4h36 aqui na Nova, que legal você participando. Boa tarde, parabéns para a Rádio Nova. A música que não pode faltar é da Marília Mendonça. Manda um abraço para minha netinha Luar. Estamos aqui sintonizados, curtindo a Nova, a maior e a melhor. Abraço para Fabiana. Valeu, Fabiana. Abração para você. Obrigado pelo carinho, tá bom? Abraço também para toda essa galera que está curtindo. Boa tarde.
1: Bom dia. Manda um alô para nós aqui no Galpão do Tequim, cá no Reduto.
0: Valeu, Zé Michel. Carlos, Michael Douglas.
1: Gigi e pro Matheus Quizumbeiro. Toca para nós aí. Charlie Brown Jr., Céu Azul.
0: Céu Azul.
1: Saudações do Bonique. Tchau, obrigado.
0: Valeu, meu amigo, abraço para você, obrigado pelo carinho, pela audiência e companhia, tá bom? É sempre bom ter vocês aqui fazendo parte da Nova FM, boa tarde.
2: Adriano, boa tarde, meu querido, aqui é o Edmar Talaíra do Reduto.
0: Fala, Edmar.
2: Mandou uma música para nós aí também do Eduardo Costa, bem bonita. E feliz aniversário para a Rádio FM aí, tá?
0: Valeu,
2: eu grande ouço Edmar. A maior, eu ouço a melhor.
0: Abraço pra você, Edmar, brigadão aí pelo carinho, tá bom? Muito obrigado pela companhia, o cara trabalha demais, né? O cara é 100%, cara amigo, cara especial, tá sempre aqui, ó. Coloca meu nome no sorteio, tá aqui, um abraço pra você, obrigado pelo carinho. Quem tá passando por aqui também é a Sandra Batista Dutra, também tá pedindo aqui, ó. Coloca meu nome no sorteio, que eu quero concorrer esse rádio, hein? Boa tarde, Adriano, quero participar do sorteio. A música que não pode faltar é Lauana Prato. E também o Gustavo Henrique, abraço a todos do bairro Clube do Sol, abração pra vocês, tá bom? Brian, Gustavo Henrique tá ligado com a gente, né? Brian, abração, obrigado pela audiência e companhia, boa tarde.
3: Oi, Adriano, boa tarde, aqui é Solange do bairro Lajim, estou aqui na padaria. Ó, o Henrique com o Chuchu, mas não teve sorte não, quem sabe com vocês.
0: É, ué.
3: Quero participar do
0: seu. Cruza os dedos, hein?
3: Solange Soares da Silva. Quero mandar um alô para a Josi, para o Ezo, o Elito, a Grazi, a Manuele. E melhor música para ouvir aí. Forró das antigas para nós aí. Dirigindo, seja lá o que for. Tchau, obrigado.
0: Então tá bom. Boa tarde, Adriana. Aqui é o Ceará da Padaria Fórmula do Pão, bairro Lajinha.

Quero ganhar um radinho, hein? Pois o meu queimou, estamos aqui ouvindo pelo celular, pelo aplicativo. Wellington José Nascimento, manda uma música aí pra nós do Mirosmar. Forte abraço, meu amigo. E a música do Mirosmar não pode faltar, né? Boa tarde, Adriano. Sou Fernando Carvalho, de Reduto. Tô aqui, ó. Quero curtir uma música e oferecer pra minha esposa Lívia. E eu quero participar do sorteio. Valeu, um abraço pra você, Fernando. Muito obrigado pela audiência. Obrigado pela companhia.

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0: Pô, legal demais o som de Zeneto, Cristiano, Fama de Louco, Henrique Juliano, Amor dos Outros, Charlie Brown Jr., Céu Azul, abrindo com ele o Mirosmar cantando Irmão da Lua, Amigo das Estrelas. Esse é o som do Zezé de Camargo. Olha, você ligado com a gente daqui a pouco, tem Retropop pra você.
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0: Nova 5 em ponto.
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0: Um abração pra Fátima, tá aqui comemorando o aniversário da Nova FM junto com a gente. Valeu, Fátima, obrigado pelo carinho. Manda um alô pros colegas, o professor Moisés da Ponte da Aldeia, diretor Isabel, a professora Leila, o Vanderlei, a família dele lá no bairro Santana, a Lena Alves aqui de Vila Nova, Zenilda e o custódio mecânico de Realeza. Fala pro pessoal aí da rádio, tá bom? Um abraço pra todos. É o Marcinho de Vila Nova. Adriano, quero ouvir uma música e oferecer pra Shirley também, pra todos. A Shirley atende a gente com muito carinho. Abraço pra você, tá bom? Obrigado pelo carinho, muito obrigado pela companhia e sintonia. O Lúcio Souza, quero participar, sou do Nossa Senhora Aparecida. Parabéns, Nova FM, que Deus abençoe todos vocês, locutores. Nossos dias ficam mais alegres com vocês. Abraço, Adriano Dias e companhia. Abração, Lúcio. Obrigado pelo carinho, muito obrigado pela companhia, tá bom? Muito obrigado pela sintonia. Ana Paula Henrique, do bairro Clube do Sol, também tá ligada com a gente, querendo participar do sorteio. Valeu, abração pra você. Obrigado pela audiência, tá bom? Muito obrigado pela companhia de cada um.
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0: Chegando Gustavo Mioto.

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1: Pô, legal demais o som do Panda e Leão Foguete, Alguns Defeitos, Ferrugem, Casal do Mal, Gustavo Mioto, DNA. Agora são 5h14 aqui na Nova.
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0: gente. 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
1: Pô, legal demais o som do Guilherme Benuto com a Panda cantando, né? Eu duvido se você ficou parado aí curtindo Panda e com o Guilherme Benuto, hein? Esse som ficou legal. Grupo Menos é Mais Champanhe, Marvila, Ayla e Mandalim cantando Night Shortinho e Desencana. Top demais esse som. Agora são 5 horas e 29, 5 e 29, daqui a pouco tem Hora Retrô.
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1: Pô, legal demais o Hora Retrô dessa quinta-feira. Estranho no Espelho, uma faixa da banda brasileira CPM 22, lançada originalmente no aclamado álbum Cidade Cinza, de 2007. A canção é amplamente reconhecida pelos fãs por sua letra introspectiva, que aborda crises de identidade, peso da rotina urbana e a busca por autocompreensão. Essa música é a primeira de hoje.

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1: Pô, depois desse som do CPM 22, Estranho no Espelho, vamos curtir aqui, ó. Ano de 1985. O que você estava fazendo nesse ano? Serão Extra, o maior sucesso da banda pop rock brasileira carioca, Dr. Silvani Companhia, lançou em 1985 a música que marcou a década com o seu tom bem-humorado e irreverente, cheio de duplo sentido. A canção narra uma confusão familiar ambientada na Baixada Fluminense, no Rio de Janeiro, em Nova Iguaçu, às 3h30 da madrugada. Uma jovem chega atrasada em casa, encontra a mãe furiosa no portão e, para se defender dos gritos, a filha solta que estava trabalhando até tarde com o chefe. Na discussão, ela é tão alta, mas tão alta, mas tão alta que acorda toda a vizinhança, transformando a briga em um verdadeiro espetáculo de camarote para os vizinhos da sacada, que estavam todos dormindo, mas o grito da mãe foi tão alto e que transformou tudo isso na música do Dr. Silvana e Companhia, Serão Extra.

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1: Pô, legal demais o som do Dr. Silvano e companhia, serão extra. Olha, vamos pro ano de 1999. Amor para Recomeçar, uma das músicas mais marcantes da carreira solo do Roberto Frejá. Ele lançou em 17 de agosto de 1999 no álbum Amor para Recomeçar. A letra é um verdadeiro manifesto de desejo, aquele profundo, sincero para a vida de alguém, funcionando quase como uma poesia de proteção e incentivo para aquele amor que vai recomeçando.

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legal demais, Ian cantando textão. Você ouviu o Diego e Victor Hugo com Zeneto Cristiano, A Culpa é do Meu Grau. E a Mari Fernandes com Telefone Sem Fio, para as meninas que estão ligadinhas com a gente. Abração para elas, estão aqui, ó. Obrigado pelo carinho, a Cris. Um abraço aqui especial para a Gilza, para a Rose também, tá ligada com a gente, tá bom? E hoje teve festa aqui nos estúdios da Rádio Nova FM para comemorar os 44 anos de história. E quem ganha presente é você, ligado com a gente, curtindo a nova, curtindo a melhor e a maior. Rolou, rolou, rolou aqui, ó. Participação premiada. O pessoal da produção vai entrar em contato com você, tá bom? Josiele Moreira da Silva, Josiele Moreira da Silva, do bairro Lajinha, final do número 8109, a ganhadora do rádio aqui do Popline, tá bom? O pessoal da produção vai entrar em contato com você, Josiele Moreira da Silva, do bairro Lajinha, foi a contemplada de hoje. Aquele abraço pra você, toda a galera que participou. Olha, continue participando porque na Vibe da Nova tem, tá bom? Tem sorteio de radinho pra você na Vibe da Nova, esse rádio maneiro demais, Bluetooth, pra você curtir a melhor programação Nova FM. Quem ouve sabe o que é. Amanhã tem mais. A partir das 3 da tarde eu volto com muito mais música pra você. Fechando o programa de hoje, aquela que não pode faltar na sua playlist é o Muzinho com essa playlist top. Daqui a pouco tem Hora do Ângelo, tem Vibe da Nova com Rafinha e, claro, a sua participação premiada. Tchau, gente!

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3: Boa noite, meu amigo, boa noite, meu irmão. Alegria, paz, bênçãos de Deus na sua vida. Agradeçamos a Deus o dia, os trabalhos. Agradeçamos a Deus a presença e a força, a luz e a graça derramada em nossos corações. Que Deus abençoe nossas famílias e nossos lares. Chegando ao final de mais um dia, início da noite, agradeçamos a Deus pelo seu amor infinito derramado em nossas vidas. A partir do trabalho, rezemos pelos doentes, enfermos, famílias enlutadas, idosos. Agradeçamos a Deus as nossas famílias e nossos lares. O anjo do Senhor anunciou a Maria e ela concebeu do Espírito Santo. Ave Maria, cheia de graça, o Senhor é convosco. Bendita sois vós entre as mulheres. Bendito é o fruto de vosso ventre, Jesus. Santa Maria, Mãe de Deus, rogai por nós, pecadores, agora e na hora de nossa morte. Amém. Eis aqui a serva do Senhor, faça-se em mim segundo a vossa palavra. Ave Maria, cheia de graça, o Senhor é convosco. Bendita sois vós entre as mulheres, bendito é o fruto de vosso ventre, Jesus. Santa Maria, Mãe de Deus, rogai por nós, pecadores, agora e na hora de nossa morte. Amém. E o Verbo se fez carne e habitou entre nós. Ave Maria, cheia de graça, o Senhor é convosco. Bendita sois vós entre as mulheres. Bendito é o fruto de vosso ventre, Jesus. Santa Maria, Mãe de Deus, rogai por nós, pecadores, agora e na hora de nossa morte. Amém. Rogai por nós, Santa Mãe de Deus, para que sejamos dignos das promessas de Cristo. Oremos. Infundi, Senhor, a vossa graça em nossos corações, para que, conhecendo pela anunciação do anjo a encarnação de Jesus Cristo, vosso Filho, cheguemos por sua paixão e cruz à glória da ressurreição. Ó nosso Senhor Jesus Cristo, vosso Filho, que é Deus, na unidade do Espírito Santo. Amém. Glória ao Pai, ao Filho e ao Espírito Santo, como era no princípio, agora e sempre. Amém. As almas dos fiéis, pela misericórdia de Deus, descansem em paz. Amém. Anjo de Deus, que por divina piedade sois minha guarda e proteção, iluminai-me, guardai-me, dirigi-me, governai-me. Amém.

Boa noite, queridos ouvintes da Rádio Manhuaçu, da Rádio Nova. Retornamos com mais reflexões sobre Maria Santíssima, nossa querida e amada mãe. Você já ouviu falar da festa do Trânsito de Maria? A festa do Trânsito de Maria, que honrava sua morte, passou gradualmente a comemorar sua assunção corporal ao céu. No sacramentário enviado pelo Papa Adriano I ao Imperador Carlos Magno, isso em 768 a 814, que introduziu o cristianismo em todo o vasto Império Franco, está escrito: digna de honra é para nós, Senhor, a festividade desse dia em que a Beata Virgem Maria, a Santa Mãe de Deus, sofreu a morte temporal, mas não pôde ser retida pelos inexoráveis laços, porque ela deu à luz ao seu filho, nosso Senhor, que tomou sua carne. No sínodo de Mainz, no ano 813, Carlos Magno introduziu a festa da Assunção de Maria ao céu, depois de haver obtido autorização de Roma. Foi Gregório de Tours, que faleceu em 596,

o primeiro a proclamar a assunção corpórea de Maria ao céu. Um século mais tarde, Santo Ildefonso de Toledo afirmou: "Não devemos esquecer que muitos consideram que ela, ou seja, Maria Santíssima, foi nesse dia levada corporalmente ao céu por nosso Senhor Jesus Cristo." Muitos santos perguntavam se o melhor dos filhos poderia recusar a melhor das mães a participação em sua ressurreição e glorioso domínio à direita do Pai. Para eles, sua dignidade de mãe de Deus exige a assunção. Santo Irineu, que viveu no século II, como a nova Eva, Maria participou da sorte do novo Adão, Jesus Cristo. Ressuscitou depois da morte e seu corpo não experimentou a corrupção. Como Maria não teve a alma, ou na alma, a mancha do pecado original, ficou isenta da dura sentença dada aos demais. Eis, ou és pó, e em pó has de tornar, Gênesis 3:19. Mas Maria não teve a mancha do pecado original. A nós que herdamos o pecado original, é preciso voltar ao pó da terra, de onde saímos, para que, na ressurreição do último dia, o Senhor nos refaça sem as sequelas do mal. Encerramos por hoje e amanhã voltaremos com mais reflexões sobre Maria Santíssima, nossa querida e amada mãe. Fiquem todos com Deus e até amanhã.

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0: 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E aí, pessoal, ótima noite pra você. Eu tô chegando por aqui pra gente fazer aquela festa no seu rádio. 88.3. É a queridinha da região.
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0: Tô chegando por aqui, hoje é 27 de agosto de 2026, aniversário da Nova FM, pessoal. Festa no seu rádio, 44 anos da rádio mais querida, mais ouvida da região. E é claro, esse sucesso todo só tem uma explicação, você é a única explicação, tá? É, pois é, você ouvinte

0: de toda a nossa região curtindo, sempre sintonizado, curtindo e é claro, né? Participando. O Zap Zap da Nova tá liberado para você interagir comigo. 33 984 54 17 35. Senta o dedo no Zap Zap da Nova FM, bora pedir música. Lembrando que a sua participação hoje aqui no Vibe da Nova, moçada, tá valendo um presentão da Nova FM. Rafael, como assim? É aniversário da Nova e a Nova que tá dando presente? Claro que sim, você, o melhor ouvinte, merece isso, né? Sem dúvida, sem dúvida. Bom demais, né? Ah, meu Deus do céu. Muito bom. Qual que é o presente? Um rádio com Bluetooth, pessoal. Um rádio portátil com Bluetooth. Ah, maravilha. 44 anos da Nova FM. E eu vou sortear para você um rádio com Bluetooth. Para você curtir a programação da Nova FM 24 horas por dia. Com você, né? Muito bom. Como é que faz para participar? Rafinha, é fácil. Molezinha, meu amigo, minha amiga. É só você mandar a sua mensagem, tá? Pode ser áudio, pode ser texto, falando a sua música favorita que você gosta de curtir aqui na Nova FM. É. Qual é a música favorita para tocar na Nova FM? Responda a sua música. Não esqueça de colocar o seu nome completo e o seu endereço, tá bom? Combinado? Então tá bom. A partir de agora já tá valendo. Mete bronca aí. Senta o dedo no Zap Zap da Nova FM para curtir música boa. Taca play aí nas melhores músicas, os melhores sucessos na rádio favorita da galera.
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0: Legal, tem o som de Dua Lipa na programação. Volto já já.
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Pode ser aquela música que você ama, aquela música que não pode faltar na playlist da Nova, ou aquela música que quando toca, os vizinhos às vezes até reclamam, né? Porque você aumenta o volume. É, pois é. 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Agora pro WhatsApp da Nova FM. 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

0: Legal, legal. Trio da pesada, hein, pessoal? Henrique Iglesias na programação, Justin Bieber e também Dua Lipa, hein? Olha que trio. Pessoal, segura a onda aí. Fechou a primeira hora do Vibe da Nova de hoje. Daqui a pouquinho, depois do intervalo, eu volto com mais música boa pra você. Segura aí.
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2: Muito bem, agora 7 horas na programação e você que está na sintonia, você já sabe, né? A partir de agora, a sua participação está no ar e hoje, uma programação especial, hein, galera? 44 anos da Nova FM, presenteando você com um lindo rádio portátil com Bluetooth, galera. É, pois é, sensacional, né? Aniversário da Nova FM, você ganhando presente. Olha que maneiro, bacana demais. Pois é, como é que faz, Rafael? É fácil, fácil, fácil, molezinha. Assim como é mais fácil tirar pirulito da boca de criança, hein? Pega o zap zap aí, manda aquela mensagem falando qual é a sua música, qual a música favorita que você gosta de ouvir aqui na Nova FM. Só você responder e aí, é claro, né? Ficar na torcida, a gente vai fazer o sorteio, colocar o seu nome no sorteio, tá bom? Você vai curtir boa música, a sua música favorita e ainda pode levar para casa um lindo rádio portátil com Bluetooth. É. Ó, deixa eu mandar um beijão aqui para minha querida amiga, a Kiria. Tá ligadinha com a Nova FM, pediu um som da Anitta na programação. Vai curtir na sequência. Abração para você, tá bom, Kiria? Beijo. Quem mais tá na sintonia com a gente? Pediu Bruno e Marrone. Ah, é a Maria Cristina? É a Cris? Oi, Cris. Boa noite pra você, minha querida. Muito obrigado pelo carinho, a sintonia aí de sempre, né? Ela pediu aí música na programação, tá mandando abraço pra todos os ouvintes e pra toda a galera da Nova FM, parabenizando aí pelos 44 anos. Ela falou assim, ó, vou fazer 46. A regularidade, né, Cris? Tá bom, é bom demais. Ó, um beijo pra você, tá bom, Cris? Obrigado pelo carinho e a sua companhia. Quem mais tá na sintonia com a gente? Ah, sim, aqui, ó. A Silvana tá ligadinha com a gente, bairro Lajinha. Silvana Ramos tá ligadinha, parabenizando aqui aos locutores da Nova FM, parabenizando a Nova FM pelos 44 anos. Valeu, Silvana! Beijo pra você. Abração pra galera aí do bairro Lajinha. Nossa audiência é gigantesca aí no bairro Lajinha, né? Abraço pra todo mundo. Aproveitar que eu tô no bairro Lajinha, mandar um alô aí pro meu primo Adão Muniz e Alessandra, curtindo aí a nossa programação. Abraço pra vocês aí, tá? Bora curtir música boa? Bora dar play, taca play aí nas melhores músicas, os maiores sucessos para os melhores ouvintes na rádio favorita.
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0: Obrigado, meus irmãos.
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0: Muito bem, pessoal. Agora é hora da gente ficar sabendo o que está rolando no mundo dos famosos. Eu vou te contar tudo, viu? Vou te contar tudo que está rolando. Ó, polêmica lá no, na festa de peão de Barretos, tá? É, confusão envolvendo influenciador. E também tem dupla sertaneja comemorando aí encontro de gerações.
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0: Pois é, pessoal! Polêmica, viu? Polêmica envolvendo aí a tradicional festa de Barretos. Mas não é a festa em si, né? Porque a festa do peão de Barretos é sempre muito encantadora, né? O detalhe tá em algumas pessoas que às vezes vão pra lá e acaba tumultuando, né? O César Rincon, né? O Rincon, influenciador de 26 anos, ele voltou aos holofotes aí. É, após uma confusão registrada no camping da festa do peão de Barretos nessa última quarta-feira, tá? O influenciador do segmento agro, ele foi apontado aí como responsável, gente, por uma situação envolvendo depredação de um trailer de um casal de criadores de conteúdo da internet. O episódio, porém, está longe de ser o primeiro momento controverso protagonizado aí pelo goiano, o César Rincon, né? Natural de Cristalina, em Goiás, ele ganhou projeção nas redes sociais a partir de 23, quando começou aí a compartilhar conteúdos relacionados à vida no campo. Atualmente, ele mantém uma propriedade aí equivalente a 76 mil metros quadrados, né? Em Araranguá, Santa Catarina. O local é chamado por ele de Texas Brasileira. O influenciador, a relação dele, né, com a festa de Barretos começou em 2024. Desde então, ele passou a marcar presença no evento e consolidou a imagem de realizador de sonhos. Expressão usada aí aos sorteios e ações que ele promove lá nas redes sociais. Mas o Rincon, pessoal, também, além dessa confusão aí, ele já teve aí passagens na polícia por manobras perigosas, desacato a autoridades, né? A passagem dele nessa edição agora, esse ano, do evento da festa de peão de Barretos, terminou cercada de acusações, tá? O influenciador Miguel Mendes, ele relatou que teria sido abordado por integrantes da equipe do Rincon, né? E agredido durante a confusão. Segundo ele, o próprio influenciador teria usado um cinto para atingi-lo, pessoal. Olha que situação, hein? A Kelly Fazendeira, que é a mulher do Miguel, que é a do casal, né? De criador de conteúdos, também se manifestou sobre o episódio e afirmou que integrantes do grupo foram até o trailer onde eles estavam e causaram danos ao veículo. O influenciador negou estar no local da ocorrência. Mesmo assim, pediu desculpas aos envolvidos e também à organização da festa do peão, além de assumir o compromisso de arcar com os prejuízos. Estão falando aí que os prejuízos vão ultrapassar 300 mil reais, galera. Pois é, olha só. Desse jeito, né? A confusão em Barreto se soma a outros episódios envolvendo o Rincon, né? Em 2025, em abril, ele foi detido no Mato Grosso durante uma carreata realizada para promover uma rifa, né? Segundo informações da Polícia Militar de Goiás, na época, ele foi abordado por conduzir um veículo de maneira perigosa. Aí depois veio desobediência, desacato e resistência. Ele foi encaminhado, liberado pagamento

0: mediante pagamento de fiança. Em 2023 também teve confusão envolvendo o nome dele. Ele foi flagrado aí em cima de um colchão preso a uma caminhonete que estava em movimento, né, uma espécie de surf. Então, ou seja, ele tem um histórico bem conturbado e, infelizmente, o caso chegou até no Ministério Público, que instaurou inquérito para apurar acontecimentos. Ele foi multado, né? E também foi multado lá em relação a prejuízos provocados ao patrimônio público e tombado de Paracatu. Então ele tem uma infelizmente, né, uma vasta situação que deixa aí a imagem dele ruim, né? A imagem dele fica ruim, né, pessoal? Longe de mim julgá-lo, né? Não tô aqui, tô narrando os fatos. Mas a vida pessoal dele é notória que ele precisa de ajuda, né? É notória. Mas há uma regra lá no camp, né? Lá da festa de peão de Barretos, é o seguinte: brigou, vazou. E isso vale para todo mundo lá. E aí, infelizmente, a turma do Rincón lá vazou, né? Teve que vazar. Deixou aí essa visibilidade muito negativa ao festival, né, gente? Infelizmente. Muito bem, bora mudar de assunto? O Guilherme Benuto celebra o encontro de gerações do sertanejo, moçada. Pois é. Eles participaram aí da gravação do projeto 019, que reuniu grandes nomes do sertanejo em um camping de Barretos nessa quarta-feira. Em entrevista ao portal Léo Dias, a dupla celebrou a energia do festival e destacou a importância de aproximar novos talentos de artistas já consolidados aí no gênero sertanejo, né? O Benuto iniciou a conversa destacando a energia única do Barretão e falou: nada melhor que gravar com essa energia do Barretão, né? E unindo vários artistas do 019, pura resenha, celebrou o Benuto. O Guilherme também comemorou as oportunidades que o festival proporcionou à dupla. Na sequência, eles falaram sobre a oportunidade de repetir a parceria com a Fiorella, que está iniciando a carreira na música, mas que já vem se destacando. Ou seja, eles estão unindo aí a novidade com as carreiras já consolidadas no mercado, né? Guilherme Benuto com certeza já é uma dupla consagrada de grandes sucessos na atualidade e merecem mais e mais e mais sucessos, né? Os caras são muito bons, são bons, bons. Guilherme Benuto então celebrando aí mais uma fase boa da carreira. Por falar em Guilherme Benuto, bora curtir uma música do Guilherme Benuto aqui então no Vibe da Nova? Que pena que acabou. Acabou o resenha de hoje. Mas amanhã tem mais, viu? Amanhã teremos mais, final de semana. Meu amigo Henrique Souza vai estar por aqui pra gente fofocar sobre os famosos tititis dessa galera que não para, né? Não para. Bora de Guilherme Benuto. Três batidas. Ótima noite pra você.
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2: Legal, legal. Tá aí o som do Guilherme Benuto na programação. Ótima noite pra você que tá na sintonia curtindo a mais gostosa do rádio, completando 44 anos hoje, hein, galera? Parabéns, 9FM. Ó, quem tá na sintonia com a gente é a Ana Paula Henrique, lá do bairro Clube do Sol. Tá ligadinha, pediu música do Henrique Juliano, pediu pra participar do sorteio. Boa sorte pra você, tá bom, Ana Paula? Beijo, muito obrigado pelo carinho e a sua companhia, viu? Quem tá na sintonia com a gente é o Brian Gustavo, lá do Clube do Sol também, pediu música da Lauana Prado. Vai curtir, falou assim, ó, a música que não pode faltar é a Lauana Prado. Então tá bom, abração aí, tá bom, Brian? Tá sintonizado curtindo a 9FM, bacana demais. Deixa eu ver quem mais tá na sintonia curtindo, deixa eu ver aqui, bora, bora, deixa eu ver. Ah, sim, deixa eu mandar um beijão aqui pra minha amiga Sandra Batista, tá ligadinha com a 9FM, né, Sandra? Ela falou assim, uma música que eu gosto é a Menina Veneno. Hit? Ah, bacana. Valeu, Sandra! Um beijo pra você, muito obrigado pela sua companhia. Meu amigo Rodrigo Viana tá sintonizado com a gente, sabe aonde? Bairro Matinha. Alô, Rodrigo, ótima noite pra você. Gente boa, esse camarada. Tá curtindo a programação, né? O meu amigo Thiago Noberto tá sintonizado com a 9FM, bairro Santo Antônio. Gente boa, Thiago. Ele falou, seu Rafael, a melhor música pra ouvir na nova é um clássico das frenéticas. Ah, Dancing Days, né? Ah, essa é boa, essa é boa. Parabenizando aí os 44 anos da Nova FM, ouço a melhor literalmente quando eu estou em casa, aos finais de semana então, de sábado de manhã até domingo à noite. Valeu, abraços e parabéns para a Nova FM. Valeu, Thiago, grande Thiago, Thiago Noberto, boa sorte para você, tá concorrendo aí ao sorteio aqui do Rádio Portátil, viu, Thiago? Boa sorte para você. Deixa eu ver quem mais tá na sintonia. A Raíssa lá de Manho Mirim tá sintonizada, parabenizando a Nova FM pelos 44 anos. Falou assim, Rafael, a música que eu não posso deixar de pedir aí na programação é uma música da Marília Mendonça. Me fez odiar o carnaval. Ah, então tá bom. Ela tá mandando abraço pra todos os ouvintes, parabenizando aos locutores. E tá mandando um beijão especial pro Rafinha, do Vibe da Nova. Tá bom. Valeu, Raíssa. Puxa saco, hein? Ai, ai, ai. Valeu, Raíssa. Beijo. Tá ligadinha, tá sintonizada. Ah, tem áudio? De quem? Ah, o Jandir? Ô, Jandir, boa noite, meu querido. Fala comigo aí, mandou um áudio. O Jandir é gente boa, lá do é, o Jandir mora, vou lembrar aqui, quer ver? Coqueiro Rural, Jandir do Coqueiro Rural. Fala comigo aí, Jandir.
3: Boa noite, Rafael, o Jandir do Coqueiro Rural.
2: E aí, meu irmão?
3: A rádio, beleza? A gente tá dando parabéns pra Nova FM do 44 anos, né?
2: Uhum.
3: Tá muito bom.
2: Certo.
3: Bom trabalho pros locutores e bom trabalho pros... Os ouvintes estão ouvindo, né?
2: Gente,
3: certo. Gente, o Diogo é 9FM,
2: uhum.
3: A 106.9, muito bom mesmo, muito obrigado, gente. E bom trabalho para todos aí, Deus ilumine o caminho de cada um de vocês, Rafael. A música, se puder passar, escolha a sua de você, hein, tá bom?
2: Tá.
3: Eu quero participar do sorteio.
2: Tá bom, tá. Você tá concorrendo aí, beleza, meu irmão? Vai curtir aí a próxima da sequência, a primeira dessa sequência aí, tá bom? Gente boa, o Jandir, Coqueiro Rural, viu? Falei que ele é do Coqueiro Rural? Tá ligado com a gente.

Gente boa ele. Quem mais? Tá, deixa eu mandar um abraço aqui, meu amigo Marcelo, Marcelão, lá em São João do Maiuaçu. Rafael,

0: pau. Legal, tem o som da Rainha Marília Mendonça, eterna Rainha Marília Mendonça. Você me fez odiar o carnaval. 8 e 3.
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0: Legal, deixa eu mandar um beijão aqui pra minha amiga Marcilene, tá ligadinha, tá sintonizada. Ela falou, seu Rafael, toca o Henrique e Juliano aí, Amor dos Outros, pra me curtir aí. Tá bom, Marcilene, beijo. É que eu embolou as participações aqui, a participação dela ficou embolada ali e a música foi pro ar, né? Ai, ai, ai. Mas tá valendo, né, Marcilene? Beijão, tá, querida? Tudo de bom pra você. Olha, eu não vou no show do Henrique e Juliano justamente por causa dessa música, viu? É, eu tenho maior medo de na hora de tocar essa música aí, Amor dos Outros, aí eu ficar chorando lá.
1: Não.
0: É, tem sim, tem sim. Ai, ai, ai, pelos chifres. Ai, ai, ai, pode isso? Pô, pra você ver, né?
1: Não.
0: É, fazer o quê, né? Ai, ai, ai, deixa eu ver quem tá na sintonia aqui. Ah, sim, ó, deixa eu mandar um beijão aqui pra minha amiga Érica, tá ligadinha, tá sintonizada na programação. Ela falou, seu Rafael, toca um som aí de Day Lara na programação. Então tá bom. Ô, Érica, beijo pra você, vai vir na sequência. Ela falou assim, ó, parabéns pra Nova FM. Eu cresci ouvindo a Nova FM, curtindo aí as melhores programações de uma rádio FM. Ah, sim, aí sim, Érica. Valeu, valeu.
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0: Demi Lovato na programação mais gostosa do seu rádio. Ótima noite pra você nos 44 anos da Nova FM. Rápido intervalo, segura aí, eu volto já já.
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3: 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Muito bem, ó, ainda dá tempo de você mandar aquele zap falando qual é a música que você mais gosta de curtir aqui na Nova FM, viu, galera? Dá tempo, 10 minutinhos pra você mandar o seu zap. Daqui a pouquinho a gente vai fazer o sorteio, tá? Ó, deixa eu mandar um abraço aqui pro meu amigo, é o Marquinho Gordinho, tá na sintonia com a Nova FM, falou assim, ó... Minhas músicas favoritas é do Gini Geno. Abração aí, tá bom, Marquinhos? Gente boa, tá aí na sintonia, tá curtindo a Nova FM. Quem mais tá na... Ah, sim, deixa eu mandar um abraço aqui pra minha amiga Rose. É a Rosileide, tá ligadinha, tá sintonizada. Oi, Rosileide, boa noite.
4: Tá, o que eu gostaria de ouvir é do Henrique Juliano, A Gaiola, tá? Manda pra mim aí, eu queria ganhar muito o sorteio, tá? Precisando de mais no rádio.
3: Boa sorte pra você, tá bom, Rose? Rosileide, abração lá pro o maridão dela, né? É o Kleber. Abração pra vocês aí, muito obrigado pela sintonia, o carinho da audiência. Tem mais gente curtindo a programação? Ah, o meu amigo Aldaí, ele tá sintonizado, curtindo a programação? Ô, Aldaí, boa noite, meu querido, fala comigo aí.
5: Tô ouvindo sua rádio 9 PM.
3: Certo.
5: Ouça, mas não é a melhor, entendeu? Tô pegando um ranking agora, jantando, né?
3: Aí isso é bom, isso é bom.
5: Toca a música do Bruno Marrone, que nem aquela nova, entendeu? Tchau, obrigado.
3: Valeu, valeu, Aldaí.
5: Feliz aniversário aí, valeu.
3: 44 anos, Aldaí, a Nova FM, a queridinha da galera da região, né? Todo mundo tá sintonizado, todo mundo curte, né? Pois é. Deixa eu ver quem mais tá na sintonia aqui. Dona Margarete tá ligadinha com a gente lá em Vespasiano, região metropolitana de Belo Horizonte. Dona Margarete, boa noite. Muito obrigado pela sintonia aí, viu? Tem mais gente na sintonia?
6: Oi, Rafael. Boa noite. Tudo
3: Opa,
6: bem?
3: Opa, boa noite.
6: Tá
3: joia, Ivone?
6: Música hoje.
3: Qual?
6: É Nando Moreno, Rio Negro, Solimões. Oferecer para minhas irmãs, Ilma, Maria e Ita.
3: Certo.
6: E para meus filhos, Neia, Demi, Cristiano, Carlos Alberto. E para minha sobrinha, Carlos, meu sobrinho Bibi, para você. E parabéns pela a Rádio 9 FM.
3: 44 anos, isso aí, beleza. Deixa eu mandar um abração também aqui, deixa eu ver. É o Edson. Edson, bairro Nossa Senhora Aparecida. Lô, o que não pode faltar na Nova FM é pop rock. Beleza, Edson, abraço pra você, tá bom, meu amigo? Gente boa, Edson, viu? Gente boa, tá aí na sintonia com a gente. Mandar um beijão aqui pra minha amiga, a Rose Antunes, e também a Gilza, né? Curtindo a programação. Ótima noite pra vocês, beijos. Quem mais tá curtindo aqui, deixa eu ver. Ah, o meu amigo Claudinho, lá em São João do Maiuaçu, tá na sintonia. Ele falou assim, ó, boa noite, meu brother. Parabéns para vocês aí pelo aniversário da rádio, vocês merecem muito pela competência e audiência, não posso ficar sem ouvir o Dino Acústico, valeu, beleza, abração lá também pro Lorenzo, Lorenzo tá ouvindo a melhor, aí no final ele avacalhou o negócio aqui, saudações vascaíno, mas tá bom né, não é sempre que o Vasco ganha alguma coisa Claudinho, vou deixar por hoje tá? Ai, ai, ai, a gente tem que ficar feliz quando os amigos da gente ficam felizes, né? O Ronaldão hoje tava feliz, né? O Claudinho tá feliz hoje também, aí, tá vendo? A gente tem que ficar feliz quando os amigos da gente ficam felizes, né? Por mais que seja vascaíno. É, pois é. Abraço aí pros vascaínos que hoje estão felizes. É. Abraço pra vocês. Ai, ai, ai, deixa eu ver aqui. Taca play na música aí. Canta, Mirosmar, irmão da Lua.

0: aí, o som do Mirosmar na programação, né? O Zezé de Camargo, irmão da Lua. Abração pro meu amigo Luciano Teodoro, bairro São Jorge, tá na sintonia. Ele falou que gosta muito da música do Henrique Juliano, Obrigado Deus. Ouço muito a Rádio Nova FM, parabéns pelos 44 anos da rádio. Os locutores são nota mil. Pediu para participar do sorteio. Boa sorte para você, tá bom, Luciano? Gente boa. Galera do bairro São Jorge sempre na sintonia com a gente. Abração também aqui para minha amiga que tá ligadinha curtindo a Nova FM. É a Fabiana. Ela manda abração aí pro maridão Rodrigo, a netinha Eloá, e pediu para participar também do sorteio. Boa sorte para você aí, tá bom, Fabiana? Deixa eu ver quem mais tá na sintonia. Um beijo pra Andressa Vitória, lá de Reduto, tá ligadinha com a gente. Vai curtir aí Israel e Rodolfo na programação, tá? Beijão pra você, tá bom, Andressa? Tudo de bom aí. Muito obrigado pelo carinho e a companhia de todas as noites. Tem mais gente curtindo? A Cleide, lá da Petrina, tá ligadinha, curtindo a programação. Falou, ó, eu curto muito Gino e Geno. Parabéns, Nova FM, pelos 44 anos. Valeu, Cleide. Beijo pra você. Quem mais? Quem mais? Quem mais? Deixa eu ver aqui. Ah, é áudio, né?
1: Olá, Rafa, boa noite.
0: Boa noite.
1: Tudo bem com você?
0: Tá joia, Simone?
1: Aqui.
0: Fala.
1: É, a minha música predileta, que
0: qual?
1: Eu peço todos os dias aí. É
0: Ninguém merece amar Maroto. Sozinho.
1: Ninguém merece amar sozinho. Ah. Aquela pra mim aí.
0: Viu?
1: E me coloca aí no sorteio aí, pô. Possível.
0: Tá.
1: Vou ter sorte hoje.
0: É.
1: Boa noite.
0: Boa sorte.
1: É a Simone falando, tá?
0: Tá joia, Simone?
1: Olá, Rafa. Parabéns pela rádio.

0: né? 44 é. Anos. Nossa, Deus, que eu siga essa rádio.
1: Muito tempo,
0: tá?
1: Hein?
0: Somente seu programa.
1: Vai ficar puxando saco, tá, menina? Ai, ai, ai, Simone! Simone Cândido, tá ligadinha com a gente todas as noites. Não é puxar saco, não. É todas as noites, já tá ligadinha mesmo. Eu mesmo falo, eu mesmo defendo depois, né, Simone? Boa noite, boa noite. Quem mais? Tá na sintonia. A Renatinha, lá em Simonésia. Rafael, eu quero ganhar um rádio. Tô precisando ganhar um rádio. Passa uma música aí do Zé Neto e Cristiano. Ofereço para você e para todos os ouvintes e para toda a equipe da Nova FM. Parabéns pelos 44 anos.
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0: Legal, tá aí o som do Israel e Rodolfo, Amnésia na programação. Abração pra minha amiga Graziela Marques, tá ligadinha. Ela falou que a música que ela curte é Rumo à Goiânia, Leandro Leonardo.
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9 FM, quem ouvir sabe o que quer. 44 anos tocando muita música boa pra você, né? Maravilha, maravilha. Pois é, vamos agora à realização do sorteio. Todos os nomes dos envolvidos aqui nessa noite já tá no sistema, bora lá. Muito bem. Que rufa os tambores. 44 anos da Nova FM e aqui no Vibe da Nova, quem faturou aqui, quem ganhou, quem vai levar o rádio portátil com Bluetooth? Uai, Graziela Marques, foi a última a participar aqui, uai? Foi a última a participar, né? Ah, faturou aí, parabéns, tá, Graziela? Parabéns, Graziela Marques. A produção vai fazer contato com você amanhã, tá bom?

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3: Abração pra Claudineia Rodrigues, lá em Reduto, tá ligadinha com a Nova FM.

0: maravilha, Telesuite, fechando aqui o nosso Vibe da Nova. Nessa quinta-feira, pré-sexta, final de semana. Bom demais, hein? E aí, vocês gostaram do programa hoje? Eu adorei, adorei tudo. Sua companhia, a sua energia, né? A energia que os nossos ouvintes semana pra gente. É muito bom, muito bom. Bom demais. Ó, amanhã tem muito mais Vibe da Nova pra você. Logo depois da Hora do Ângelus com o nosso querido Padre Carlos Altuer e Luiz Nascimento. Coladinho ali com eles, tá? Eu já vou chegar com tudo, que amanhã é sexta-feira. É final de semana que vai estar começando. A gente tem que estar naquele naipe, lá em cima. Vibe da Nova vai estar lá em cima pra você. Ó... beijo gostoso, um cheiro também. E até amanhã, se Deus quiser. Vem aí a Voz do Brasil. Valeu, pessoal. Tchau, tchau. Bom descanso.
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7: 9 horas.
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9: Está no ar a Voz do Brasil. As notícias do governo federal que movimentaram o país no dia de hoje.
10: Olá, boa noite.
11: Boa noite para você que nos acompanha em todo o país.
10: Quinta-feira, 27 de agosto de 2026.
11: Vamos aos destaques do dia.
10: Trabalho e renda.
11: Brasil chega a 103 milhões de pessoas ocupadas entre maio e julho.
10: IBGE revela ainda que taxa de desocupação recua e fica em 5,3% no período. Pablo Mundim.
12: O número de trabalhadores do setor privado com carteira assinada chegou a 39 milhões e 400 mil.
11: Atenção, estudante!
10: Prazo para renegociar dívidas do FIES termina segunda-feira, 31 de agosto. Thaísa Vitória.
13: A iniciativa oferece condições especiais para renegociar contratos firmados até 2017.
11: El Niño deve ganhar força na região norte a partir de setembro.
10: Menos chuvas e temperaturas mais altas podem afetar o abastecimento de água e a navegabilidade dos rios.
11: Estados e municípios são orientados sobre medidas de preparação e resposta ao efeito climático.
10: O cenário também aumenta o risco de incêndios florestais.